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6: 98.
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5: 9:18.
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7: 9:34.
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8: 9:59.
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4: 10h23. 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
3: 10h48. 10h48.
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5: 11:10.
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7: 11 horas e 30 minutos.
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10: 11:57.
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2: Oi, Zezé. Oi, Luciano.
3: Fala, Luciano.
2: Vamos cantar uma música junto?
3: Vambora, rapaz. Que música?
2: Essa aqui, ó.
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3: Caramba, essa música é maravilhosa, Alexandre. 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
3: 00:22. 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
7: 00:42.
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6: 1:23.
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4: Mato Grosso, Matias.

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2: Tem coisas na vida da gente que é melhor nem perguntar. Quem pergunta o que quer, às vezes escuta o que não quer, viu?

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5: 1h41.
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0: Falcão, vamos recordar agora quando tudo começou para nós.
1: Vamos, Felipe. E foi exatamente aí que as portas do Brasil se abriram para gente.
0: E é uma grande emoção ouvir os nossos amigos cantando assim.

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7: Esse é o hit, todo mundo sabe cantar, hein? Senhoras e senhores, Chitãozinho e Xororó.

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2: 2h22.
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2: Hugo e Guilherme, Coração na Cama.
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1: 3:06.
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2: 3:15.

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9: 3h22.
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3: 3:27.

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2: 3:41.
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2: 3h46.

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3: 3h48.

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10: 4:04.
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3: 4 e 8.

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7: 4h22. 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
2: 4:34.

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2: 4:39.

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8: 4h43.
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3: 4h46.

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2: 4:55.

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10: 5:06.
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1: 5 e 13.

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3: 5:21.
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3: 5:28.

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2: 5:35.
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4: 5h42.
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0: 5:47.

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5: 5h58.

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Senhor, no silêncio desse dia que amanhece, venho te pedir a paz, a sabedoria e a força. Eu quero hoje, Senhor, olhar o mundo com os olhos cheios de amor. Eu quero ser paciente, compreensivo, prudente. Quero ver além das aparências teus filhos, como o Senhor mesmo os vê. E assim, Senhor, ver somente o bem em cada um deles. Fecha meus ouvidos, Senhor, a toda calúnia. Guarda minha língua de toda maldade. Que só do teu amor se encha meu ser. Que eu seja bom e verdadeiro, para que todas as pessoas que se aproximem de mim sintam a sua presença. Pai, reveste-me da sua beleza, e que no decorrer desse dia eu possa amar o meu próximo como a mim mesmo. Senhor, a cruz não foi o fim, porque o Senhor continua vivo em nossos corações.

Ó Maria Santíssima, que em vossa imagem milagrosa de Aparecida espalhais inúmeros benefícios sobre o Brasil, eu, embora indigno,

reais inúmeros benefícios sobre o Brasil. Eu, embora indigno de pertencer ao número dos vossos servos, mas desejo...

Ó Maria Santíssima, que em vossa imagem milagrosa de Aparecida, espalhais inúmeros benefícios sobre o Brasil. Eu, embora indigno de pertencer ao número dos vossos servos, mas desejoso número dos vossos servos, acolhei-nos debaixo da vossa proteção, socorrei-nos em nossas necessidades espirituais e temporais, e sobretudo na hora da nossa morte. Abençoai-nos, ó Mãe Celestial, e com vossa poderosa intercessão, fortalecei-nos em nossa fraqueza, a fim de que, servindo-vos fielmente nesta vida, possamos louvar-vos, amar-vos e render-vos graças no céu.

0: Nesta terça-feira, dia 7 de julho, mais um dia de oração em que nos unimos com você e por você. Dia de São Panteno, sexto dia da novena a São Bento, e eu convido a começar hoje a novena a Nossa Senhora do Carmo, primeiro dia. As novenas disponíveis no canal do YouTube Padre Alex Nogueira. Quero aqui agradecer tantas pessoas que mensalmente nos ajudam na construção da igreja e do mosteiro Preciosíssimo Sangue. Peço desculpas por ter de realizar esta solicitação aqui neste programa, mas nós precisamos da sua ajuda para continuarmos a obra. O Pix para a contribuição é o número de celular 43 99148 5767. Quando você faz a sua contribuição, deve aparecer o nome Mosteiro Preciosíssimo Sangue. Nunca envie contribuições para terceiros, para outras pessoas que digam que vão enviar a contribuição ao mosteiro. Infelizmente, há muitas pessoas de má fé que aplicam golpes. Assim, quando você faz a sua contribuição, deve verificar se aparece o nome Mosteiro Preciosíssimo Sangue. Deus abençoe a sua generosidade e seguimos firmes levando adiante esta obra. Iniciemos agora esta oração da manhã em nome do Pai, e do Filho, e do Espírito Santo. Amém. Que o Deus da esperança, que nos cumula de toda alegria e paz em nossa fé, pela ação do Espírito Santo, esteja sempre convosco. Bendito seja Deus que nos reuniu no amor de Cristo. Assim unidos, ouçamos o Evangelho desta terça-feira.
1: Não importa se não vem como esperava, orar costuma fazer bem.
0: Evangelho de Jesus Cristo segundo Mateus, capítulo 9, versículos de 32 a 38. Naquele tempo, apresentaram a Jesus um homem mudo que estava possuído pelo demônio. Quando o demônio foi expulso, o mudo começou a falar. As multidões ficaram admiradas e diziam: nunca se viu coisa igual em Israel. Os fariseus, porém, diziam: é pelo chefe dos demônios que ele expulsa os demônios. Jesus percorria todas as cidades e povoados, ensinando em suas sinagogas, pregando o evangelho do reino e curando todo

tipo de doença e enfermidade. Vendo Jesus as multidões, compadeceu-se delas, porque estavam cansadas e abatidas, como ovelhas que não têm pastor. Então disse a seus discípulos: a messe é grande, mas os trabalhadores são poucos. Pedi, pois, ao dono da messe que envie trabalhadores para a sua colheita. Palavra da salvação. Glória a vós, Senhor. Jesus, com seu poder, expulsa o demônio da vida de muitas pessoas em Israel. Mas isto é causa de espanto, principalmente para alguns líderes judeus, entre eles os fariseus. Estes então começam a acusar Jesus de que ele também estivesse possuído por um demônio e por isso teria a capacidade de expulsar o demônio das outras pessoas. Isto é uma blasfêmia, isto é uma calúnia de pessoas que estão no alto de seu orgulho e acabam desesperadas porque vem alguém que faz as coisas em nome de Deus e está então tirando até mesmo a autoridade deles. Os fariseus agora se consideram desautorizados pelo próprio poder de Jesus. E ele expulsa os demônios porque ele é o próprio Deus. Mas a desculpa e a mentira plantada pelos fariseus é de que ele estaria possuído pelo demônio. Nós, no Pai Nosso, rezamos: mas livrai-nos do mal, não nos deixeis cair em tentação, porque de fato o demônio existe e ele quer nos tirar do caminho da salvação. Ele tem inveja, porque Deus conseguiu para nós a salvação e ele não nos quer salvos. Ele quer que nós tomemos a mesma decisão que ele tomou, a de se rebelar contra Deus, a de desobedecer a Deus. No alto de seu orgulho, o demônio queria ocupar o lugar de Deus. E nós somos criaturas e servimos a Deus e não queremos jamais ocupar o lugar de nosso Criador. Assim também neste evangelho, depois Jesus afirma ter compaixão daquele povo. Esta é uma atitude do Messias, esta é a atitude de Jesus. Ele olha para o ser humano que está amarrado com o mal, o ser humano que está com diversas enfermidades, o ser humano que está mergulhado no pecado. E então ele veio para resgatar esta realidade humana. E nós temos fé no Messias, que vem para nos libertar de tudo isto. No dia de hoje, ao amanhecer, nós elevamos o nosso coração a Deus e pedimos dele a força necessária para todos os momentos de nossa vida, de nossa história, que sejamos conduzidos pelo Espírito Santo e protegidos de todos os males. Rezemos agora com você as orações deste dia nas intenções que você traz no coração. Pai nosso que estais nos céus, santificado seja o vosso nome. Venha a nós o vosso reino. Seja feita a vossa vontade, assim na terra como no céu. O pão nosso de cada dia nos dai hoje. Perdoai-nos as nossas ofensas, assim como nós perdoamos a quem nos tem ofendido. E não nos deixeis cair em tentação, mas livrai-nos do mal. Amém. Ave Maria, cheia de graça, o Senhor é convosco. Bendita sois vós entre as mulheres, e bendito é o fruto do vosso ventre, Jesus. Santa Maria, Mãe de Deus, rogai por nós, pecadores, agora e na hora de nossa morte. Amém. Glória ao Pai, e ao Filho e ao Espírito Santo, como era no princípio, agora e sempre. Amém. Jesus, manso e humilde de coração, fazei o nosso coração semelhante ao vosso. O Senhor esteja convosco. Ele está no meio de nós. A nossa proteção está no nome do Senhor, que fez o céu e a terra. O Senhor Jesus Cristo esteja contigo para te proteger. Esteja à tua frente para te conduzir e atrás de ti para te guardar. Olhe por ti, te conserve.

e te abençoe. Amém. E a bênção de Deus Todo-Poderoso, Pai e Filho e Espírito Santo, desça sobre vós e permaneça para sempre. Amém. Que nesta terça-feira você permaneça na paz e na alegria que vem de Jesus. Abençoado dia para você e sua família.

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0: se o galinho da nova onda começou a cantar, é porque está na hora de começar a nossa manhã. Muito bem-vindo, bom dia pra você. Está no ar mais uma edição do programa Terra Brasil. Seja bem-vindo, meu amigo, seja bem-vinda, minha amiga, nessa terça-feira, hoje, dia 7 de julho. Hoje o dia tem muito mais sabor, não é mesmo? Muito mais alegria. O dia hoje fica muito mais doce, sabe por quê? Porque hoje é celebrado o Dia Internacional do Chocolate, é isso mesmo. A data marca simbolicamente a introdução do produto na Europa, ocorrido no século 4, é uma oportunidade para saborear essa iguaria e também para aproveitar promoções especiais nas nossas lojas e confeitarias, hein? Ah, mas cá pra nós, chocolate é bom demais, mas sabe o que é melhor ainda? Eu ouvi o programa Terra Brasil aqui pela Nova Onda FM 91,5, são 6 horas e 20 minutos, os termômetros estão marcando na área central da cidade de Pitangui 14 graus, sensação térmica de 13, a umidade do ar está em 89%, e a expectativa para nossa terça-feira é de céu ensolarado com máxima de 27 graus. E a expectativa para nossa manhã é muita música boa, muita informação, muita alegria, muita participação, porque a gente está sintonizado na melhor, na mais sertaneja, na mais querida, na mais ouvida da região. Nova Onda FM, vem comigo, porque a partir de agora está no ar o programa Terra Brasil.
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0: A Nova Onda FM traz pra você a palavra do dia de hoje. As oportunidades sempre aparecem para aqueles que estão em movimento. Essa frase nos faz lembrar de uma verdade importante. A vida favorece quem decide agir, hein? Quem permanece parado, esperando o momento perfeito, muitas vezes vê as oportunidades, ó, passarem. Isso já aconteceu com você? Bom, já aconteceu comigo, viu? Já quem segue em frente, aprende, trabalha, busca conhecimento, enfrenta os desafios. Acaba encontrando portas que antes nem imaginava existir. Estar em movimento não significa correr sem direção. Significa não desistir, continuar evoluindo, acreditar que cada passo dado hoje prepara o caminho para as conquistas de amanhã. Se você deseja mudar sua realidade, comece pelo primeiro passo. Faça o que está ao seu alcance. Mantenha a perseverança e confie no processo. As oportunidades costumam encontrar quem está preparado para recebê-las. Que hoje, que esta terça-feira, seja um dia de

0: ação. Determine isso no seu coração, hein? Eu vou agir com coragem e esperança. Porque quem caminha com propósito sempre aumenta as chances de encontrar novos horizontes.
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0: Quando o assunto é música, você está na melhor, na Nova Onda FM. O pessoal já chegando para fazer o sucesso acontecer aqui com a gente. Você que está chegando pelo WhatsApp, bom dia, bom dia, bom dia. Obrigado pela sua sintonia, obrigado pela preferência pela Nova Onda FM. Gente, juntinho, juntinho para começar o nosso dia. E que a sua terça-feira seja leve, seja produtiva, seja abençoada pelo nosso Deus. 6 horas e 23 minutos, chegando para você o bloco dos clássicos sertanejos. Abrindo o nosso clássico de hoje com Leonardo, Mentira que Virou Paixão. Para lembrar, para reviver, para se emocionar, para cantar junto. Aumenta o volume do seu som e vem curtir conosco.

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1: E agora os ganhadores do Centro-Oeste Cap deste último domingo. 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
10: Nova Onda FM, 6h41.
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10: Meu amigo motorista já está na BR cedinho, cedinho. Obrigado pela sua carona, viu? Que Deus abençoe e conduza você até o seu destino. E olha, vai passar pela BR-494, pelo Trevo dos Gama, saída para a cidade de Divinópolis. 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Chegando para você com Camila Nazar, só por você. 6h42, daqui a pouquinho, nós temos a nossa oração da manhã. Vamos trazer a participação da galera aqui para você, na Nova Onda FM.

confia no Senhor todo o teu coração e não te estribes no teu próprio entendimento. Reconheça-o em todos os seus caminhos e ele endireitará as tuas veredas. Esse é o Provérbios de número 3, versículos 5 e 6. Muitas vezes queremos entender tudo antes de obedecer. Da natureza humana, esse comportamento. Desejamos enxergar o caminho completo antes de dar o primeiro passo. Porém, a fé não se apoia naquilo que vemos, mas naquilo que Deus prometeu. Quando colocamos nossa confiança apenas na lógica humana, facilmente somos dominados pelo medo, pela ansiedade e também pela insegurança. O Senhor nos chama a uma confiança total, não uma confiança parcial, reservando algumas áreas para o nosso controle, mas uma entrega completa do nosso coração a Ele. Deus não está limitado pelas circunstâncias que nos cercam. Enquanto enxergamos apenas o presente, Ele, o Deus Todo-Poderoso, vê o futuro. Enquanto vemos obstáculos, Ele já preparou o caminho. Esta é uma palavra de exortação para mim e para você. Pare de caminhar

guiado apenas pelos seus sentimentos. Nem toda porta fechada é rejeição, nem toda demora é abandono. Muitas vezes, Deus está trabalhando em silêncio, alinhando situações, fortalecendo seu caráter e preparando algo maior do que você pode imaginar no dia de hoje. Confiar no Senhor exige renúncia. Renunciar à necessidade de controlar tudo. Renunciar à preocupação excessiva. A renunciar à independência espiritual. Quem confia verdadeiramente aprende a descansar enquanto vê Deus trabalhando. Hoje, o convite é: examine o seu coração. Em quais áreas precisamos estar em que áreas eu e você ainda estamos apoiando o nosso próprio entendimento? Devemos entregar os nossos planos, os nossos medos, nossa família, nossas finanças, nossos sonhos ao Senhor. Aquele que guia os passos dos justos jamais falhará em conduzir os seus filhos pelo caminho certo. Por isso, tendo esta verdade compreendida, que o Senhor fortaleça o meu e o seu coração, clamamos a Ele com confiança. Senhor nosso Deus e Pai, nesta nova manhã reconhecemos que muitas vezes confiamos mais em nossa própria capacidade do que em Ti. Perdoa-nos, ó Deus, quando tentamos conduzir a nossa vida sem buscar a Tua direção. Ensina-nos a confiar de todo o coração, mesmo quando não entendemos os Teus caminhos. Fortaleça a fé daquele que me ouve nesta manhã através desta programação. Que toda ansiedade, medo, insegurança sejam substituídos pela certeza de que o Senhor permanece sempre no controle. Dirija, ó Deus, os nossos passos, abra as portas certas, feche aquelas que não vêm de Ti e conduza cada decisão segundo a Tua perfeita vontade. Que o coração permaneça firme em Tuas promessas e que a confiança em Ti seja maior do que qualquer circunstância. É o que nós pedimos em nome do Senhor Jesus.

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1: Bom dia, Laia Santos, meu amigo querido. Mande a música pra mim, Caminheiro, com Sérgio Reis. Olha, manda mais cedo aí pra mim, fazendo um favor, antes de eu pegar no trabalho. Pega um trabalho de 7 horas. Que Deus te abençoe, amigo querido. Tudo de bom. Hoje à tarde eu te escuto, viu? Hoje à tarde vai ser bom. Manda um abraço pra mim, pro Timário, lá no Santuário. Um abraço para o Tarcísio aí de Conceição do Pará e para todos os ouvintes, para vocês aí da rádio. Tudo de bom, amigo querido.
2: Valeu demais, Valentim. É o Valentim de Nova Serrana, o italiano mineiro. Obrigado, Valentim, pelo seu carinho, pela sua audiência. Obrigado, eu conto com você mais tarde, 5 horas da tarde, aí, minha gente. Todos os dias, de segunda a sexta, às 5 horas da tarde, eu estou de volta aqui na programação da Nova Onda. Sim, estou no controle do programa Sertanejo Classe A. Tem de tudo, viu? Tem de tudo um pouco. É, tem o Batidão Sertanejo, tem o Flashback Sertanejo, também tem a Revista dos Famosos, trazendo as notícias do que anda acontecendo no mundo dos famosos, principalmente na nossa região. Então vem pra cá, vem conferir a partir das 5 horas da tarde, vem deixar sua participação com a gente. Meu grande amigo Maurílio Valentim, assim você me aperta, meu querido, mas é bom demais. Olha, faltando 8 minutos para 7 horas, ainda dá tempo da gente ouvir Sérgio Reis, Caminheiro. Bom, ô Maurílio, e o Brasil, hein, Maurílio? Como é que a gente faz com esse negócio, hein?
1: Oi, Zair Santos. Brasil saiu, torce para a Argentina ser campeão.
2: Ah,
1: viu?
2: Meu Deus do céu.
1: Torce para a Argentina.

0: Entendeu, amigo querido? A minha Itália não foi, né? Então, torcer para a Argentina.
1: Vai torcer para os nossos hermanos, torcer para eles, né? Ser campeão mais uma vez, já que o Brasil não foi, né? Vamos torcer para os hermanos. Ei, Maurício, você não é brinquedo, não, viu? Fazer o quê, né? Alô, José Maria, bom dia, meu amigo. Vamos levantar ou tá muito frio aí no Rio do Peixe? Bom dia.
2: Bom dia, meu querido. Como é que tá por aí?
1: Bom
2: Fui e foi
1: demais.
2: embora, né?
1: É.
2: Tranquilo demais. Nem muda vestir hoje. Hoje eu levantei mais cedo. Mas tá muito tranquilo. Uma
1: Eita.
2: terça-feira abençoada para vocês aí.
1: Amém. Uma terça-feira abençoada para o senhor também. Obrigado pela companhia. E sabe quem está ouvindo a gente? Meu grande amigo José Maria Viana. É o Elias Camilo, o careca lá da Cachoeira. Alô, Elias. Bom dia, bom dia, bom dia. Obrigado pela sua sintonia. Muito obrigado por estar aqui com a gente na nossa programação do Terra Brasil, Elias.
3: Bom dia, Jair Santos. Bom dia, Jair Santos. Bom dia, bom dia, bom dia, bom dia. Bom dia para todos da rádio. Bom dia para todos.
1: Obrigado, Elias. E o sonzinho cortando alta na Nova Onda FM, programa Terra Brasil. Vamos chamar então o Sérgio Reis? Simbora de música, daqui a pouquinho eu volto com a sua participação. 3271-9191 é o WhatsApp do sucesso. Vem comigo fazer a nossa manhã ficar extraordinária, porque a nossa terça-feira promete, será uma terça-feira maravilhosa. Você crê? Você acredita? Então basta acreditar e seguir adiante, fazer acontecer, porque vai dar certo. Sérgio Reis, caminhão. Chegando, sertanejo bom demais na Nova Onda FM.

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4: Minha gente bonita, hoje na programação é o Terra Brasil no ar. Para você que está chegando agora, seja muito bem-vindo. Que bom poder estar na sua companhia para mais uma manhã com muito sucesso, com muita alegria para você aqui no seu programa Terra Brasil. Vem com a gente porque aqui você tem o melhor do sertanejo. Vem, chame no WhatsApp 3271-9191.
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4: 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E aproveitando aqui, mandando aquele alô, aquele abraço especial para o Chanfrinho. Alô, Chanfrinho, bom dia para você. Obrigado pela sintonia de sempre aqui na Nova Onda FM.
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3: 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Vamos lá, vamos abraçar. Vamos de abraço. É, eu quero abraçar aqui o do flamenguista, o Eduardo, lá do bairro Lavrado, sintonizado com a gente. Também o Noé das Portas, lá no bairro Capão, em Nova Serrana. Alô, Noé, bom dia, bom dia, bom dia. Simbora mexer o doce. E o Victor Hugo, lá da fábrica de palhas do Breno, no bairro Gameleira, também já tá chegando.

Chegando na nossa programação, nesta manhã gostosa, hoje, dia 7 de julho, Dia Internacional do Chocolate. Que vontade de comer o chocolate agora, hein? Minha gente, o Victor Hugo chegando tá por aí e tá pedindo dose dupla com Chitãozinho e Chororó. É, e ele mexeu lá no baú do sertanejo. Tá brinquedo, não? Ele quer ouvir duas lindas canções. A primeira, Evidência, e a segunda, Rancho Fundo, está oferecendo para todos os nossos ouvintes. Simbora então de sucesso? É a dose dupla no ar.

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Chitãozinho e Chororó no Rancho Fundo, 7 horas mais 22 minutos. É pra matar saudade, hein? Ei, tempo da roça! Agora é só aquele cafezinho preto, sem açúcar, com pãozinho de queijo. É pra acabar geral, meu povo!

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0: Bom, e agora eu vou conversar com ela, a doutora Lilia Aguiar. Olá, doutora, bom dia para você.
2: Oi, Flávio, bom dia. Tô muito feliz. Mais uma terça-feira, né? A gente aqui batendo um papo, falando sobre um assunto tão importante para a saúde e qualidade de vida, para poder ajudar os nossos ouvintes aí.
0: Bacana demais. Hoje nós vamos bater um papo cabeça aqui, falando um pouco mais sobre saúde.

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1: Voltei, é só pra fazer uns ajustes aqui. Diz o ditado que ao vivo é assim mesmo, né? Bom, Lilia, hoje nós vamos falar sobre reeducação alimentar, não é mesmo? É, como os hábitos, eles mudaram e também isso vai impactar e muito a nossa saúde, né?
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2: Exatamente, Flávio. Queremos falar um pouquinho sobre a questão de reeducação alimentar, que não é sobre fazer uma dieta restritiva, né? Até porque o pesado a gente não carrega por muito tempo. Eu costumo muito falar isso, né?
1: Sim,
2: então,
1: sim.
2: A reeducação alimentar, ela é ensinar o paciente a aprender a comer melhor, de forma mais equilibrada, sustentável, criando hábitos que possam ser mantidos durante toda a vida. O objetivo, Flávio, é promover saúde, bem-estar e, o mais importante, prevenir doenças, sem deixar de aproveitar momentos, por exemplo, de lazer, momentos em família, né?
1: Sim.
2: É mudar mesmo o paladar, alguns hábitos que às vezes se parece assim que não é tão simples de mudar, mas a gente consegue. Inclusive cafezinho com açúcar, né, Flávio?
1: É verdade. Isso é tão interessante que o paladar da gente fica aguçado mesmo. Quando você come ou bebe algo mais açucarado, parece que ele tá forte demais.
2: Exatamente. E assim, gente, a Nutri ficou super feliz hoje. Eu tenho que parabenizar, viu, gente, meu paciente, Flávio, né? Que hoje a Nutri chegou aqui, foi tomar um cafezinho, me oferecer um cafezinho sem açúcar, eu tomei e pedi mais.
1: Tá
2: e
1: vendo?
2: Aí eu tive a surpresa de saber que o meu paciente está coando café na rádio
1: isso.
2: Sem açúcar e tá ficando delicioso.
1: Tá vendo? Café, porque o povo aqui só chega tarde, sabe? Eu e o Osanir chegamos cedo. O Osanir não bebe café e eu bebo. Aí, olha, sobre recomendações da doutora Lilia. Café sem açúcar.
2: E tá aprovadíssimo,
1: obrigado,
2: viu? Adorei,
1: obrigado.
2: Viu?
1: E tomei gosto e acabou. Agora é só sem açúcar.
2: Que bom. Isso é reeducação alimentar, tá bom, Flávio? Isso já tá dentro do tema que a gente tá conversando. Essa mudança do paladar, do hábito. Quem diria, né?
1: Não é?
2: Quem diria, né?
1: Quem diria? E aí, eu já faço a pergunta. O que é reeducação alimentar?
2: Então, é essa mudança, né, de não fazer algo restritivo, que você pode se dar ao luxo de, às vezes, comer um docinho, né, de ir lá no churrasco, comer sua picanha, mas vamos fazer como se fosse 70-30, 70-80% você vai ter escolha saudável. E os outros 30, de vez em quando, você vai, sim, se permitir, né? Não é algo que queira trazer sofrimento, mas quer promover saúde e qualidade de vida.
1: É interessante você falar sobre isso, doutora, porque eu já vi aquelas pessoas da síndrome tudo ou nada. Por exemplo, a pessoa, no fim de semana, ela comeu um doce. Ah, eu comi um doce hoje, já vou largar isso para um lado. Não é, não é bem por esse lado, né? A gente pode dosadamente, os dias correm, etc. Ali, mas pode comer uma coisinha diferente, né? Uma fatiazinha de doce. Né? Não precisa ser o pudim todo, só uma fatiazinha.
2: Sim. Ô, Flávio, é tão interessante que o acesso hoje, ele é muito fácil, né? De alimentos calóricos, refrigerante, grande quantidade de açúcar, até porque a indústria alimentícia trouxe isso, né? Mudou bastante, né? E querendo ou não, a gente tem uma rotina muito corrida, com menos tempo para preparar as refeições. Então, isso, querendo ou não, aumentou o consumo de alimentos ultraprocessados, fast food, bebidas açucaradas. Então, querendo ou não, e esse acesso levar as pessoas, às vezes, a não ter um equilíbrio, né? Então, o importante é que, não quer dizer que eu

0: comer um pedaço de pizza, eu preciso emendar isso em grande quantidade. A obesidade, ela se desenvolve por isso, porque muitas das vezes o que está irrigado aí não é de vez em quando, não é uma vez por semana, mas um excesso, né? E muitas das vezes o paciente fala assim: ah, já que eu comi mesmo, né? Então deixa eu chutar o balde. E não é assim. Você não vai numa loja porque você comprou uma blusa, você vai comprar a loja inteira. Então é ter um equilíbrio para você conseguir ter um controle alimentar. Mas ao mesmo tempo também, Flávio, muitas pessoas passaram a buscar mais informações sobre alimentação saudável, atividade física, prevenção de doenças. O desafio é separar as informações corretas, né, do modismo, que aparece às vezes aí até nas redes sociais, algumas informações, e escolher, né, um equilíbrio onde fique leve e com qualidade de vida.
1: E sobre os horários das refeições, realmente fazem diferença?
0: Flávio, os horários, eles podem ajudar, assim, na organização da rotina, né? Se a gente pegar o brasileiro, a rotina do brasileiro, ele fica muito tempo sem alimentar. Então, evite ficar longos períodos de jejum que favorecem, às vezes, exageros nas refeições seguintes. Lógico, nós temos o protocolo de jejum intermitente, né? Mas ele deve ser avaliado, né? Principalmente com orientação de um profissional. Então, no entanto, é muito importante as pessoas seguir uma rotina, né, que funcione. Cada pessoa, ela vai ter uma rotina diferente. Cada indivíduo, ele tem uma realidade diferente. Então, o plano alimentar, ele deve respeitar o trabalho, os estudos, os treinos, hábitos de vida. Então, se você, querendo ou não, com relação a esse horário, os horários, você coloca uma rotina, não fica muito tempo sem alimentar, a probabilidade de você cometer exageros é menor. É igual os pacientes que às vezes não alimentam corretamente, não fazem refeições balanceadas durante o dia. Aí a gente até brincou com a Gigi esses dias, né? Ela falou assim: eu sou essa pessoa, né? Às vezes à noite ataca a geladeira, se deixar como até o zima da geladeira, né, Flávio?
1: Pois
0: Então
1: é.
0: tem um controle aí é importante.
1: E falando sobre o jejum, pular refeições ajuda a emagrecer?
0: Flávio, na maioria dos casos, não. Muitas pessoas, elas acabam chegando à próxima refeição com muita fome e acabam exagerando a quantidade. Se você é um paciente que já é apto para o jejum, isso é uma outra conversa, né? Mas se você está buscando uma reeducação alimentar, principalmente procurando vencer uma obesidade, o emagrecimento, ele depende principalmente do equilíbrio entre alimentação, rotina, atividade física e lembrando, a qualidade do sono, isso é muito importante.
1: Olha, quais são os erros mais comuns na alimentação atualmente?
0: Flávio, as pessoas hoje em dia, nessa rotina corrida, muitas das vezes elas comem muito rápido,
1: Às
0: né?
1: vezes com o celular na mão ali.
0: Exatamente, né? Então não presta atenção, não tem uma boa mastigação, até porque nossa digestão começa pela boca. Eu costumo brincar com os meus pacientes: ó, o seu estômago não tem dente, tá? Então começa mesmo, é ali, né? Até por causa das papilas gustativas. Então preste atenção, né? Comer mais devagar, com calma. Muitas das vezes, um dos erros também que na nossa geração é consumir excesso de alimentos ultraprocessados, beber pouquíssima água, pular refeições e compensar depois, acreditar em dietas milagrosas encontradas na internet, que às vezes, né,
1: Isso aí é um problema.
0: muito restritivo e que não vai criar uma reeducação alimentar e depois fica pior. Não planejar as refeições da semana, né? Então é importante começar uma reeducação alimentar com pequenas mudanças. Aumente o consumo de frutas, verduras, legumes. Procure incluir mais proteínas de qualidade nas refeições, beba mais água, organize os horários das suas refeições, durma bem, pratique uma atividade física que te dê prazer, comece a fazer isso regularmente. E o mais importante, né? Procure um acompanhamento profissional para um plano individualizado. 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

0: Alinhada.
1: Eu quero fazer uma pergunta, mas eu acho que você já deu spoiler da resposta momentos atrás. Alimentos saudáveis, ou alimentação saudável, melhor dizendo, significa nunca mais comer doce ou pizza? Mas você já me respondeu, né, agora há pouco.
0: Exatamente, de forma alguma, né, Flávio? Alimentação saudável é equilíbrio. Nenhum alimento isoladamente, Flávio, faz uma pessoa engordar ou emagrecer. O importante é que, na maior parte das escolhas, ela seja saudável, deixando espaço para momentos de lazer e, o mais importante, sem culpa.
1: A saúde começa pela boca. Então, tanto a saúde física quanto a emocional está muito ligado com a nossa alimentação. Muito não, totalmente ligado.
0: Totalmente
1: Então,
0: ligado.
1: essa reeducação precisa. Tem gente que fala assim, Lília, ah, tomei refrigerante a vida toda, nunca tive nada. É a mesma coisa da pessoa fala assim, eu fumei a vida toda, nunca tive nada. Mas da
0: Exatamente.
1: noite para o dia as coisas podem.
0: Na verdade, não, né? Os sinais podem aparecer, né? Os sinais físicos, da noite para o dia. Mas pensa comigo, é igual um caminhão, né? Vamos supor que eu posso carregar 200 toneladas aí, mas eu sempre estou carregando 230, né? E sempre estou forçando esse motor. Uma hora a casa cai, né,
1: Não é
0: Flávio?
1: mesmo?
0: E o preocupante é que às vezes as pessoas pensam que sempre acontece com o outro e nunca com a gente, né? Então é importante mesmo procurar um acompanhamento, você que precisa de ajuda, que quer mudar a sua rotina, né? A Nutri está ali na clínica para avaliar essa rotina juntamente com você, seus exames, os objetivos, a necessidade que você deseja, elaborar um plano alimentar personalizado. Então isso vai aumentar as chances de sucesso. Evitar restrições desnecessárias e, o mais importante, promover resultados duradouros.
1: E qual que é a mensagem final que você deixa para os nossos ouvintes nesta manhã de terça-feira?
0: Flávio, eu gostaria de lembrar que saúde ela não se constrói com soluções rápidas, mas com pequenas escolhas feitas todos os dias. Não existe uma alimentação perfeita. Então, ouvinte, você tem que entender que existe uma alimentação possível e adequada para cada pessoa. Com orientação profissional, é possível sim emagrecer, ganhar saúde, melhorar aí, gente, a qualidade de vida de forma equilibrada e sustentável.
1: Bacana demais. Obrigado, doutora Lília Aguiar, pelas informações trazendo para nós hoje um pouquinho sobre reeducação alimentar. É preciso, é necessário e contribui em muito para a nossa saúde.
0: E eu que fico feliz mais uma vez estar aqui, né, e falando um pouquinho sobre saúde. Obrigado pelo convite e um ótimo e lindo dia para todo mundo.
1: Amém. Para você também, muito
0: Amém.
1: obrigado. Semana que vem eu te espero, hein?
0: Combinado.
1: Ontem nós tivemos aqui a Luzia Zaf, massoterapeuta. 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
0: Exatamente.
1: Minha gente, nós vamos seguir na nossa programação. Daqui a pouquinho eu estou de volta com mais sucesso, mais participação para você. Não sai daí, não.
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3: Olá, chegando por aqui, olha só, né, com mais previsões astrológicas pra você no dia de hoje, 7 de julho de 2026, né? Hoje é Dia Mundial do Chocolate. Chocolate. Eu só quero chocolate, quer também? E se você tá fazendo aniversário hoje, né? Vai ganhar um chocolate. Ah, previsões astrológicas chegando, né? Isso. E trazendo previsões pra você de Áries, Touro, Gêmeos e Câncer.
4: Áries, de 21 de março a 20 de abril.
3: Áries, bom dia! Você entra em um ciclo de clareza e inspiração, onde será mais fácil transformar pensamentos em ações concretas. É um excelente momento para estruturar planos, viabilizar aí resultados e dar os primeiros passos com confiança. No amor, uma pessoa pode se sentir atraída por você devido ao seu jeito único de ser e rapidamente demonstrar que se importa. Ai, que lindo! A cor hoje, amarelo número 3.
4: Touro, de 21 de abril a 20 de maio.
3: Touro, as experiências recentes moldaram uma versão mais forte e preparada de você. Agora, com mais consciência e firmeza, será mais simples encarar decisões importantes e agir com confiança. Sinta orgulho do que superou até aqui, tá? A cor hoje é azul número 3.
4: Gêmeos, de 21 de maio a 20 de junho.
3: Gêmeos, o dia pode começar com um clima mais denso, né? Exigindo paciência e autocontrole. Evite cobranças e pressões logo cedo. Com o passar das horas, o cenário se acalma, trazendo aí espaço para resolver questões práticas com mais leveza. A cor é rosa, número 27.
4: Câncer, de 21 de junho a 22 de julho.
3: Canceriano, você pode perceber um impulso maior para agir com intensidade, como se algo interno empurrasse para dar respostas imediatas. Antes de se precipitar, faça uma pausa e escute o que o seu coração realmente quer, tá? A cor é violeta e o número é 5. Voltamos bem rapidinho com previsões para Leão, Virgem, Libra e Escorpião.
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0: Nova Onda FM, 7:49.
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0: E quem tá chegando agora é ele, Tizil. Alô, Tizil, bom dia pra você. E na pessoa do Tizil, quero abraçar todos da construção civil, sempre ligado com a gente. O Tizil quer ouvir com o Gian Giovanni. Sai dessa, coração. Vamos de sucesso. Vem comigo. 3279191. É o WhatsApp da Nova Onda FM. 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É só na onda de sucesso, onda de alegria, onda de companhia. 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
7: Já de volta por aqui, Leonino. Este é um daqueles dias, sabe, em que o universo parece conspirar a seu favor. A sintonia entre sua razão e sua intuição estará em alta, facilitando decisões acertadas e atitudes firmes. Você está mais sensível às sincronidades e também ao apoio invisível do plano espiritual. O clima no setor do namoro está prestes a mudar para você e de forma intensa, tá? Caramelo é sua cor para hoje. O número é 67.
8: Virgem, de 23 de agosto a 22 de setembro.
7: Virgem, você terá grande agilidade mental e uma sensibilidade especial para captar ideias inovadoras. Entretanto, tanta informação ao mesmo tempo, né, pode despertar a sua atenção. Escolha cuidado onde colocar a sua energia, tá bom? Ah, no amor, o alinhamento planetário estará favorecendo um clima de romance em sua vida. Você se sentirá mais disposto a se comprometer com as experiências do amor. Eita, nós! E o que abrirá espaço para um romance duradouro. A cor é marfim, número 84, tá?
8: Libra, de 23 de setembro a 22 de outubro.
7: Libra, hoje permitir-se pausar será um presente. Em vez de insistir em controlar cada detalhe, entregue-se ao momento e permita que a vida revele suas respostas com o tempo. Ao silenciar a mente, você receberá o que realmente importa e quais caminhos merecem a sua energia. A cor é marrom e o número 60.
8: Escorpião, de 23 de outubro a 22 de novembro.
7: Escorpião, a vibração do dia favorece aí um reencontro com a sua paz interior. Silenciar ruídos externos e voltar-se para dentro trará alívio e também aí, né, respostas. Ao se reconectar com a sua essência, sentirá mais clareza sobre os seus propósitos e desejos. No amor

0: Oh, surgiram conversas cheias de segundas intenções, criando aí uma atmosfera de expectativas. Verde é a cor para hoje, número 14. Voltamos bem rapidinho com previsões para Sagitário, Capricórnio, Aquário e Peixes.
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5: É muito bom estar em sua companhia. 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
7: 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Hora certa.
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5: Nova Onda FM 85.
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5: E o Luiz Cláudio do bairro Jatobá chegando pedindo dose dupla. E eu toquei uma dose dupla. Ô produção, deixa eu pedir permissão aqui, ô produção. Já toquei dose dupla pro Victor Hugo. Me libera só mais um, eu tenho crédito com vocês, vai, vai. Só mais uma, pode ser? Beleza, liberado. Tá liberado, Luiz Cláudio. É com Henrique Juliano, logo, logo, e Amor dos Outros. Vem comigo! É sucesso que não acaba mais, a Nova Onda FM. Participe você também, 3271-9191.

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10: Nova Onda FM, é hora de atualizarmos as informações. Microempreendedores individuais, MEIs e pequenos empresários já podem renegociar dívidas com a União por meio de um novo edital da Procuradoria-Geral da Fazenda Nacional. A iniciativa oferece descontos de até 70% sobre juros, multas e encargos, além de condições facilitadas de parcelamento. Podem participar contribuintes com dívidas inscritas na dívida ativa da União de até 45 milhões de reais. O prazo para adesão vai até 30 de setembro. Segundo o governo, a regularização permite que os empreendedores recuperem o acesso.

0: acesso a crédito e mantenham a situação fiscal em dia. Para a Nova Onda FM, repórter Marcos Inícios.
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4: É isso aí, minha gente. Tô de volta, 8 horas e 19 minutos. 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
5: É hora certa.
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4: Nova Onda FM 8:21.
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10: Bom dia, Isaías. Bom dia para você, para toda a equipe Nova Onda, todos ouvindo da Nova Onda. Gostaria de mandar um alô para o Valentim em Nova Serrana, o tio Mauro no Santuário em Conceição do Pará, a princesa Catinha, a maravilhosa Conceição do Pará. Também para todos da Nova Onda, todos os ouvintes, e se for possível, você passa a música Fruto Especial com Bruno e Marrone. Obrigado, Isaías. Aqui o Tarcísio Freitas.
4: Eu que agradeço, Tarcísio, pela sua participação com a gente. Um abraço pra você e pra todo o pessoal em Conceição do Pará. Bruno e Marrone, Fruto Especial. Vem com a gente. Vem com Terra Brasil na Nova Onda FM. É o seu programa de todas as manhãs pra embalar o seu coração com muita emoção.

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1: Já estamos de volta por aqui, as últimas previsões para esta terça-feira, 7 de julho. Sagitário, estar em boa companhia fará toda a diferença neste dia. A convivência com pessoas entusiasmadas pode acender em você um novo gás para lidar com pendências. Sua mente estará ágil e certeira para dar aquele passo que vinha adiando, né? A cor hoje é lilás, número 60.
2: Capricórnio, de 22 de dezembro a 20 de janeiro.
1: Capricórnio, o dia pode trazer alguns testes emocionais e por isso será essencial manter a calma e agir com sabedoria. Não se apresse diante dos imprevistos. Respire, observe e escolha com consciência. Mesmo os desafios trarão aí oportunidades de aprendizado e crescimento, tá? A cor pra hoje é ameixa, número 47.
2: Aquário, de 21 de janeiro a 19 de fevereiro.
1: Aquário, caso sinta algum peso no ar, encare-o como um convite para transformar o incômodo em força interior. Cada obstáculo é também uma chance de mudar perspectivas e romper padrões antigos. Liberte-se de pensamentos limitantes e permita-se sonhar com mais coragem. A cor hoje é laranja e o número 52.
2: Peixes, de 20 de fevereiro a 20 de março.
1: Peixes, o clima astral traz boas vibrações e uma sensação de aconchego.

0: Emocional, sentir-se parte de algo maior será profundamente restaurador. Cultive a leveza, aproveite os gestos simples e valorize as relações que aquecem a sua alma. Seu foco estará no romance e diversão, deixando de lado as preocupações com trabalho ou estudos. Número 17, então aproveita, tá? Ó, a gente vai ficando por aqui, de volta amanhã com mais previsões astrológicas. Tá combinado o nosso encontro, né? Então não esquece, logo cedinho vem pra cá com a gente. Beijos, tchau, tchau.
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Olá, meus noveleiros de plantão, por aqui estamos, né? Hoje, terça-feira, 7 de julho, trazendo o nosso resumo de novelas. Hoje, terça-feira, 7 de julho, em A Nobreza do Amor, Álica confessa a Tonho que Omar deseja se casar com ela. O bispo indaga Viriato sobre as suas atitudes recentes. Mirinho provoca Sebastião. Marta pune Virgínia no capítulo de hoje, né? Graça e Mirinho zombam de Ana Maria por esperar o pedido oficial de namoro de Manuel. Álica descobre que Nilo Peçanha está morto e Onildo a apoia, né? Ainda no capítulo de hoje, Kenya confidencia a Chinua que seguiu a sugestão de Dume para se livrar da perseguição de Jendal. Dume, Akin e Ladiza encontram a urna com as joias de Jendal. Gente, será que eles vão conseguir levar essas joias? Ih, sei não, hein? A Nobreza do Amor, olha só. Ai, tá na hora do resumo de Coração Acelerado pra hoje, terça-feira. João Raul percebe o estado alterado de Agrabe e cuida da moça. Tino agradece a noite passada com Esteban e Malvina e Laurinha percebem que passaram a noite lado a lado e confessam seu amor. Leandro e Eduarda finalmente ficam juntos. Agrado lembra ter beijado João Raul e se surpreende. Thalita elogia Zuzanete sem suas redes e Maneise lá ficam indignados com o fracasso do seu plano. Toma, bem feito, Ronise lá. Eva convida Vânia para sair. O João Raul e Agrado contam de seu beijo para Luan e Eduarda, respectivamente, né? Ah, ainda hoje, João Raul e Agrado concordam em fazer o cruzeiro para a surpresa de todos. E ó, eu vou nesse cruzeiro e você, hã? Vai. Bem, daqui a pouquinho eu volto, tá? Com o resumo de Quem Ama Cuida.

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3: Nova Onda FM 8h40.
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3: Bora de abraço, minha gente bonita. Quem tá chegando aí é o Pedro Mineiro da Cime. Alô, Pedro. Bom dia, bom dia, bom dia. O Pedro tá abraçando o Isaías Santos, toda a equipe Nova Onda FM, também o Josias, a Lalai, é isso mesmo? Está ouvindo a gente lá na Carpa da Cime. Ô, galera, beijo no coração de vocês. Valeu demais pela companhia e sintonia, viu? Josias, a Lalai. Eu acho que é isso mesmo, né, a pronúncia. Toca pra nós aí, Isaías Santos, Torrão Mineiro. E manda um abraço também pro Isaac, para o Wesley, enfermeiro, para toda a equipe da Cime Brasil. Valeu, Cime! Deus abençoe vocês, o trabalho das suas mãos. Vamos juntos! E a gente não abre mão dessa companhia gostosa.

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Oi, amores! Já estamos de volta, é terça-feira, 7 de julho, com o capítulo de Quem Ama Cuida. Hoje, Pilar confronta a Adriana, a Bruna discute com Carmita. Bia deixa claro a César que não gosta de Pilar. Brigitte reclama de Pilar para Tilde. E Fábia diz a Dora que Ulisses mudou muito depois que ganhou a herança de Arthur. Ainda hoje, Patrick se oferece para ser par de Fábia na dança. Adriana revela a Maurício o motivo de ter se distanciado de Pedro. Rafael contrata Fernando e Adriana se voluntaria para ajudar pessoas desabrigadas. Ainda hoje, o Pedro vai procurar Ademir para dizer que ainda tem esperanças de que o pai se torne uma pessoa melhor. Pilar e seu motorista sofrem um assalto e são obrigados a sair do carro. Adriana e Pedro se encontram no abrigo como voluntários. Ai, que fofos. Será que rola? Bem, a gente fica por aqui. De volta amanhã com mais um capítulo da sua novela preferida, tá? Beijos.

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5: Você está na melhor na Nova Onda FM, curtindo o programa Terra Brasil com Isaia Santos. 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
5: Nova Onda FM 8:53.
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5: Vamos de abraço, deixa eu abraçar aqui a Cícera da Vitória da Conquista, sintonizada com a gente através dos nossos aplicativos. Alô, Cícera!
10: Bom dia, tudo bem, né? Tudo. Eu tô bem, graças a Deus. Dia 16, se Deus quiser, tô chegando aí. É, tá saudável isso aí. Eu também tomo café sem açúcar.
5: Ah, é?
10: Abraço, tchau.
5: Um abraço pra você também, Cícera. Nós comentávamos agora há pouquinho que nós estamos naquela dieta, né, Cícera? Tomando café sem açúcar, tirando a farinha branca. E a Cícera falou aqui, ó, também tá nessa vibe, viu? Já o Daniel Ferreira tá aí ouvindo a gente.

0: Alô, Daniel! Bom dia, bom dia, bom dia! E ele disse o seguinte, olha, eu só tomo café sem açúcar e acabei de tomar com biscoito de queijo. Aí é gostoso demais, aí é bom, viu? Aí é bom sem base. O Robson Pedreiro tá chegando! Alô, Robson! Vem pra cá, meu amigo!
1: Oi, Isaías! Deus abençoe, cara! Bom dia, bom dia, bom dia! Oi, eu e Tuzão não quis pedir música ontem, não, eu tava de luto, cara.
0: Tava de luto?
1: Por causa do Brasil, né?
0: É.
1: Ainda aparecem uns babacas aí comemorando que nós perdemos, né? É impressionante o ser humano, né? Ô, manda uma música pra mim, pro Tugol aqui na obra aqui, só.
0: Mando sim, ué.
1: Pode ser um Rick Renny.
0: Trembão,
1: a força,
0: gente,
1: do amor.
0: Oh,
1: Deus abençoe aí. Bom dia, cara. Bom serviço.
0: Valeu demais. É o Robson Pedreiro, Tugol, ligado com a gente. Tá muito frio aí no Campo Grande.
1: Ô, patrão, nós tá aqui em Campo Grande, sim, mas tá frio não. Tá mais ou menos, né?
0: É.
1: Nós chega cedo, muito cedo, mas tá tranquilo. Deus abençoe aí seu dia, cara.
0: Amém.
1: Ô, mas infelizmente, né? É difícil, né? Por isso que o Brasil tá desse jeito, né, cara? O cara não vê o tanto que a economia cresce no Brasil, né?
0: É verdade.
1: Mas tá bom.
0: Vamos
1: Deus
0: lá.
1: Sabe de tudo. Deus abençoe aí, cara, seu dia.
0: Amém. Obrigado, Robson. Então, chegando aí com o Rick Renner, a força do amor. Valeu, gente, pela sintonia, pela companhia de todas as manhãs. Simbora! É sucesso no ar, no seu programa Terra Brasil.

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2: Esses dois homens possessos pelo demônio, eles estão melhores do que muita gente. Você conhece gente que está cuspindo saúde, tem trabalho, está estudando, está namorando, uma vida legal, mas não tem tempo para vir se encontrar com Deus. E o cara com o demônio rezava. Tem gente que mora do lado da igreja e não atravessa a rua para rezar. Não estou falando daqui não, aqui deve ter uma meia dúzia também, mas não é aqui não. Porque todo lugar tem. O pessoal mora colado no templo, passa anos sem pôr o pé na igreja. E aqui você vê dois homens com o demônio olharam para Jesus e foram até ele. Só ele. Esse demônio aqui, claro que é o demônio, ou você pode pôr um mal. Qualquer mal que esteja na sua vida, que te maltrata, né? E aqui tem uma característica de quem se tornou um demônio. Então não é que a pessoa está possessa, não. Mas ela está andando como um demônio por aí. A violência, agressão contra a esposa, agressões contra idosos. Um homem estava no hospital tomando soro e era para ele ser atendido, a enfermeira demorou porque chegou alguém mais urgente. Ele pegou aquela barrinha do soro e desceu a barrinha na enfermeira. Tá ele internado, a enfermeira também agora, ó. No supermercado aqui em Divinópolis, sem falar o nome, a mulher colocou as compras dela e esqueceu algo. Aí ela voltou na prateleira para pegar. Chegou uma outra, não viu ninguém, começou a passar o dela. Essa outra chegou. O que ela fez? Pegou a outra pelo cabelo e saiu arrastando pelo corredor. Falou, por que aconteceu? É a minha vez e comigo é assim. É no tapa no cabelo. As pessoas estão extremamente violentas. E a violência é um sinal de que o mal está imperando.
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5: Se é notícia, você acompanha aqui na Nova Onda FM. O descarte irregular de lixo nas rodovias administradas pela Via Nascentes aumentou 46,4% entre janeiro e maio de 2026. Em comparação com o mesmo período de 2025, somente neste ano foram recolhidas 141,3 toneladas de resíduos às margens da MG-050, BR-265 e BR-491. Segundo a concessionária, o lixo descartado de forma inadequada pode obstruir sistemas de drenagem, favorecer queimadas, reduzir a visibilidade dos motoristas e atrair animais para a pista, aumentando o risco de acidentes. A Via Nascentes reforça o pedido para que motoristas e passageiros façam descarte correto dos resíduos e orienta que casos de acúmulo de lixo ou focos de incêndio sejam comunicados ao Centro de Controle Operacional da concessionária. Fique ligado a qualquer momento. Mais informações, repórter Marcos Inícios.
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0: E na sequência da nossa programação, vamos de abraço, gente. Vamos abraçar. Eu quero abraçar aqui a Joelma Mendes, sempre ligada com a gente. Valeu, Joelma. Um abraço pra você. Muito obrigado pela sua sintonia de todas as manhãs. Também o Nego tá ligadinho com a gente. Mandou uma mensagem linda. Uma semana abençoada não começa quando tudo está perfeito. Ela começa quando o coração decide confiar em Deus, mesmo sem saber como serão os próximos dias. Comece com fé, cuide das suas escolhas e não deixe a ansiedade roubar a parte ou a sua paz antes da hora. O Senhor já conhece o caminho que você ainda vai percorrer. Bom dia, meu amigo Isaías Santos. Feliz e abençoado dia pra você. Valeu demais, Nego. Um abraço. Muito obrigado pela companhia de todas as manhãs. E também tá chegando ela, a Dudu de Divinópolis. É alegria em pessoa. Vem chegando, flor do dia.
6: Bom dia, bom dia. Tudo na paz com você?
0: Tudo.
6: Tamo junto, viu? Manda aí pra Dudu com Daniel. Embriagado de amor. E por que fui te amar assim? Obrigado, um abraço pra você.
0: Um abraço pra você também, Dudu. Aproveitando, abraçando a Kênia Lobato Diniz. Alô, Kênia, obrigado pela sintonia. Vamos que vamos. É sucesso, é alegria. É companhia que não acaba mais na sua Nova Onda FM, programa Terra Brasil. Siga a gente, Rede Ativa Underline, e conheça um pouco do nosso trabalho.

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7: E simbora com a participação dos nossos ouvintes ligado na Nova Onda FM pelo 3271-9191. Lembrando que você pode participar com a gente também. Vem fazer o sucesso acontecer nesta manhã gostosa de terça-feira aqui na 91,5. E tá chegando aí o Wellington. Alô, Wellington. Bom dia. E a resenha sábado, hein, Wellington? Tava bom demais. A gente já pode marcar a próxima, hein? O Wellington tá mandando um abraço pra sua mãe Eugênia, que... A sua irmã Eugênia, pra sua mãe Maria do Carmo. Inclusive, a sua mãe Maria do Carmo tá lá na casa da Eugênia, lá no bairro Penha. Hoje ela resolveu se ausentar do coqueiro, né, dona Maria do Carmo? E também...

O Hélito tá abraçando o Isaac, a Rebeca, o tio Nelinho. Alô, Nelinho. O Nelinho hoje tá trabalhando, ele tava de folga ontem. O Nelinho hoje tá agarrado lá no Rancho da Conquista. Alô, Nelinho. Um abraço pra você. E o nosso grande amigo Hélito tá pedindo com trio Alto Astral, Saudade, Pica-Pau. Simbora de música, 9:34. Daqui a pouco eu volto trazendo mais participação pra você, mais informação no seu programa Terra Brasil.

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7: Nova Onda FM 946.
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7: É bem melhor a sua terça-feira na Nova Onda FM. Tá chegando mais participação no WhatsApp da Nova Onda. É o WhatsApp liberado pra você, o nosso querido ouvinte, participar com a gente, deixar o seu alô, o seu abraço, porque aqui no Terra Brasil, o som é da sua voz. Chegando aí a Nilda Aparecida. Olá, Nilda, bom dia, bom dia, bom dia. E ela mandou uma mensagem pra gente. A mensagem da Nilda é a seguinte: bom dia, Isaías Santos, que Deus te abençoe. Ah, valeu demais, viu? Deus abençoe você também. Manda uma música do Bruno e Marrone para o meu esposo Wagner, toda a minha família, e fique com Deus. Um abraço pra você, Nilda. Deixa comigo, olha, eu escolhi a música Choram as Rosas, beleza? Pra você, um abração, muito obrigado pela sua audiência. Também o Isaac Coluna de Fogo. Alô, Isaac Dino, lá do bairro da Penha. Bom dia pra você. Eita, coisa boa. O Isaac já pediu, cadê minha música, Isaías Santos? Vai sair agora, viu? Ele tá pedindo com... Vamos lá. Ah, quem que é mesmo? O cantor de Paulo e Paulino? É isso mesmo, Malu, e tá oferecendo aí para sua esposa Maria Eugênia, para sua filha Rebeca, também para sua sogra, a Maria do Carmo, lá na sua casa. E a Maria do Carmo tá perguntando que dia nós vamos fazer outra farra. Maria do Carmo do céu! Já tá pensando na próxima farra, hein? Alô, Nelinho Zé da Vó, te chamei mais cedo, Nelinho. Pensei que você tava hoje agarrado. Eita, coisa boa. Alô, Nelinho, Nelinho. Tá só curtindo o rancho hoje, Nelinho? É o Isaac Panaca. É o Isaac Panaca. Esse Isaac é bacana demais, né? Olha quem tá chegando aí também. É o Vinícius Eduardo, da cidade Pompeu, lá do bairro Belvedere, sintonizado, ligadinho com a gente. O Vinícius hoje sentiu a vontade. Olha, pode sentir a vontade, viu, Vinícius? Que a casa é sua. Um abraço pra você e pra todo o pessoal, né, aí do bairro Belvedere, sempre ligado com a gente. Pessoal de Pompeu, abraço pra vocês. Ele pediu 4 músicas hoje, não foi, Vinícius? Olha, Vinícius, hoje tá daquele jeito, tá apertado, viu? Hoje eu vou mandar uma pra você, mas olha, eu te espero mais tarde, hein? 5 horas da tarde eu tô de volta com o programa Sertanejo Classe A e eu te espero aqui. Se eu conseguir passar mais alguma, eu mando pra você. Podemos combinar assim? Você não vai ficar chateado comigo, não? Pode ser? Só pra me conseguir entender todo mundo, beleza? Valeu pela sua participação, obrigado pelo carinho, viu? Então eu vou estar mandando pra você, inclusive, que uma da das mais pedidas em todas as rádios do Brasil. Zé Neto e Cristiano, Cadeira Cativa. Cadê o Nelinho? Apareceu por aí. Ô, Nelinho, chega junto. Deixa eu abrir o microfone do Nelinho aqui.

0: Bom dia, meu garoto. Eu tô aqui curtindo uma ressaca, menino. Agora eu firmei, tomei um caldo aqui e firmei.
1: Eu
0: Daqui a pouco eu tô
1: treinando.
0: bebendo uma. Um abraço pra todo pitanguense que tá curtindo a nova onda. Tchau,
1: É isso
0: obrigado.
1: aí. Valeu, Nelinho. Aquele abraço pra você. Olha, e não vai faltar na próxima resenha lá no rancho da Maria do Carmo, não, viu? Coqueiro te espera, Nelinho. Faltando 10 minutos para as 10 horas da manhã, Bruno e Marrone chegando, choram as rosas.

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5: Nova Onda FM, sempre mantendo seu ouvinte muito bem informado, um novo medicamento oral para o tratamento da obesidade apresentou resultados promissores em estudos clínicos. O Orforglipron, desenvolvido pela farmacêutica Eli Lilly, ajudou pacientes a perderem, em média, até 15% do peso corporal após cerca de 72 semanas de tratamento. Diferentemente das conhecidas canetas emagrecedoras, o medicamento é administrado por via oral e dispensa injeções. Os estudos também apontaram melhora no controle da glicemia, beneficiando pessoas com diabetes tipo 2. Apesar dos resultados positivos, o remédio ainda aguarda a aprovação dos órgãos reguladores em diversos países e, por isso, ainda não está disponível para comercialização no Brasil. Especialistas ressaltam que o tratamento deve ser utilizado apenas com acompanhamento médico e associado a hábitos saudáveis. Não saia da sintonia, a qualquer momento, mais informações. Repórter Marcos Vinícius.
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3: Bom dia, meu amigo Isaías. Vamos embora pra cima da terça, né? Depois manda pra nós aí, meu sítio, meu paraíso. Roda puro, meu fofo. Ricardinho, Luciana, Helenice, a turma Solução, turma do Outro Popular. Nayus Boxacola, Fariseu. E pra todos os ouvintes aí. E Dona Francisca, um bom dia pra todos.
2: Bom dia pra você também, José Maria, do Ateliê Doces e Salgados. É bacana demais, lá na Volta da Cobra, é isso mesmo? Grande José Maria, sabe quem tá chegando aí também? É a Edilene Aparecida, da cidade de Garatinga. Bom dia, Edilene, que bom estar com você nesta manhã. Edilene quer ouvir com o Amado Batista, relembrando o nosso amor. Simbora de mais música por aqui, na Nova Onda FM. É a companhia certa de todas as manhãs. Simbora, minha gente, pra cima da terça-feira.

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6: Nova Onda FM 10h29.
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6: E por aqui está nossa amiga Aline Porto, do bairro Serra, abraçando a Dudu de Divinópolis. Demorou um pouquinho, Aline, mas chegou a hora, hein, da gente tocar Ana Castela. Solteiro Forçado também, quem tá chegando aí é o Libério, lá da cidade de Conceição do Pará. Alô, Libério! Seja bem-vindo à nossa programação. Fique à vontade, a casa é sua, viu? Ele está pedindo uma música com Zezé de Camargo e Luciano. Estou mandando pra você, você meu número um, tá bom? E também ele tá pedindo uma música com a

0: A do Batista Folha Seca está oferecendo para a família Ribeiro, é isso mesmo, para Maria Lúcia, o Rodrigo e também para a Kathleen. Simbora de sucesso, vem comigo, chegando na Castela. É o Solteiro Forçado, 10 horas e 30 minutos na sua Nova Onda FM, a mais sertaneja do Brasil.
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9: Nova Onda FM, 10h49.
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13: Bom dia, tudo bem? Eu vou cumprimentar o Fofolete Original, a Cris, a Maria Viana, Tic Tac, Luciana, pra Aline, no bairro Nossa Senhora de Fá.

0: para Aline Porto, para Alessandra Galvão Baixa Padão, para Thiago Marquinhos e para você também. Aí você escolhe um aí para nós aí, falou, meu amigo? Obrigado.
1: Eu que agradeço pela sua companhia, é a Rosa Pura, marcando presença na nossa programação aqui no programa Terra Brasil. Um abraço para você, viu, Rosa? Valeu demais pelo seu carinho. E vamos que vamos, também chegando aí o Victor Hugo, tá pedindo uma bem apaixonada do Eduardo Costa. Então, Victor, vou pegar carona com você na agenda rabiscada e mandar para você também, viu, Rosa Pura? Aquele abraço para você, minha gente. Eu vou ficando por aqui. Chegamos ao fim de mais uma edição do programa Terra Brasil. Ah, que peninha, viu? Mas olha, fica triste não, viu? Amanhã, se Deus quiser, toda manhã nós estaremos aqui reunidos para mais uma manhã de sucesso pela sua nova Onda FM 91,5. Lembrando que mais tarde nós estamos juntos. É sertanejo classe A a partir das 5 horas da tarde. Eu espero por você aqui, hein? Não vai faltar no nosso compromisso, tá bom? Tô esperando por você, tá joia? Lembrando sempre, minha gente, que o ontem é história, o hoje é o presente e o amanhã é incerto. Então, aproveite de manhã, beijo no seu coração. Daqui a pouquinho o Marcos Vinícius está chegando com mais notícia para você. Uma excelente tarde, minha gente! E até 5 horas da tarde, se Deus quiser. Fui! Chegando aí, Eduardo Costa, agenda rabiscada.

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9: 11:08.
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2: 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Atenção para as manchetes do Mais Notícias desta terça-feira, 7 de julho de 2026. Violência doméstica, ao vivo, a Sargento Kátia, da Polícia Militar, fala sobre prevenção, denúncias e proteção às vítimas. Escola Estadual Padre Joaquim abre inscrições para curso gratuito de promotor de vendas. Igreja Quadrangular realiza varal solidário com distribuição gratuita de agasalhos em Pitangui. No nosso noticiário policial, mulher é encontrada morta em Cataguases, com filha de 1 ano, mamando ao lado. Marido é preso, suspeito de feminicídio. Colisão frontal deixa motoristas presos às ferragens na BR-494 em Divinópolis. Taxista é preso após perseguição e acidente com motociclista em Nova Serrana. Idoso morre em colisão frontal entre carro e caminhão na BR-352 em Pitangui. Estas e outras notícias você confere a partir de agora no Mais Notícias pela Nova Onda FM 91.5. Nova Onda FM 1111, um bom dia para você, obrigado pelo carinho da sua sintonia. A partir de agora o nosso Mais Notícias, nesta terça-feira, 7 de julho de 2026, a estação é inverno, 22 graus neste momento, na área central de Pitangui. Sol com muitas nuvens durante o dia e períodos de céu nublado, noite com muitas nuvens, mas sem previsão de chuva, de acordo com o site de climatologia Climatempo. Durante a madrugada desta terça-feira, os termômetros marcaram aqui em Pitangui 15 graus, a máxima prevista para o período da tarde é de 25 graus. Nova Onda FM, agora 11:12.
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2: Agora 11:12, a violência doméstica continua sendo um dos principais desafios da segurança pública no Brasil. Mesmo com o fortalecimento da Lei Maria da Penha e das campanhas de conscientização, milhares de mulheres ainda sofrem agressões todos os anos. Em Minas Gerais, somente em 2024, foram registrados cerca de 126 mil casos de violência doméstica contra mulheres, uma média de aproximadamente 345 ocorrências por dia. No mesmo período, o Estado contabilizou 163 feminicídios. No Brasil, os números também chamam a atenção. Em 2025, o país registrou 1.470 feminicídios, o maior número da série histórica, o equivalente a cerca de 4 mulheres assassinadas por dia. Em Pitangui, no dia 21 de junho deste ano, uma mulher de 38 anos foi morta no povoado de Rio do Peixe, na zona rural. O companheiro foi encontrado morto no mesmo imóvel e a Polícia Civil investiga o caso como feminicídio seguido de suicídio. Esse não foi um caso isolado. Em 2019, outra mulher foi assassinada no bairro Santa Rita, em um crime que também foi tratado como feminicídio. Para falar sobre a prevenção, as formas de denúncia e o trabalho desenvolvido pela Polícia Militar, nós recebemos aqui nos estúdios da Nova Onda FM, Tenente Campos, comandante da Polícia Militar de Pitangui, a Sargento Kátia Soares, da Rádio Patrulha de Proteção à Mulher. Comandante, vou começar pelo senhor. Bom dia, seja bem-vindo, um prazer enorme recebê-lo.
3: Bom dia, Marcos. Bom dia a todos os ouvintes da Rádio Nova Onda FM 91.5. Um tema de extrema importância, né?
2: Sim.
3: Polícia Militar, ela tem vários portfólios de serviços, né? Ela atua na área do meio ambiente, ela atua na repressão qualificada dos crimes violentos, né? Contra as facções. E também, de extrema importância também, esse combate de prevenção e proteção à mulher, né? Uhum. Extrema importância. Então, para falar desse assunto aqui, ô Marcos, devido a esse incidente aí mais recente aí, né? De feminicídio aí, o autor também veio a ceifar a sua própria vida aí. A gente trouxe aqui a Sargento Kátia, que é da Rádio Patrulha de Proteção à Mulher, uma especialista na área aí, né? Para estar trazendo aqui um arcabouço.

0: bolso aqui um escopo de como que é plantada aquela primeira semente ali da violência doméstica, e muitas vezes a vítima não percebe. Ela não percebe e aquela situação ali vai aumentando, vai acumulando, acumulando, até desdobrar, podendo desdobrar até num feminicídio.
1: Exato,
0: Então
1: exato.
0: a Sargento Kátia aí, com todos os seus estudos aí, a sua atuação no dia a dia aí, ela vai tecer pra gente minúcias e dicas aí de autoproteção, né, de medidas de autoproteção, para que possamos estar mitigando, e se Deus quiser, Marcos, não ocorram novos incidentes aqui na nossa área do pelotão.
1: Se Deus quiser. Sargento, é um prazer enorme recebê-la, viu? Bem-vinda.
2: Bom dia a toda a população de Pitangui. É um prazer estar aqui.
1: Maravilha. É, em Pitangui, sargento, tivemos recentemente o caso de feminicídio, seguido de suicídio no povoado de Rio do Peixe. Na avaliação da Polícia Militar, existem sinais que indicam que uma situação de violência doméstica pode evoluir para um feminicídio? Quais são eles?
2: Olha, sim, embora não seja possível prever com certeza que o caso específico pode vir a resultar em um feminicídio, existem fatores que exigem atenção imediata. Entre esses fatores estão as ameaças frequentes de morte. Muitas pessoas tendem a não dar confiança àquela ameaça. E nunca se sabe quando o autor realmente está falando sério e que ele está planejando executar aquela ameaça. Comportamento extremamente possessivo, vigiando roupas, começa a não aceitar a esposa, a namorada, a ir na academia, a sair com as amigas, com os familiares. E aquilo é tratado como uma forma de amor, de autoproteção. Ah, porque eu tenho ciúmes, porque eu gosto muito de você, é para zelar do nosso relacionamento. Enquanto isso, nada mais é que uma forma de controlar para que essa vítima passe a não ter uma rede de proteção. Em alguns casos, após o término, começa aquela situação de perseguição, de vigiar onde está, com quem está. Isso merece uma atenção primária, imediata. Histórico de agressões físicas. E o que que acontece nessas agressões? Muitas das vezes o autor tende a culpar a vítima por ele ter agredido. Aí eu te agredi, mas foi porque você saiu. Eu te agredi porque você me desobedeceu de tal forma. Então tende a culpar a vítima pelo ato dele.
1: Tentar fazer a vítima se sentir culpada pela agressão.
2: Exatamente onde entra a violência psicológica, porque aquela vítima, ela começa a acreditar que ela é culpada pela, ela não se vê como vítima, ela justifica a ação desse autor. E isso, infelizmente, vai ocorrendo de cada vez mais grave. Começa com um empurrão, um puxão de cabelo, e infelizmente essas agressões, elas nunca ficam niveladas, elas sempre são escalonadas, vão sempre subindo esse nível de agressão, onde infelizmente a gente chega em alguns casos no feminicídio.
1: Sargento e comandante, teve um caso recente, eu não lembro a cidade que foi, que o autor controlava até a vida financeira da mulher.
2: Sim, eu já atendi casos.
1: Olha.
2: Eu trabalho hoje há mais tempo na Patrulha de Proteção. Eu já atendi casos em que o controle financeiro dessa vítima era de tal modo que ela só podia gastar do salário dela se ela fizesse hora extras. O
1: Olha só.
2: salário dela era todo entregue a ele. E isso não é um caso isolado, infelizmente.
1: É. E teve, eu já vi casos também de que o autor de uma maneira obrigou a vítima a ele ter acesso no aplicativo de mensagens dela pelo celular dele. Qualquer mensagem que ela recebesse durante o dia, ele teria acesso ali naquele momento.
0: Muitas vezes, Marcos, muitas vezes o senso comum acha que a violência doméstica ela é apenas aquela violência física. Mas a própria Lei Maria da Penha, ela denota ali, né? Existem várias tipologias de violência. Tem a violência moral, a violência física, a violência sexual, né? Ela tem várias formas de manifestar, não é isso, Kátia?
2: Perfeitamente, senhor tenente. A violência física, ela é nítida, né? A agressão. A violência moral, onde o autor começa a denegrir, né?

a moral da vítima. A violência sexual. Muitos entendem que a violência sexual é somente quando há o abuso sexual. E não. A violência sexual, ela se configura a partir do momento em que a vítima diz não. Diz não a assistir algum filme, a algum modo da ação sexual, qualquer modo que seja contra a vontade da vítima, no ato.

0: sexual, ele tem que ser de comum vontade, de acordo dos dois.
1: Uhum, exatamente.
0: Temos também a violência psicológica, onde que a gente, onde estávamos falando, né? Onde que a vítima tende a acreditar que ela está sozinha, que ele é um amor, né? Um amor muito grande e que ele está tentando apenas protegê-la. Temos a violência patrimonial, que também acabamos de dizer. Então, são cinco tipos de violência doméstica, não somente a violência física.
1: Sargento, a senhora falou, tocou num fato importante aí, que acho que pode servir até a título de orientação para a mulher que sofre violência doméstica. É, a primeira ameaça ali do homem contra a mulher. Aí ela pensa assim, poxa, não, é só hoje, ele está nervoso, amanhã ele acalma. Aí isso volta a acontecer. É, a mulher não pode deixar isso tornar rotina, né? Acaba que a situação pode sair do controle e realmente ela ser vítima de um feminicídio, às vezes.
0: Né? Exato. A vítima tende a acreditar, porque a violência doméstica ela tem todo um ciclo. Ela começa, tem aquela fase de tensão, onde que é a agressão ou o xingamento. E o pessoal, às vezes, até os homens, né, ficam bravos comigo, mas o homem, depois que ele... O que ele agride, ou que ele faz alguma coisa, ele vira um santo. Onde que vem a fase da lua de mel? Porque a tendência daquele relacionamento voltar, onde o autor ele vai fazer promessas, ele vai ser o marido, o namorado perfeito. Ele vai fazer inúmeras promessas e vai ficar ali por um tempo, por um certo período. Após esse período, vai voltando a rotina, vai passando o tempo e volta as agressões. Só que, infelizmente, é como eu disse, elas vão escalonando, elas vão sempre subindo. Então, a vítima, ela não pode aceitar de forma nenhuma qualquer tipo de ameaça, qualquer tipo de violência, por menor que seja. A tendência é de evolução.
1: É, já na primeira, já falar que, ó, peraí, fulano, não é assim, né? Deixa a gente ir para o intervalo aqui e a gente volta a continuar para falar sobre esse assunto. 11h23, rapidinho a gente volta. Tem alguma dúvida relacionada a esse assunto? Pode mandar para a gente aqui. Se você quiser sigilo, pode falar com a gente, claro, evidente, não vai falar seu nome no ar aqui não, tá bom? 11h23, é uma pausa rápida, viu? Já nós voltamos.
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Olá, hoje é dia 7 de julho, hoje é Dia Internacional do Chocolate. Hoje também é dia do ingresso das mulheres nas fileiras da Marinha. Aniversariante do dia. Apagam as velinhas hoje, modelo, empresária e apresentadora Elô Pinheiro, ator Leonardo Brício,

0: escritor e jornalista Gabriel Torres e a atriz portuguesa Bárbara Norton de Matos.
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0: Os fatos históricos, a gente lembra que em 1957, Pelé estreou na seleção brasileira de futebol antes de completar 17 anos e marcou um dos gols que derrotaram a Argentina. Em 1977, era inaugurada a TV Bandeirantes no Canal 7 do Rio de Janeiro, começando as suas transmissões às 7 da manhã. Em 1990, morria Cazuza, cantor e compositor. E em 2022, Boris Johnson anunciava sua renúncia ao cargo de primeiro-ministro do Reino Unido. A gente fica por aqui com a gente do rádio, lembrando que a gente volta amanhã. Até lá!
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6: Fatos acontecem, viram notícia aqui na Nova Onda FM. Uma colisão envolvendo três veículos deixou uma mulher ferida na tarde da última sexta-feira na BR-354, entre Arcos e Iguatama. A motorista de um Hyundai HB20 perdeu o controle da direção após colidir contra um Toyota Corolla. Rodou na pista e acabou atingindo a lateral de um rodotrem. Ela sofreu ferimentos leves e dores pelo corpo. Foi socorrida pelo SAMU e encaminhada à Santa Casa de Arcos. Os ocupantes dos outros veículos saíram ilesos. O corpo de bombeiros foi acionado para conter um vazamento de combustível na pista, aplicando serragem para eliminar o risco de derrapagens e explosões. A Polícia Militar Rodoviária controlou o trânsito, que operou em meia pista durante o atendimento. Para a Nova Onda FM, repórter Marcos Vinícius.
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12: Agora 11h33 na Nova Onda.
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0: 11h34, de volta com o nosso Mais Notícias. Estamos aqui com o Tenente Campos, comandante da Polícia Militar de Pitangui, a Sargento Kátia Soares, da comunicação do Batalhão de Nova Serrana, falando aqui sobre violência doméstica. Sargenta, muitas mulheres permanecem em relacionamentos abusivos por anos. A gente sabe de vários casos, já ouviu várias histórias. Quais são os principais motivos que dificultam a denúncia e o rompimento desse ciclo de violência, Sargenta?
1: Bom, é uma realidade complexa, porque muitas mulheres, elas vivem com o medo de sofrer represálias, de serem mortas caso elas denunciem, porque elas são vítimas dessas ameaças, certo? E existem outros fatores, como a dependência financeira, preocupação com os filhos, a dependência emocional, esperança de mudança do agressor. Como eu disse anteriormente, esse agressor, ele vai prometer que ele vai mudar. E nós, da Patrulha de Proteção à Mulher, nós não estamos para julgar a mulher, nós não obrigamos ninguém a manter o relacionamento ou a se separar. E sim que essa pessoa tenha consciência dos comportamentos abusivos desse agressor. Então, muitas das vezes, ele promete que vai mudar e ela acredita. A vergonha da sociedade também conta. O sentimento de culpa, como eu disse, o autor, ele faz com que essa vítima se sinta culpada pelas ações dele. E até mesmo aquele isolamento provocado pelo próprio autor. Porque muitas das vezes essa vítima, ela já não mantém contato mais com as amigas, com os familiares. Sim. Então ela não tem vergonha. Como ela rompeu aquele ciclo com a família, ela tem medo, ela tem vergonha, ela tem receio de procurar os familiares para pedir ajuda, para contar o

0: que está acontecendo. Ou às vezes, em caso de reincidência, a família foi contra retornar aquele relacionamento. Então a vítima ela tem vergonha, tem aquele receio de não ser bem recebida pelos familiares e amigos.
1: O autor às vezes pode usar até de julgar os familiares e amigas e amigos mais próximos contra a vítima,
0: Muitas vezes, infelizmente.
1: né? É, deve ter casos registrados, um monte. Sargento, quando uma mulher, por exemplo, decide denunciar o agressor, como é que funciona o atendimento da Polícia Militar? E quais são os primeiros procedimentos para garantir a segurança da vítima?
0: Bom, a prioridade da Polícia Militar é preservar a vida e garantir a segurança dessa vítima e dos seus dependentes. Ao ser acionada, a guarnição realiza esse atendimento imediato, né? Afasta esse risco iminente existente, identifica e qualifica esses envolvidos e adota as medidas legais cabíveis. Também é realizada avaliação técnica. Essa avaliação técnica é o FONAR, é um formulário nacional de avaliação de riscos, e possibilitando o encaminhamento dessa vítima para o acompanhamento especializado, no caso da Rádio Patrulha de Proteção à Mulher e dos demais órgãos da rede de proteção, em que a vítima recebe orientações sobre seus direitos, medidas protetivas previstas na Lei Maria da Penha e os serviços disponíveis na rede de atendimento, onde entra o apoio social, o apoio jurídico e o apoio psicológico.
1: É, comandante, é um acompanhamento aprofundado, né? Onde que a Polícia Militar ela mostra para a vítima que ela está protegida, que a Polícia Militar está ao lado dela. E ao mesmo tempo, do outro lado da moeda, mostra o agressor que ele não vai ficar impune.
2: Justamente, Marcos, como bem dito pela Sargento Cátia aí, aquele primeiro atendimento ali são as medidas de urgências ali, prisão em flagrante do autor, encaminhamento aí para a autoridade de polícia judiciária, para que seja tomada as medidas ali da situação de flagrante ali. Posteriormente, já é feito esse trabalho da patrulha, da Rádio Patrulha de Proteção à Mulher, que é um trabalho ali, vamos falar de formiguinha.
1: Uhum,
2: É o
1: sim.
2: trabalho do dia a dia ali, com visitas preventivas para tentar quebrar, né, esse ciclo da violência doméstica, conscientizando a vítima e também o autor. Aquele autor que foi colocado em liberdade ali posteriormente, né, a patrulha também faz esse acompanhamento com ele ali, né, de conscientização também, e para mostrar para ele quais são as consequências jurídicas que ele vai sofrer ali se ele permanecer, né, naquela continuidade delitiva dele ali. Né? E posteriormente a esse primeiro atendimento aí, é feito esse acompanhamento aí, a patrulha, ela trabalha numa rede de proteção também, né? Que vai envolver ali órgãos do município,
1: Sim.
2: o CREAS, vai envolver aí também o Ministério Público,
1: Conselho Tutelar, por exemplo, em
2: Conselho
1: alguns
2: Tutelar,
1: casos.
2: né? Várias redes aí que vai dar um acolhimento para a vítima, né? Psicológico, social e também ali esse trabalho integrado com o Ministério Público ali, onde vai fazer uma avaliação ali, se tem necessidade ou não, muitas vezes do Ministério Público opinar por uma prisão preventiva desse indivíduo ali, devido ao risco que ele está submetendo à vítima. Então é feito, além daquele primeiro trabalho, ali, daquela atuação imediata da Polícia Militar na urgência ali com a captura e prisão do autor, é feito também um trabalho integrado para cessar o ciclo da violência.
1: Sargento, no caso, por exemplo, vamos supor uma situação que a Polícia Militar atendeu um caso de violência doméstica e ali naquela primeira análise ali dos militares que atenderam a ocorrência, viram que a vítima corre risco. Qual que é o procedimento da Polícia Militar a partir daquele momento? Porque pode acontecer caso, por exemplo, que o autor agrediu a vítima quando viu ou percebeu a aproximação da viatura, que a Polícia Militar foi acionada, ele foge. Mas essa vítima corre o risco. A análise dos militares, quais são os procedimentos tomados ali pela Polícia Militar?
0: Antes de mais nada, é importante destacar que se essa vítima tem a sensação do risco, que ela acione imediatamente o 190, caso ele retorne ao local. O acompanhamento, ele é ofertado a essa vítima e ela aceitando, é feito todo um acompanhamento, tanto a ela quanto ao autor e juntamente com essa rede de proteção para tentar tirar essa vítima desse ciclo de violência, para que ela não aceite tanto nesse relacionamento quanto em um relacionamento futuro, uma relação abusiva.
1: Tá. Sargento, qual que é a importância da participação de familiares, amigos e vizinhos, quando uma pessoa suspeita que uma mulher esteja sendo vítima de violência, né? Como deve agir e para quem deve denunciar? Porque tem aquele ditado bobo, né, que o pessoal falava muito, né? É, briga de marido e mulher não se mete a colher. Não é isso, né, Sargento?
0: Não, esse ditado ele deve ser deixado para trás.

0: O enfrentamento à violência doméstica é uma responsabilidade de toda a sociedade. Familiares, amigos, muitas das vezes, são os primeiros a perceber essas mudanças de comportamento. O afastamento, aquela pessoa que não vai mais nas reuniões familiares. Quando tem a reunião familiar ali, o autor inibe que elas interaja com a família. Pedidos indiretos de ajuda. Então, diante da suspeita ou alguma situação em andamento, a orientação é nunca ignorar esses sinais. E, havendo risco imediato, deve acionar o 190 imediatamente ou o 180, que é o Disque Denúncia, também sobre violência doméstica. Também é possível realizar denúncias quando a pessoa deseja preservar a sua identidade. Não é necessário que o denunciante se identifique. E essa denúncia, ela pode salvar a vida. Quanto mais cedo a violência for identificada, maiores são as possibilidades de interromper o ciclo de agressões antes que evolua para situações mais graves.
1: Certo. Sargento, para a gente encerrar aqui, qual que é a orientação que a senhora deixa às mulheres que estão vivendo algum tipo de violência doméstica e ainda têm medo de pedir ajuda?
0: Bom, a orientação principal é que nenhuma mulher enfrente essa situação sozinha. Exato. Mulheres, vocês não estão sozinhas. A violência doméstica, ela costuma se agravar com o tempo e dificilmente termina sem uma intervenção. Então, procurar ajuda é um ato de coragem, de proteção à sua vida e à vida dos seus familiares, dos seus filhos. Então, nós da Polícia Militar, nós estamos preparados para realizar esse atendimento técnico de forma respeitosa, humanizada, preservando a dignidade da vítima e adotando as medidas legais cabíveis. Tanto que, na Patrulha de Proteção à Mulher, é obrigatório a presença de uma policial feminina justamente para esse acolhimento, certo?
1: Uhum, sim.
0: Então, as mulheres que vivem essa realidade, eu deixo a mensagem que existem pessoas e instituições prontas para te ajudar. E o primeiro passo pode fazer toda a diferença. Então, numa situação de emergência, acione o 190 ou 181 imediatamente, porque nenhuma forma de violência ela deve ser aceita ou naturalizada. Exato. Não pode ser tido como normal, como aceitável.
1: É. E aquilo que a senhora falou no início ali, né? Porque aquela pequena ameaça pode vir só piorando a situação ali, a ameaça aumentando, né?
0: Exatamente.
1: Pode chegar aí a um caso de violência doméstica, até mesmo, em alguns casos mais graves, o feminicídio.
0: Exatamente.
1: A primeira vez que a mulher for ameaçada, já procurar um órgão. Já.
0: Procure o órgão. Caso a vítima tenha receio de procurar, às vezes, a Polícia Militar, procure o CREAS, procure a assistência social do seu município. Nós somos uma rede de enfrentamento e estamos dispostos a ajudar da melhor forma possível. Então, além da Polícia Militar, tem a Defensoria Pública, nós temos o CREAS. Em muitos municípios já tem os centros de referência de atendimento às mulheres também. Nós temos as delegacias especializadas de atendimento à mulher. Então, nós temos toda uma rede preparada para oferecer o maior apoio possível a essas vítimas.
1: Sim, tenente, recentemente uma prisão, né, na zona rural de Pitangui.
2: Justamente, Marcos. Justamente, o recado que a gente deixa para a comunidade aí, Cordeira, é que o terceiro pelotão de Pitangui está atuante, tanto nas campanhas de conscientização, como essa de hoje aqui, né? A gente trouxe a Patrulha de Proteção à Mulher aí, na pessoa da Sargento Kátia, do Soldado Flávio, que são especialistas na área, aí para estar conscientizando a população aí e fomentar aí o aumento de denúncias, para que possamos estar atuando nesses casos pontuais aí. E na data de ontem mesmo, por coincidência também nessa comunidade aí, rural aí, do Rio do Peixe. Fizemos uma atuação aí pontual com a prisão de um autor aí de ameaça, né?
1: Uhum.
2: Dentro do viés da violência doméstica, no contexto. Fizemos a prisão dele e a apreensão de uma arma branca. Vamos estar acompanhando esse caso aí, compartilhando com os demais órgãos aí essa notícia aí desse fato aí. Então, a gente atua tanto na parte preventiva de conscientização da população, quanto na parte de prisão, captura aí, na repressão, quando necessário. Então, a população aqui atendida pelo pelotão, né, o município de Pitangui, Conceição do Paraná, Leandro Ferreira, podem contar com a sua Polícia Militar aí, né, a força do povo mineiro aí, a presença que protege aí.
1: Esse bate-papo nosso aqui foi de grande utilidade, tenho certeza, para as mulheres vítimas de violência doméstica.

0: também para um alerta para os autores aí que vocês não vão ficar impunes. Se você é mulher vítima de violência doméstica, você não está sozinha. Conte com a Polícia Militar. Sargento, agradeço muito a presença da senhora aqui. Foi de grande valia aqui para o nosso programa e para a população. E estaremos sempre à disposição, viu? Sempre que a senhora quiser vir aqui falar sobre violência doméstica, os microfones da Rede Ativa de Comunicação estarão sempre à disposição.
1: Eu que agradeço pela oportunidade e estamos aí também, como o senhor tenente disse, na parte preventiva. Então, espero que em um futuro recente tenhamos apenas a parte preventiva. Isso. Que vocês denunciem, mulheres, denunciem, não aceitem situações abusivas, pois podem agravar. Denunciem, não aceitem e espero no futuro próximo que isso seja conversa do passado, que não tenhamos mais violência doméstica, pois é inaceitável.
0: Maravilha. Um abraço para a senhora. Obrigado pela presença. Comandante, um abraço. Até a próxima.
2: Até a próxima. A gente agradece o espaço aí. E estamos à disposição aí. 190, situações emergenciais. 181 aí, questões de denúncias sigilosas aí. É garantido aí o sigilo. Contem com a sua Polícia Militar.
0: O senhor sabe também que a nossa gloriosa Polícia Militar pode contar sempre com os microfones da Rede Ativa de Comunicação.
2: Agradecido, Marcos. Temos aí uma boa tarde já, né?
0: Um abraço. 11h47, um intervalo e daqui a pouco eu volto.
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0: Agora 11h50.
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0: Dez minutos faltando para o meio-dia.

0: 11h52, a Escola Estadual Padre Joaquim abre inscrições para curso gratuito de promotor de vendas, viu? Nosso repórter Isaías Santos foi até a Escola Estadual e conversou com a supervisora, Cíntia Vilaça. Acompanhe.
1: Investir em qualificação profissional é um dos caminhos mais importantes para conquistar espaço no mercado de trabalho. E em Pitangui, uma excelente oportunidade está com inscrições abertas. A Escola Estadual Padre Joaquim Xavier Lopes Cansado, por meio do programa Pronatec, está oferecendo gratuitamente o curso de formação inicial e continuada, o FIC, de promotor de vendas, com certificado reconhecido pelo MEC. É isso mesmo, Cíntia?
2: É isso mesmo. A gente está aqui, né, para divulgar o curso Pronatec, que vai ser já aqui na escola a partir de agosto desse ano.
1: Para fazer a inscrição, é aqui na recepção da escola, até que dia?
2: Isso, a gente está com o período de inscrição até o dia 10, que é sexta-feira agora. A gente pede para os interessados virem no período noturno, de 6h30 às 10, que é o horário que a gente está aqui na escola, né, o pessoal do Pronatec, até mesmo para tirar as dúvidas de vocês. O curso é o curso de promotor de vendas, é um curso FIC que tem duração de 3 meses. E assim, é muito bacana, pessoal. Quem tiver interesse pode estar vindo aqui na escola e fazendo a sua inscrição.
1: E quais são os requisitos básicos para poder ingressar ao curso?
2: Então, tem que ser estar matriculado, né, ou ter cursado o ensino fundamental. A preferência no edital é para estudantes do ensino médio, cursando o ensino médio, ou estudantes do ensino fundamental, mas tem que ter mais de 16 anos. Aí, as primeiras vagas vão ser para esse pessoal. As outras vagas serão, né, para cadastro reserva para o pessoal que quer fazer e já é formado, né? Enfim, desde que tenha mais de 16 anos.
1: E o objetivo do curso é formar pessoas gabaritadas para o mercado de trabalho, é isso mesmo?
2: Isso, o objetivo do curso é esse de promotor de venda. Nós já tivemos outros aqui na escola, né? Agora, esse ano agora vai ser oferecido de promotor de vendas. Então, ele é um curso voltado para o mercado de trabalho do comércio, tanto para quem quer trabalhar no comércio da cidade ou também para quem quer vender autônomo, né? É um curso que vai trazer uma bagagem bacana para quem tem interesse em trabalhar nessa área.
1: Então, serão 3 meses de curso, trazendo suporte para quem fizer o curso, para realizar vendas, estratégias de vendas, marketing e assim por diante. É isso mesmo que nós entendemos?
2: Exatamente. E o mais interessante é que é um curso gratuito, reconhecido pelo MEC, e que o estudante ainda recebe uma bolsa, né, de transporte e alimentação para poder fazer o curso com tranquilidade. Então é uma ótima oportunidade.
1: Ou seja, além de fazer o curso, de ganhar e aumentar sua capacidade, não é mesmo? Se profissionalizar mais, ainda vai estar recebendo esse auxílio.
2: Sim, ainda ganha essa bolsa, né, que é um valor mensal que o estudante recebe de transporte e de alimentação. Então é uma oportunidade maravilhosa aí para quem tem interesse em acrescentar mais um curso aí no currículo para trabalhar aí na nossa cidade.
1: Quais são os documentos necessários?
2: Então, os documentos aqui é o comprovante de residência, documento de identidade, CPF, histórico escolar ou declaração de conclusão e, para alunos menores de idade, documento de identificação do responsável legal. Então, quando vier fazer a inscrição, o papel de inscrição está aqui conosco, traz esses documentos também. Lembrando que a inscrição não é garantia de que você foi selecionado para fazer o curso, né? A gente vai fazer a seleção de acordo com os critérios do edital e, a partir daí, a gente vai estar chamando, né, os que foram selecionados. São 40 vagas. Então, aí a gente chama as 40 e aí, quando o pessoal for desistindo, né, que nem sempre todos que a gente chama vai, a gente vai chamando os cadastros reserva. Então, todo mundo pode vir fazer a inscrição, que as 40 vagas tem os cadastros reservas, que sempre dá para muita gente também entrar.
1: E já tem uma data prevista, mais ou menos, para iniciar o curso?
2: Sim, a data prevista é 3 de agosto. Se Deus quiser, né, dando tudo certo, terá o início do curso nessa data.
1: Então, reformulando, inscrições até o dia 10.
2: Sim, lembrando também que as aulas, né, o período de aula é no noturno, geralmente são 4 aulas por dia, de segunda a quinta. Aí são 4 aulas de segunda a quinta aqui na Escola Padre Joaquim.
1: Então, as aulas devem iniciar talvez em torno das 19 horas, por aí, é isso mesmo?
2: É, em torno de 19 horas. Ainda não é certo o horário, porque isso a gente ainda estabelece com o Pronatec, e aí a gente resolve direitinho e passa no momento que a gente for entrar em contato para poder fazer a matrícula realmente de quem foi selecionado.
1: Você estava dizendo agora há pouco, Cíntia, que há pouco tempo formou uma turma, não é isso? É do técnico, e agora está trazendo o curso FIC para poder proporcionar à população a oportunidade de se profissionalizar mais. É do objetivo da escola trazer mais cursos nessa modalidade para

0: Tangi.
1: Com certeza, o nosso diretor, o Wellington, ele é muito atento a essas coisas. Então, ele quando ele viu que, né, o governo federal estava oferecendo essa oportunidade para as escolas, ele correu atrás, né, para trazer o curso. Esse já é o terceiro curso que vai ter aqui na escola, né? Nós tivemos um outro FIC de cuidador de idosos. Aí nós estamos formando uma turma agora em julho de técnico e administração. Esse teve duração de 1 ano e meio e agora a gente está tendo essa oportunidade de promotor de vendas. Então, é do interesse sim da escola estar sempre trazendo essas oportunidades aí para o pessoal, né, para os nossos estudantes e também para os outros da nossa comunidade aí de estar crescendo no mercado de trabalho.
0: E se alguém quiser entrar em contato pelo telefone, qual que é o telefone da escola?
1: 3271-4424.
0: Estão aí, portanto, as informações sobre esta oportunidade de qualificação gratuita oferecida pela Escola Estadual Padre Joaquim Xavier Lopes Cansado por meio do Pronatec. As inscrições seguem abertas até o dia 10 de julho e os interessados devem procurar a escola no horário de 18h30 às 22 horas. Uma chance de investir na capacitação profissional e ampliar as oportunidades no mercado de trabalho. Para as emissoras da Rede Ativa de Comunicação, repórter Isaías Santos.
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3: Às 11h57, governo de Minas define datas para exigência do CRLV 2026. O governo de Minas publicou o cronograma para exigência do licenciamento anual para veículos no estado. A portaria foi divulgada pelo Departamento Estadual de Trânsito, DETRAN. A partir das datas estabelecidas, os motoristas deverão portar o certificado de registro e licenciamento CRLV correspondente ao exercício 2026. No formato impresso ou digital, os prazos estabelecidos na portaria aplicam-se aos veículos registrados em Minas Gerais. A partir das datas de exigência do documento, as blitzes pelo Estado poderão exigir o CRLV de 2026 dos condutores. A portaria já está em vigor. Para emitir o CRLV, o proprietário do veículo deve quitar todos os débitos vinculados ao automóvel, como IPVA, taxa de renovação do licenciamento anual do veículo, multas e eventuais impedimentos cadastrais. Transitar com licenciamento vencido é infração grave, sujeita a multa, pontos na CNH e remoção do veículo. Então, atenção para o cronograma de exigência do CRLV 2026 em Minas Gerais. Placas com final 1, 2 e 3, exigência a partir de 1º de setembro. Placas com final 4, 5 e 6, exigência a partir de 1º de outubro. Placas com final 7890, exigência a partir de 1º de novembro.
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3: 11h59, em aproximadamente 30 segundos, nosso relógio vai marcar meio-dia em ponto. E você vai conferir a consagração a Nossa Senhora Aparecida. Na sequência, o programa Despertai com o Padre Ezequiel Dalpozo. Eu volto já.

Ó Maria Santíssima, que em vossa imagem milagrosa de Aparecida, espalhais inúmeros benefícios sobre o Brasil, eu, embora indigno de pertencer ao número dos vossos servos, mas desejando participar dos benefícios da vossa misericórdia, prostrado a vossos pés, consagro-vos o entendimento para que sempre pense no amor que mereceis. Consagro-vos a língua para que sempre vos louve e propague a vossa devoção. Consagro-vos o coração

0: E depois de Deus, vos ame sobre todas as coisas. Recebei-nos, ó Rainha incomparável, o ditoso número dos vossos servos. Acolhei-nos debaixo da vossa proteção. Socorrei-nos em nossas necessidades espirituais e temporais, e sobretudo na hora da nossa morte. Abençoai-nos, ó Mãe Celestial, e com vossa poderosa intercessão, fortalecei-nos em nossa fraqueza, a fim de que, servindo-vos fielmente nesta vida, possamos louvar-vos, amar-vos e render-vos graças no céu, por toda a eternidade. Assim seja.
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Olá, meu amigo, olá, minha amiga ouvinte. Este é o momento Despertai. Que a paz de Jesus vivo seja a nossa força. Que a sua luz ilumine os nossos caminhos e nós possamos fazer bem todas as coisas. Gostaria de falar hoje sobre a importância de permanecer com você. Você permaneça com você. O que significa isso? Os antigos monges, eles viam na estabilidade, na permanência, o remédio para a doença de sua época. A estabilidade. A época da migração dos povos, da insegurança, da mudança contínua, favorecia uma busca de estabilidade. Hoje tudo é instável, é tudo muito rápido, é sempre a busca da novidade. A estabilidade significava para os monges permanecer na comunidade em que se entrava. Significava para ele que a árvore precisa criar raízes para crescer. O transplante contínuo impede seu desenvolvimento. No entanto, estabilidade significa, em primeiro lugar, permanecer consigo mesmo, perseverar diante de Deus. Assim, um abade dizia: filho, se quiseres produzir frutos, persevera em tua cela, presta atenção em ti, em teu trabalho manual, pois ao sair não te trará os mesmos benefícios que o ficar quieto. Há uma história antiga, uma parábola dos padres do deserto, dos monges, que continua atual ainda hoje. Diz assim: um irmão veio a Sete pedir uma palavra ao patriarca Moisés. O ancião disse-lhe: vai, retira-te para tua cela e senta-te. A cela te ensinará tudo. A cela era o lugar de meditação, o lugar do encontro consigo mesmo e com Deus que o monge tinha. Por isso a orientação é: vai para tua cela, ali vai encontrar tudo. Outra história que nos ensina sabedoria e também nos traz elementos da psicologia, diz assim: alguém disse ao patriarca Arsênio: meus pensamentos me atormentam ao me dizerem, você não pode jejuar nem trabalhar, visite então ao menos os doentes, pois também isto é amor. O ancião, que conhecia a semente dos demônios, disse-lhe: vai, come, bebe, dorme e não trabalhes. Apenas não saia de tua cela. Ele sabia muito bem que a permanência na cela levava o monge ao caminho certo. O que podem nos dizer esses velhos textos? Que isso aqui nos ajude a perceber que a estabilidade faz bem. Permanecer naquilo que estamos. Nós temos muitos projetos. Podemos

0: ir para cá e para lá o tempo todo, mas eu preciso do meu momento de estabilidade. Muitas vezes a estabilidade é a minha família, é o meu trabalho, é as pessoas que eu amo, é o tempo que eu dou para mim, é o tempo que eu permaneço em mim mesmo. Como os monges, permaneço na minha cela. Ali me encontro e encontro Deus. Pensemos nisso. Um forte abraço para você. Deus te abençoe. Em nome do Pai, do Filho e do Espírito Santo. Amém.
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8: Inteligência artificial nas pequenas empresas. Para gestores de pequenos negócios, a IA é uma aliada na automação de tarefas repetitivas e na análise de dados para decisões rápidas. Você pode utilizá-la para criar conteúdos de marketing, responder clientes via chatbots e organizar fluxos de caixa. O primeiro passo é identificar o maior gargalo do seu dia e testar ferramentas acessíveis, como assistentes de texto e geradores de imagem. Um grande mito é que a IA substituirá as pessoas, ou que é cara demais. A verdade é que ela potencializa o talento humano e democratiza tecnologias que antes eram exclusivas de grandes corporações, aumentando sua produtividade com baixo investimento. Texto cedido pelo professor Renato Vasconcelos. 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
1: Nova Onda FM, sempre mantendo o seu ouvinte muito bem informado, representantes de micro e pequenas empresas defenderam na Câmara dos Deputados a atualização de toda a tabela do Simples Nacional e não apenas o limite de faturamento do MEI. O debate ocorre após o governo enviar um projeto que aumenta o teto anual do microempreendedor individual de R$ 81 mil para R$ 110 mil reais em 2027 e R$ 140 mil em 2028, além de permitir a contratação de até 2 funcionários. Parlamentares e entidades do setor afirmam que, sem reajustar as demais faixas do Simples, muitas empresas podem pagar mais impostos apenas por causa da inflação. Entre as propostas em discussão está elevar o limite das microempresas para R$ 869 mil reais e o das empresas de pequeno porte para 8,69 milhões por ano. Os projetos seguem análise na Câmara dos Deputados. Fique ligado a qualquer momento. Mais informações, repórter Marcos Inícios.
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1: E nós já estamos de volta, 12:13, de volta com o nosso Mais Notícias. 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
1: Agora 12:15, de volta com o nosso Mais Notícias. Tenho o prazer e alegria de receber aqui nos estúdios da Nova Onda FM, Dr. Alex Carvalho, que é pós-graduado em reumatologia, para mais um dia de bate-papo, mais um dia de aprendizado com ele aqui. Bem-vindo, viu?
7: Marquinhos, boa tarde, muito obrigado mais uma vez pelo carinho, né, o acolhimento aqui da equipe. E ficamos muito gratos pelo espaço aí na rádio para estar transmitindo para os nossos ouvintes, os nossos pacientes também, o quão importante é falar um pouquinho a respeito de doenças que acometem tanto a nossa comunidade hoje, como por exemplo as artroses, as artrites. Isso é muito importante.
1: Maravilha.

0: provavelmente a sua participação agora vai ser toda terça conosco aqui, né?
1: Exatamente. É. Saímos da segunda-feira viemos para terça-feira.
0: Maravilha, maravilha. Doutor, a gente vai falar então sobre a dor e o desgaste nos joelhos, né? A artrose, como chamamos o desgaste no joelho, causa complicações terríveis, né, no paciente.
1: Marquinhos, realmente, hoje nós vamos focar mais uma vez em joelhos. É, esse tema chama muita atenção devido ao alto número de pacientes que adentram o consultório com problemas no joelho. Uhum. Dor, inchaço, crepitações, que é quando você sente o joelho ficar rangendo. Então, devido ao alto número de pacientes, esse volume tão alto de pacientes com problema no joelho, nós trouxemos esse tema hoje.
0: Parece que no frio a gente está mais suscetível à dor, né?
1: Exatamente. Dói no frio mais, as dores costumam piorar.
0: Meu Deus do céu. Doutor, por que é urgente conter a progressão da artrose no joelho?
1: Marcos, interromper o avanço da artrose no joelho é fundamental porque o desgaste da cartilagem é um processo cumulativo. Quando a cartilagem ela se reduz totalmente, ocorre o atrito do osso com osso, o que desencadeia aí crises severas de dor, inflamação crônica, aquele inchaço que é aquele líquido amarelo dentro do joelho, causando rigidez, perda de movimento. O controle precoce, Marcos, da artrose no joelho evita que atividades simples como caminhar ou subir escadas se tornem inviáveis ou quase que impossíveis para uma parte dos pacientes. Então, é extremamente importante a gente parar a progressão desse desgaste no joelho, dessa artrose, para que o paciente ele consiga ter qualidade de vida.
0: Às vezes um simples movimento de sentar e levantar já vira
1: uma dificuldade tremenda. É. Eu recebo pacientes no consultório que não conseguem sentar mais no vaso.
0: Nossa senhora, tem que subir, sentar ou levantar com apoio, segurando alguma coisa.
1: Ou sentar com a perna esticada.
0: Nossa senhora. Doutor, é possível reverter os danos já causados à cartilagem?
1: Marcos, aquela cartilagem que se desgastou, nós não conseguimos recuperar ela mais. Né? A medicina atual ela não consegue regenerar uma cartilagem que já foi completamente destruída, aquela que realmente está osso no osso. Por isso, o foco dos tratamentos hoje não é nem tanto a cura, mas sim a estagnação, ou seja, paralisar a doença. Então, não é porque não tem cura que nós não conseguimos entregar qualidade de vida para o paciente. Uhum, né? Nós temos aí opções de mercado, inclusive as mais avançadas, como próteses de joelho, por exemplo. Mas essa não é nossa área, não é o nosso objetivo. Sim. O nosso objetivo é fugir da cirurgia. É aquele paciente que ele não tem idade para fazer, uma artroplastia, que é a cirurgia de prótese. É aquele paciente que às vezes tem medo. É aquele paciente que já tem comorbidade e não pode realizar a cirurgia. É aquele paciente que às vezes está numa artrose inicial também, de leve a moderada, e que não tem indicação de cirurgia. O nosso objetivo é restabelecer qualidade daquela articulação no joelho que está danificada.
0: É, cirurgia ninguém quer não, Deus me deixa eu bater na madeira aqui, credo. Doutor, agora sobre as consequências a longo prazo de não tratar a doença. Eu acho que o homem é mais aquele cara que, depois eu olho isso. Depois eu vou ao médico. Uma dorzinha, eu vou tomar um remédio ali, vai melhorar. Nossa senhora.
1: Exato, a maioria dos meus pacientes tem realmente esse discurso, Marcos. É. Que, não olhei antes porque eu conseguia realizar as tarefas. Eu chegava em casa, tomava antipirona, tomava um Tandrilax, tomava algum medicamento, se automedicava.
0: Eu não podia parar pra se trabalhar.
1: Exatamente. E isso, gerava um alívio ali temporário e o paciente ele conseguia desenvolver de novo no outro dia as atividades dele. Uhum. Só que isso a longo prazo, isso gera consequências terríveis, né? A negligência no tratamento, Marquinho, ela leva a um ciclo de dor e inatividade física. Isso resulta em atrofia e fraqueza muscular, ou seja, aquele músculo vai ficando duro, principalmente ali, em região dos joelhos, quadril. Tem as deformidades também, o joelho ele vai ficando torto. E até chegar o momento ali onde tem realmente uma indicação cirúrgica inevitável para colocar a prótese no joelho. Quando o paciente tem todos os critérios para colocar a prótese, ok. Mas e aquele paciente que ele não tem idade ainda? E que já está com aquele paciente com 50

0: anos, com 45, com 55 anos, que está já com a cartilagem do joelho totalmente comprometida e não tem idade para fazer a cirurgia de prótese. Como que faz? Não é verdade? Então,
1: Sim.
0: realmente são complicações severas e isso pode realmente gerar uma inviabilidade da articulação do joelho que às vezes nós não conseguimos reverter.

0: naturalmente no líquido sinovial, na articulação. Esse líquido, ele lubrifica as articulações. No joelho com artrose, esse líquido se torna ralo, ele inflama e ele perde a eficácia, né? O líquido sinovial natural que o nosso joelho produz. A infiltração com o ácido hialurônico biológico, né? Esse produto biológico que ele substitui, né? A viscosidade natural do joelho, ele é uma viscosuplementação e melhora muito a funcionalidade mecânica do joelho. Faz com que aquele osso que está rissando ali, osso no osso, ele passe a deslizar osso sobre o osso. Ou seja, não tem mais aquele atrito que tinha, aquele atrito que gerava dor, aquele atrito que gerava inflamação no joelho. Então, essa viscosuplementação, esse ácido hialurônico, ele é uma substância que a gente introduz dentro da articulação do joelho, gerando assim uma qualidade, um processo de alívio imenso para o paciente.
1: Doutor, o joelho não tem sombra de dúvida, né? Ele é um membro importantíssimo para o corpo humano.
0: É pilar do corpo, né, Marcos? Olha só para você ver, é um, né, um órgão responsável por sustentar todo o corpo,
1: É.
0: né? E imagina o paciente que tem 55, 60, 65 anos, são 65 anos de trabalho ali ininterrupto do
1: É. É.
0: joelho.
1: De dobrar e esticar, de
0: Exatamente.
1: carregar peso e etc.
0: Exato.
1: Se me permite uma pergunta aqui fora da casinha, doutor, esse fato da gente procrastinar, joelho, eu vou tomar um remédio aqui, mas eu não posso parar de trabalhar, não, eu não vou ao médico, a semana que vem eu vou, mês que vem, no final do ano eu prometo ir. Esse fato da gente procrastinar, esse problema no joelho, propriamente que a gente está citando, que está falando aqui com o senhor, tirando todas as dúvidas, pode virar um outro problema até mais grave, por exemplo, no corpo humano ali? Por exemplo, pode vir a danificar um quadril ali, porque eu vou não vou colocar muito peso no meu joelho esquerdo, mas vou colocar muito lado direito. Pode vir outro problema junto aí.
0: Sim, o corpo, ele é um sistema de compensação. Por exemplo, eu estou com uma artrose no joelho direito. Eu não estou conseguindo mais dividir a carga entre os dois joelhos porque o direito, por exemplo, está doendo. O que que eu vou fazer com todo o peso do corpo?
1: Para a esquerda,
0: Vou jogar para o
1: no joelho
0: joelho
1: esquerdo.
0: esquerdo. Aí aquele joelho esquerdo que ia ter uma artrose, por exemplo, daqui 20 anos, ele passa a ter uma artrose
1: Puxa,
0: bem
1: não
0: mais
1: pensei
0: rápido.
1: nisso, e é mesmo.
0: Entendeu? Aí o que que acontece? Nós não conversamos aqui que existe problemas aí do joelho ficar torto, as deformidades. O joelho ficando torto vai afetar lá em cima no quadril, porque o corpo humano ele é todo alinhado. Afetando no quadril afeta na coluna também,
1: Nossa Senhora.
0: afeta no, nos tornozelos. Então o paciente que ele tem uma desenvolveu uma dor no joelho, uma artrose no joelho, ele passa a desenvolver também uma artrose de articulação de coxa. Ele passa a desenvolver desgaste e hérnia na coluna lombar. Ele passa a desenvolver também artrose, artrite em tornozelos. Então, olha só para você ver, tudo começando ali pelo joelho. Então, o paciente muitas vezes chega no meu consultório e fica extremamente triste com a situação a qual ele se encontra. Mas eu digo que não há tempo para lamentações, sabe, Marcos? Porque nós entendemos a realidade da nossa comunidade.
1: Sim.
0: O que esse joelho está passando hoje foi o necessário para que o paciente ele colocasse comida na
1: O
0: mesa da
1: sustento em
0: família.
1: casa, é.
0: Então o sustento dele veio disso, veio do trabalho braçal, veio do trabalho na roça, entendeu? Então
1: Sim.
0: isso é um resultado dos anos de trabalho que ele precisou
1: Exato, exato.
0: exercer para sustentar a família. Então não há tempo para lamentações.
1: É.
0: O que nós devemos fazer é diagnosticar, fazer o diagnóstico correto do que está acontecendo e colocar opções na mesa para estar resolvendo a situação desse paciente e devolvendo qualidade de vida.
1: E não procrastinar mais.
0: Exatamente. Agora você que está nos ouvindo, que já tem uma dor no joelho, que já sente o joelho estalar quando coloca as mãos, né, que sente
1: Dói
0: aquela
1: descer a
0: dor já
1: escada?
0: nos joelhos,
1: Subir a escada?
0: isso, que sente exatamente esse desconforto ao subir, descer escadas, caminhar. A conta uma hora chega, né, e nós não conseguimos fugir dela. Então, quanto mais rápido ter uma avaliação médica quanto ao estado em que se encontra o seu joelho, com mais facilidade nós conseguimos tratar.
1: E ao mesmo tempo para evitar que um problema vire três, quatro, um,
0: Exato.
1: né? Então, os efeitos biológicos e mecânicos.

0: mecanismos imediatos da aplicação do ácido hialurônico.
1: Marcos, o efeito mecânico do ácido hialurônico, por que nós estamos focando aqui no ácido hialurônico? Porque é um tratamento, é uma terapia muito boa que nós temos aí no mercado hoje, né? Nós conseguimos resultados muito bacanas com ele. Mas nós temos aí outras opções no mercado. O ácido hialurônico, ele não é, muitas vezes, a primeira opção, tá?
0: Ah, sim, sim.
1: Porque nós temos as situações daquele paciente que, às vezes, nós temos que trabalhar a perda de peso, nós temos que trabalhar a pisada que é torta, nós temos que trabalhar o calçado dele, nós temos que fortalecer o joelho com fisioterapia. Então, o ácido hialurônico, ele entra aí para complementar e ajudar os mecanismos de tratamento do joelho. O ácido hialurônico, nós estamos focando nele hoje pelo resultado maravilhoso que ele dá. Ele não faz milagres, mas ele gera uma qualidade muito boa no joelho do paciente.
0: Agregar.
1: Exatamente. Então, nós temos aí, né, o efeito mecânico dele, que é de lubrificação e amortecimento do joelho. É como se fosse uma almofadinha aí no joelho, que evita esse atrito do osso com osso. Então, ele reduz o atrito direto entre as superfícies dos ossos, absorve impactos de forma imediata, tem o efeito biológico dele, que é anti-inflamatório e condroprotetor, que ele bloqueia mediadores químicos que causam a inflamação e destroem a cartilagem. Então, temos efeitos tanto mecânicos quanto biológicos excelentes.
0: Doutor, agora duas perguntas aqui praticamente. O ácido hialurônico, ele tira a dor na hora? E quanto tempo que dura o efeito?
1: Marcos, diferente dos corticoides ou anestésicos, o ácido hialurônico ele não causa alívio imediato. Os seus efeitos eles começam ali a se consolidar de 2 a 4 semanas após a aplicação.
0: Uhum.
1: O que eu faço na clínica? Além de administrar o ácido hialurônico, eu administro também um outro medicamento que esse sim praticamente tira a dor de forma imediata. Então, eu associo essas duas medicações na clínica. Então, o ácido hialurônico, por si só, ele não gera alívio imediato.
0: Uhum.
1: Mas a outra medicação que nós administramos junto, essa sim auxilia muito.
0: É, porque o paciente quer aliviar a dor, que é a dor.
1: Exato.
0: Imediata, não está aguentando.
1: Exatamente.
0: Mais.
1: Nós entendemos essa demanda do paciente, sabe?
0: Doutor, já teve algum caso ou casos que... Na sua análise clínica ali, você pensou assim, puxa, se esse paciente tivesse me procurado há mais tempo, eu não teria que tomar esse caminho aqui de usar essa quantidade de medicamento, às vezes até, infelizmente, em algumas situações, indicar cirurgia.
1: Marcos,
0: a maioria deles...
1: Geralmente, a maioria dos pacientes já chegam num quadro bem avançado de artrose de joelho, a maioria. Há aqueles pacientes que chegam com outras queixas que não são joelhos. Por exemplo, é um paciente que tem artrite reumatoide, é um paciente com chikungunya, é um paciente com fibromialgia. E quando nós vamos fazer a avaliação do paciente na clínica, que nós avaliamos desde a unha do dedão do pé até o fio de cabelo desse paciente, nós encontramos ali alterações estruturais no corpo dele. Então ali nós já conseguimos antecipar um problema que ele iria ter lá na frente. Mas a intenção dele naquela consulta não era essa. Porém, nós, com a avaliação completa do paciente, nós acabamos conseguindo fazer diagnósticos que o paciente não relatava queixa. Então, nesse caso, sim, nós conseguimos auxiliar o paciente nesse ponto, a não deixar chegar em um estado mais grave. Mas na maioria das vezes, já chegam com um quadro grave já instalado.
0: Doutor, agora a pergunta dos nossos ouvintes. Boa tarde, doutor. Boa tarde, Marcos. Me orientaram a ficar de repouso com meu joelho, que tem artrose, senão ia piorar. Mas o médico disse que tem que exercitar o joelho. O que eu devo fazer?
1: Olha, sim, o paciente com artrose, Marcos, ele deve praticar exercícios. O movimento orientado, aquele movimento bem executado, você conhece muito bem,
0: sim,
1: a sua área.
0: Sim.
1: Ele fortalece a musculatura ao redor da articulação, reduzindo a dor e protegendo o joelho. O sedentarismo, que é aquele paciente que deixa o joelho mais parado, mais quieto, é prejudicial, porque aumenta a sobrecarga do joelho, aumenta a fraqueza. Então, o paciente que tem artrose no joelho, se ele parar de fazer atividade,

0: atividade física, se ele parar de fortalecer o joelho dele trava por completo.
1: O que a gente mais ouve falar, o médico mandou eu parar, ficar quieto, ficar em repouso. Meu Deus do céu. Doutor, meu joelho já está bem torto. O tratamento com ácido pode aliviar esses casos mais graves? Porque
0: Marcos,
1: quando chega o joelho ficar torto, já está uma situação complicada, né? Digamos assim.
0: exatamente. É aí que nós vamos fazer toda a avaliação do paciente. Porque às vezes não é a questão só do ácido hialurônico, não é a questão só de devolver lubrificação do joelho, de tirar a inflamação. Às vezes o problema está na pisada lá embaixo. Então eu tenho que corrigir aquela pisada também. Mas sim, o ácido hialurônico ele consegue trazer uma qualidade impressionante até para os pacientes que têm aquele joelho torto.
1: É de imediato?
0: De imediato, quando nós associamos
1: Ah,
0: ali
1: tá. Que você
0: as
1: falou com outra
0: medicações,
1: medicação.
0: isso,
1: Ah, tá.
0: aí nós conseguimos um alívio praticamente imediato.
1: Agora uma outra pergunta de um outro ouvinte aqui, doutor. O ácido hialurônico é caro? O tratamento fica caro, doutor?
0: Marcos, nós temos aí no mercado ácido hialurônico de 2.000, mais de R$ 2.000. Não é a nossa realidade. Nós temos que entender mais uma vez o contexto que nós vivemos, a comunidade, o poder aquisitivo da comunidade que nós vivemos. E nós sabemos que aqui em Pitangui, né, e na nossa região, a maioria, né, são profissionais que já chegam com o dinheiro contado para consulta. Então, não é porque às vezes nós não vamos aplicar um ácido hialurônico de grande valor no mercado que nós não temos produtos eficazes. Nós na clínica nós trabalhamos muito com a Osteonil, que é um medicamento excelente, nós temos uma qualidade impressionante com ela. É um medicamento que eu não troco ela nesse momento
1: Oh, que bom.
0: pelo resultado que ela nos dá, e é um medicamento muito acessível. Passa longe aí desses R$ 2.000 de ácido hialurônico que existe no mercado. Então, nós não podemos trabalhar com um medicamento caríssimo também, tá? E não podemos trabalhar também com um medicamento inferior,
1: Ah, claro,
0: porque
1: claro.
0: senão nós não vamos ter resultado. O que nós conseguimos foi um equilíbrio para trabalhar na nossa comunidade, Pitangui região. Nós conseguimos encontrar um medicamento com excelente qualidade, com excelente peso molecular, que consegue resolver a nossa situação, a nossa demanda.
1: E com
0: Então,
1: bons resultados.
0: exatamente. Então, não costuma ser um tratamento muito caro.
1: O senhor mesmo faz a aplicação lá na clínica?
0: Sim, eu mesmo
1: Que
0: realizo.
1: ótimo.
0: Sim, eu mesmo
1: Então tem
0: realizo.
1: que sair de lá e ir para outro médico para fazer a
0: Exato.
1: aplicação.
0: A nossa intenção aqui em Pitangui, Marcos, é
1: Facilita
0: justamente
1: muito.
0: essa: é fazer com que o paciente ele não tenha que buscar profissionais fora da cidade. Por exemplo, antes não tinha aqui ultrassonografia para
1: Bem lembrado.
0: músculo
1: Bem lembrado.
0: esquelético, joelho, tornozelo, ombro, tireoide. Hoje nós já fazemos lá na Vila 7, em frente à Santa Casa, ultrassom de tireoide, de músculo esquelético, joelho, ombro,
1: Puxa.
0: mamas, abdômen total. Então nós conseguimos na clínica atender a grande maioria das demandas da população de Pitangui.
1: Antigamente tinha que sair daqui para ir para outro
0: Antigamente
1: centro.
0: tinha que sair.
1: Doutor, pode ter complicações no tratamento com ácido hialurônico? É a pergunta de outro ouvinte aqui, doutor.
0: Marcos, a infiltração com ácido hialurônico é considerada muito segura, até porque nós temos ultrassom na clínica. Então, aquele joelho que eu vejo que ele tem uma anatomia diferente, uma anatomia um pouco mais complicada de estar realizando a infiltração, eu realizo a infiltração guiada pelo ultrassom, para que realmente não tenha problema, na infiltração com o procedimento. E é um procedimento considerado muito seguro. Pode apresentar alguns efeitos colaterais? Pode, por exemplo, pode ter uma dor leve porque fez aplicação, pode ter um pouco de inchaço, às vezes ficar um pouco vermelho no local, mas isso passa em 1 a 2 dias, entendeu? Mas a grande maioria dos meus pacientes, eu posso jogar aí 99%, não me relatam queixas. É uma aplicação praticamente indolor. O paciente ele não sente dor nenhuma, tá? E o paciente ele fica muito tranquilo. Tem ali um repouso relativo, né, por uns 5, 7 dias. Tem o gelo ali nos primeiros 3 dias, mas no primeiro dia mesmo o paciente pode caminhar, pode ter uma vida normal. Só durante esses 5, 7 dias que nós pedimos o paciente para ficar, né, um pouco mais afastado de atividades que forcem muito o joelho. Mas depois disso, vida normal.
1: Fiquei curioso aqui, após a aplicação do ácido hialurônico.

0: Como é que é feito o acompanhamento? Claro, contando com o feedback do paciente, a questão de dor.
1: Todo paciente que passa em consulta comigo, né, doutor Alex, ele recebe o meu telefone, o meu WhatsApp. Então eu solicito ele que vá me dando informações. No outro dia, como que está indo? Sentiu algum desconforto? Está colocando gelo? E o paciente ele sempre dá esse feedback. Como eu te disse, 99% das vezes o paciente até esquece, porque é um
0: Ótimo.
1: procedimento muito tranquilo.
0: Ótimo, ótimo. Tem aqui a tabela da dor, né? De 1 a 10, né? Como é que chama essa
1: Tem.
0: tabela, né?
1: É escala de Eva.
0: Cadieva.
1: Isso.
0: Eu lembro que eu cheguei a fazer umas sessões de fisioterapia, aí o fisioterapeuta me atendia e falava assim, primeira pergunta que eu fazia, que eu tinha a prancheta dele, que ela
1: Sim.
0: anotava, qual que é o nível de dor hoje? Aí eu, cara, hoje tá 8, 8,5, quase 9. Não, hoje
1: Sim.
0: tá tranquilo, 3, 4. Aí foi muito bom.
1: O que nós temos que lembrar, Marcos, é que esses procedimentos, eles geram uma qualidade muito grande para o paciente. Eles devolvem um alívio, né, aquele prazer em caminhar, por exemplo, ao paciente. Mas nós não podemos nos esquecer do cuidado com o joelho. Vou dar um exemplo aqui
0: A
1: do
0: gente não
1: paciente
0: dá importância.
1: com dor na coluna. Nós tratamos a dor na coluna dele, a hérnia de disco dele. Ele melhora muito a dor. De repente esquece que tem a hérnia na coluna e vai pegar um peso.
0: De qualquer jeito.
1: Exatamente. Aí vai doer de novo. Então, o nosso paciente também com artrose no joelho, ele tem que sempre lembrar: olha, o meu joelho ele não é 100% mais. É, então, eu tenho que tomar cuidado com ele.
0: Não é aquele joelho de jovem mais, né? Não
1: Exatamente.
0: é. Peraí, tem uma participação aqui. Marquinhos, manda um abraço para você e para o doutor aí. É o Daniel, lá do Padre Iberê. Deus abençoe vocês.
1: Daniel, um abraço, que você tenha uma semana abençoada, tá? Muito obrigado pelo carinho, forte abraço.
0: Maravilha. Pessoal, o doutor Alex Carvalho, que é pós-graduado em reumatologia, atende na Clínica Vila 7, viu? 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
1: É verdade, um grande abraço aí para toda a equipe da Vila 7, né? A Jaqueline, a Tatiele, a Aparecida. Um grande abraço para o doutor Marcelo também. Um grande abraço para a Andressa, nossa paciente, o senhor João Francisco, a dona Cristina Rosa, a Marcelene, a dona Edna, o Silmar, a dona Rita também. Um grande abraço para vocês. Um grande abraço para a população de Pitangui.
0: Sim.
1: Um abraço para a população de Onça também, a todos os colegas de trabalho lá. E na próxima terça-feira estamos juntos de novo.
0: Se Deus.
1: Lembrando que saímos da segunda e
0: Viemos para
1: viemos
0: terça.
1: para
0: Agora
1: terça-feira.
0: vocês vão acompanhar aqui o doutor Alex Carvalho, que é pós-graduado em reumatologia, toda terça ao meio-dia 13, meio-dia 15. Como você fez frio esse ano? Porque Pitangueira até que assim, mas não foi como outros anos, não.
1: Começou com bastante frio, você se lembra no início do inverno agora, mas
0: Nossa,
1: agora
0: tá menos.
1: estabilizou. Pará de Minas, Onça, Pitangui, eu acho que deu uma estabilizada no clima.
0: Há 2 semanas atrás eu estive em Tiradentes com a dona da pensão. Meu Deus do céu, lugar para fazer frio.
1: Tiradentes, cidade maravilhosa
0: Lá é
1: também.
0: maravilhoso. O povo de lá é maravilhoso. Que povo acolhedor, que
1: Sim,
0: educação.
1: aconselho a quem estiver nos ouvindo, vale a
0: E
1: pena
0: vai.
1: conhecer aquela cidade cheia de história.
0: Vai passear lá, porque é um passeio inesquecível. Mais uma vez, obrigado pela presença.
1: Marcos, muito obrigado mais uma vez pelo carinho, sua, de toda a equipe. Até a próxima
0: Se
1: terça-feira.
0: Deus quiser. Meio-dia e 40, o intervalo e na volta o nosso noticiário policial. Sai daí não, porque é rápido, viu?
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11: Se é notícia, você acompanha aqui na Nova Onda FM. Um homem de 40 anos foi preso em Nova Serrana após descumprir uma medida protetiva contra a ex-companheira. A filha da vítima acionou a Guarda Civil Municipal depois que o suspeito invadiu a casa da família, agrediu e ameaçou

0: de morte à mãe. Ao perceber a chegada dos agentes, o homem se escondeu no banheiro e apresentou comportamento agressivo, chegando a tentar atacar os guardas. Foi necessário o uso de técnicas de controle e imobilização para algemá-lo. Segundo a GCM, a vítima possui medida protetiva de urgência contra o suspeito. Após ser contido, ele foi encaminhado para atendimento médico e, em seguida, a Delegacia de Polícia Civil. Para a Nova Onda FM, repórter Marcos Inícios.
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6: Meio-dia e 47.
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6: Eita! Meio-dia 47, 13 minutos faltando para uma da tarde. Benedito Rui Barbosa, autor de O Pantanal e O Rei do Gado, morre aos 95 anos em São Paulo. O dramaturgo e escritor Benedito Rui Barbosa, autor de novelas icônicas como Pantanal, O Rei do Gado e Terra Nostra, morreu nesta terça-feira 7 em São Paulo, aos 95 anos. A informação foi confirmada pelo Hospital do Coração, onde ele estava internado devido a complicações de insuficiência renal crônica. O velório acontece nesta terça-feira, das 15 às 21 horas, no Funeral Home, na Bela Vista, centro da capital. A cerimônia será aberta ao público entre 15 e 16 horas. Nascido em Gália, interior de São Paulo, em 1931, Benedito começou a carreira como revisor de jornal antes de se tornar um dos maiores autores da teledramaturgia brasileira. Sua estreia na TV ocorreu em 1966, na TV Tupi. Na Globo, escreveu sucessos como Cabocla, em 79, Renascer, em 1993, e Velho Chico, em 2016. Em 1990, na TV Manchete, criou Pantanal, novela que inovou ao usar locações externas e explorar a cultura do bioma. O sucesso o levou de volta à Globo, onde escreveu Renascer, O Rei do Gado, abordando temas como reforma agrária e rivalidade entre famílias. Benedito também adaptou suas próprias obras em refilmagens de Sinhá Moça e Meu Pedacinho de Chão. Seu legado é marcado por protagonistas de bom caráter e determinação para a luta. Ele deixa uma vasta obra que atravessa gerações. Meio-dia e 49.
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6: Força. Vamos aqui aos principais destaques do nosso noticiário policial para esta terça-feira, 7 de julho de 2026. Uma mulher de 44 anos foi encontrada morta dentro de casa na madrugada do último domingo 5, em Cataguases, zona da Mata Mineira. A vítima, Karen Aparecida Ferreira Rosa, foi estrangulada. O corpo foi localizado na sala da residência. A filha do casal, uma bebê de um ano, ainda mamava no peito da mãe quando a polícia chegou. O menino de 2 anos dormia em outro quarto. O marido, João Vitor Silva, Coleta da Mata, de 41 anos, foi preso horas depois. Ele confessou o feminicídio, mas depois optou pelo silêncio em depoimento oficial. Testemunhas relataram que as brigas eram frequentes. Em setembro de 2023, ele já havia sido preso por agredir a vítima com cabeçadas. Medidas protetivas foram revogadas a pedido da própria vítima. Segundo a irmã da vítima, Karen deixa 7 filhos e 6 netos. O suspeito foi encaminhado ao sistema prisional. O caso segue em investigação como feminicídio. Meio-dia 50, um carro foi recuperado e 2 jovens de 19 e 20 anos presos durante uma operação da Polícia Militar Rodoviária na manhã desta segunda-feira na BR-354, em Iguatama. A ação teve início após informações de que um veículo furtado em São José dos Campos, São Paulo, na última sexta-feira 3, seguia pela rodovia. Com apoio das equipes de Arcos e Iguatama e do sistema Olho Vivo, os militares localizaram e abordaram o automóvel. Durante a fiscalização, foi constatado que os suspeitos haviam trocado a placa do veículo para dificultar a identificação.

e de transportarem outra placa no interior do carro. Segundo os abordados, o veículo foi recebido em Passa Quatro e seria deixado em um posto às margens da BR-354, em Bambuí. Os dois foram presos pelos crimes de receptação e adulteração de sinal identificador de veículo automotor. O carro foi apreendido e encaminhado ao pátio credenciado. E um homem foi preso e cerca de 1,5 tonelada de maconha foi apreendida pela Polícia Civil de Minas Gerais durante uma operação realizada nesta segunda-feira na zona rural de Oliveira. Segundo a Polícia Civil, além da grande quantidade de entorpecentes, os policiais também apreenderam uma carrocinha que, conforme as investigações, era utilizada para o transporte da droga. As apurações apontam que o carregamento seria distribuído em diversas regiões da zona norte de Belo Horizonte. A identidade do suspeito preso não foi divulgada. A Polícia Civil informou que as investigações continuam para identificar outros envolvidos no esquema de tráfico e a origem da carga apreendida. Meio-dia 52, um grave acidente de trânsito foi registrado na manhã desta terça no quilômetro 28 da BR-494, em Divinópolis, envolvendo dois veículos. A colisão frontal entre duas Saveiros deixou um idoso de 71 anos em estado grave e um jovem de 20 anos com ferimentos leves. Segundo a Polícia Militar Rodoviária, o condutor da Saveiro, branca, de 71 anos, saía de um posto de combustível e ingressou na rodovia sentido Divinópolis-Nova Serrana sem aguardar o momento seguro. O motorista da Saveiro Prata, de 20 anos, não conseguiu evitar a batida. O Corpo de Bombeiros realizou o desencarceramento da vítima, que ficou presa às ferragens. O idoso foi encaminhado à sala vermelha do Complexo de Saúde São João de Deus, com lesões graves. O jovem foi levado à UPA de Divinópolis com ferimentos leves. A perícia compareceu ao local e realizou os trabalhos de praxe. Meio-dia 53, uma mulher de 47 anos ficou ferida após ser atingida por um veículo que desceu desgovernado pela rua Antônio Carlos, no bairro São Cristóvão, em Pará de Minas, no último domingo 5. Quando a Polícia Militar chegou ao local, a vítima já havia sido socorrida por uma equipe do SAMU e encaminhada à UPA, onde recebeu atendimento médico. O atual estado de saúde dela não foi repassado. Segundo o relato do motorista, um homem de 39 anos, havia estacionado o veículo, Fiat Uno azul, na via e acionado o freio de mão. No entanto, o veículo desceu de forma desgovernada. O condutor informou que tentou impedir o movimento, mas não conseguiu controlar o automóvel, que atingiu a pedestre e em seguida colidiu contra uma residência. A colisão provocou danos na estrutura do imóvel. O proprietário da casa informou que chegou a um acordo com o motorista para o ressarcimento integral dos prejuízos materiais e declarou não ter interesse em representar criminalmente pelo dano causado. Durante a fiscalização, os militares constataram que o condutor não era habilitado, nem possuía permissão para dirigir. Diante da irregularidade, foram adotadas as medidas administrativas previstas no Código de Trânsito Brasileiro, com a lavratura do auto de infração e a remoção do veículo para um pátio credenciado. A ocorrência foi registrada como crime previsto no artigo 309 do Código de Trânsito Brasileiro, que trata da condução de veículo automotor por pessoa não habilitada quando gera perigo de dano. Por se tratar de infração de menor potencial ofensivo, o motorista assumiu o compromisso de comparecer ao Juizado Especial Criminal, razão pela qual não houve prisão em flagrante. Meio-dia 55, um taxista de 46 anos foi preso após se envolver em um acidente na Avenida Pará, bairro Santo Antônio, em Nova Serrana. O condutor do táxi fugiu do local sem prestar socorro ao motociclista de 31 anos, que ficou ferido. Após rastreamento feito pela Polícia Militar, o autor foi localizado e abordado, admitindo que havia discutido anteriormente com a vítima e que iniciou uma perseguição para tirar satisfação, momento em que o motociclista perdeu o controle da direção e caiu. O taxista foi preso e conduzido à delegacia e os veículos removidos ao pátio credenciado. O motociclista deu entrada em uma unidade de saúde com escoriações múltiplas, grave lesão na face, estado de confusão mental e desorientação, e permaneceu em observação com suspeita de traumatismo crânioencefálico, TCE. O caso segue sob investigação. Meio-dia 56, um idoso de 81 anos morreu em um grave acidente registrado na tarde desta segunda-feira na BR-352, à altura do quilômetro 422 em Pitangui. A colisão frontal envolveu um Gol e um caminhão Volkswagen 15-180. De acordo com a Polícia Militar Rodoviária,
As primeiras

Pelas apurações, apontam que o automóvel seguia no sentido Pitangui Martim Campos quando, por motivos que ainda serão investigados, invadiu a contramão e permaneceu na pista contrária até atingir um caminhão que trafegava no sentido oposto. O motorista do caminhão, de 24 anos, relatou aos policiais que percebeu o gol invadindo a pista. Acionou a buzina e tentou desviar, mas não conseguiu evitar a colisão, já que o trecho não possui acostamento. Equipes do SAMU foram acionadas e constataram a morte do condutor do Gol ainda no local. Com impacto, o caminhão saiu da pista e tombou às margens da rodovia, enquanto o automóvel permaneceu sobre a pista, voltado em direção à vegetação existente no local. Após os trabalhos da perícia da Polícia Civil, militares do Corpo de Bombeiros realizaram o desencarceramento da vítima. Os dois veículos estavam com a documentação regular e foram liberados aos respectivos responsáveis após a conclusão da ocorrência. As causas do acidente serão investigadas. 3 minutos faltando para 1 da tarde, termina aqui o Mais Notícias. Fique ligado na nossa programação. A qualquer momento, mais informações. O nosso Conexão no Ar, já, no comando dele. Tiago Aguiar já está chegando por aqui e fica com vocês até às 5 da tarde. Eu estarei de volta amanhã em mais uma edição do Mais Notícias, a partir das 11. Até amanhã.

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0: Vamos lá, hein? Vamos que vamos na programação Nova Onda Rádio Mais Sertaneja do Brasil, 1:09 pelo horário oficial de Brasília. Conexão no ar a partir de agora. Linhas liberadas 37-3271-9191 para você participar comigo nesta terça-feira, nesse dia 7 de julho, ao 7 do 7. O Conexão está chegando a partir de agora, viu? Com muita música, com muita alegria, com muita descontração no seu rádio, com você aqui fazendo a festa ao longo da nossa programação, do nosso Conexão, viu? Terça-feira especial, terça-feira Nova Onda na Rádio Mais Sertaneja do Brasil. Vamos juntos e misturados a partir de agora com Conexão, hein? Eu daqui e você daí, juntos nessa festa gostosa. 1:10. 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Vamos lá! A partir de agora, nesta super tarde, trazendo sempre a melhor programação pra você!
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3: Cuidado com a mãe.

0: Simone Mendes.
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0: Que coisa linda, hein?
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5: 1:25.
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1: Nós estamos de volta aí na programação Nova Onda, Rádio Mais Sertaneja do Brasil. 1h25 pelo horário oficial de Brasília, 25 graus neste momento em Pitangui, sensação térmica 28, a umidade relativa do ar é de 41%. Viu? A máxima prevista para hoje 26, a mínima 14. É o tempo e a temperatura para você na programação Nova Onda, viu? A nossa conexão a todo vapor nesta super tarde de terça-feira, nesse 7 do 7, viu? Você ligado, você curtindo aí a nossa programação. Obrigado sempre pela sua audiência, pelo seu carinho. Vamos juntos. 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

0: 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Vamos lá com as primeiras participações de hoje. A turma já chegando por cá. Vamos que vamos!
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0: Alô, alô, alô! Hora de abraços, alô, né? Participações! Alô, alô. O seu recado! O seu alô! Léo Rosa Pura, boa tarde!
2: Ô, Thiago! Cumprimentar o Fofo Original, a Cris, Alessandra Galvão da Cepadão, Aline Porto, Bairro Nossa Senhora de Paz, o Thunder, pro Robertão, pra Francina Rita, pra Fátima, Laurinha Tião, e pra Maricélia e o menino dos armários lá, o Jairo, e pra você também.
0: Obrigado, Rosa.
2: Obrigado.
0: Valeu. Forte abraço pra você e tudo de bom, viu, Rosa Pura? A turma aí sempre curtindo a nossa programação. Obrigado pela audiência de todos vocês aí na sintonia, tá certo? Tem mais abraços, tem mais participações aqui. Vou mandar um grande abraço pro Thunder Cat. Alô, Thunder, um abraço, meu amigo. Some não, viu? Obrigado sempre pela companhia. Alô, Nelinho do Zé da Vó.
3: Ô, Thiago Guiar, boa tarde.
0: Boa tarde.
3: Nós aqui na Fazenda do Lenilski, curtindo seu programa, hein? Manda um alô pra nós aí. Tchau, obrigado.
0: Valeu, um abraço pra você, pro Lenilson. É aí, próximo aos Cunhas, né, isso, Nelinho? Um abraço alô, especial pra você, meu amigo, tudo de bom? Toda a turma, eu, Lenils, gente boa, tá aí sempre curtindo a nossa programação, né, Lenils? Obrigado sempre pela audiência de todos vocês, viu? Tem mais abraços, tem mais participações aqui? Tem sim, ó. Um abraço pra nossa amiga Alessandra Galvão, do bairro Chapadão, ligado com a gente, abraçando você, viu, Rosa? Isso, alô, tá alô. Lá a galera toda curtindo a nossa programação, né? Sempre aí na companhia, viu? Um abração especial, obrigado sempre pela audiência. Geraldinho também ligado com a gente, né, Geraldinho? Um abraço aí, tudo de bom? Graças a Deus não escapou de mais uma segunda-feira. Eita, alô, nós! Alô. Valeu, forte abraço, viu, Geraldinho? Vamos que vamos pra cima, né, meu amigo? Alô. Obrigado sempre pela companhia de todos vocês aí curtindo a nossa programação. Alô. Tem mais abraços? A Irani tá chegando por aqui pra falar com a gente, né, Irani? Boa tarde!
4: Ô, Thiago, boa tarde, né? Tudo bem com você?
0: Tudo bem, graças a Deus.
4: Ô, manda a música aí pra mim, Natanzinho com Panda, Buzina.
0: Tá certo, um abração especial aí. Obrigado pela audiência, viu? A turma sempre curtindo a programação da Rádio Mais Sertaneja do Brasil. E terço, hein?
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0: Vambora, sacudindo a sua tarde.
6: Natanzinho, limpa. Bora.

0: 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É o Natanzinho Lima com Panda, hein? Buzina, abraço especial aí pra nossa amiga Irani, sempre curtindo a nossa programação. Abraços e mais abraços pra ele, o Tizil, o cara mais apaixonado do Brasil. Valeu, Tizil. A turma aí da Construção Civil, obrigado pela companhia.
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0: Eduardo Costa, eu, você e Deus.
2: Eu, você e Deus.

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2: Nova onda agora, 12 faltando para as duas. Nota de falecimento à família de José Eustáquio Tavares, o Taquinho. Comunica parentes e amigos do seu falecimento e convida para o sepultamento a realizar-se hoje, terça-feira, às 17h30, saindo o féretro do Memorial Cuidar, onde o corpo está sendo velado, para o cemitério do Rio do Peixe. Noticiamos o falecimento de José Eustáquio Tavares. 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
4: 1h51.
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1: 8 agora, faltando pras duas, já de volta na programação Nova Onda. E hoje eu tô tendo o prazer de receber aqui o casal TJ Planejados para bater um papo com a gente. O Jairo e a Maricélia já se encontram aqui no estúdio, né, Jairão? Boa tarde, seja bem-vindo.
2: Boa tarde, Thiago. Ah, boa tarde, ouvintes da Nova Onda. É isso aí, Thiago. Eu andei meio ausente aí, né, devido à correria, excesso de trabalho, graças a Deus, muitos trabalhos aí. Mas estamos aí, tiramos um tempinho para vingar hoje.
1: Tá certo, a Maricélia também marcando presença, né, Maricélia? Boa tarde.
3: Sim, Thiago. Boa tarde aos ouvintes da Nova Onda, né? Estamos aqui mais uma semana, né?
1: Vamos que vamos, né? Falar um pouquinho mais do trabalho da TJ Planejados, trabalho diferenciado em se tratando de TJ Planejados. E a TJ que não para, né, Jair?
2: Ô, Thiago, graças a Deus, né? E vemos aí uma sequência de muitas vendas. É o nome da TJ bem falado aí, né, em todas as regiões.
1: Graças
2: tivemos agora presente em Martinho Campos, fizemos bastante venda lá. Ibitira, né? Agora tô com vendas aí em Santana da Prata também para estar indo visitar cliente. E é só falando bem mesmo da TJ aí, graças a Deus o nome tá correndo.
1: É isso aí. Bom, e a TJ Planejados, né? Às vezes o pessoal acha que só trabalha aqui oferecendo armários pro povo de Pitangui, não, pra toda a região, né, Jairo?
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1: É isso aí, e a Maricélia, o seu braço direito, né, Maricélia?
3: Isso aí, Thiago. Inclusive, o armário de hoje, que foi montado, já está lá postado já no Instagram da empresa, no Facebook.
2: Inovação, cor nova, viu, Thiago? Que é o cinza subgray.
1: Recentemente foi lançado aí o extra clear, né? Que é o branquinho. Isso. Agora, qual que é?
2: Cinza subgray.
1: Subgray.
2: 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Então, a TJ Planejados aí tá inovando em cores, que é para atender a todos os gostos, Thiago. 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
2: 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Inclusive, já usamos nos armários lá na Maria da Badia, lá em Nova Serrana.
1: Ah.
2: Né? Lá foi tudo usado cinza subgray também. Hoje, até mandar um alô aí para Elisângela, né? Por indicação aí, parceria da Marmoraria Silva, do Felipe, um alôzão pro Felipe lá, indicou pra gente essa cliente aí, foi lá e colocamos também o cinza subgray lá. Já tá estourado no mercado já essa cor nova.
1: Esse é o armário pra bancada, né?
2: Isso, vai qualquer cor, qualquer lugar. Bancada, banheiro, tanque, como se diz, aonde o cliente quiser, mesmo aquele cantinho tá perdido dentro de casa ali. Inclusive, vamos fazer agora pra mandar um alô pra Benedita lá em Conceição do Pará, né? Vamos fazer, tem um cantinho perdido lá na área de gourmet dela lá. Ah. Ela já tem como fazer um armário? Que vai, tem. Com bom, a TJ tem.
1: E a gente vê que as residências hoje caem muito para esse lado cinza, né? Do crômio, cinza elefante.
2: Isso, né? tá vindo muito, né? Então, assim, eu já tinha o cinza chumbo, né? Que vendi muito dele também. Mas eu precisava de um outro cinza, porque o cinza acaba que vai ficando, né? Muito igual, aquela mesmice, né?
1: Isso.
2: E eu acabei escutando a cabeça de um cliente, porque assim, a gente, Thiago, por mais experiente que a gente tem que escutar o cliente,
1: sim,
2: né? Então a cliente falou, Jair, eu queria um cinza, mas eu queria um mais claro, um assim, assim, assim. Aí peguei o catálogo, né, da Souvenir, é lógico, e a caça um cinza lá que agradou pra ela, e eu também gostei dele. Então eu falei assim, eu vou adequar essa cor também nos padrões, no catálogo da TJ, né? Aí foi bem aceita também.
3: Inclusive, é o mais pedido agora, viu, Thiago? Cinza subgray.
1: O cinza subgray, viu, gente? É um novo cinza, né? Ou seja, é uma nova tendência.

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1: Já acabou já há muito tempo. Mandar um alô também.
2: É outra, né?
1: Quero mandar um alô também lá pra Malula e Martin Campos, que fechou com a TJ Planejados nesse sábado agora. É, Reinaldo também, lá do Autopeças Escala, eu acho. Autopeças Escala.
0: Sim.
1: Né, lá em Martin Campos também, fechou um trabalho belíssimo com a TJ. E em breve estamos lá instalando esses armários aí.
0: É isso aí, um abraço para toda a turma lá da Abadia, viu?
1: Abadia.
0: Terra Boa, Martinho Campos, né? Um abração especial. Tá meio difícil de ir lá, né? Porque vai ter que ir de avião daqui uns dias, né? Mas parece que a coisa tá arrumando a estrada aí.
1: Mas eles estão só recapeando, Thiago. Não vai durar muito, não. Tá pondo uma casquinha de ovo lá só. Eu passei lá esses dias, não tá ficando bom, não.
0: É, vamos caprichar aí, viu, Denit? Vamos caprichar aí, porque senão nós não aguenta, né?
1: Mas como se diz, a gente não pode reclamar, não, que tá melhor do que antes, viu?
0: É, verdade.
1: Pelo menos tampou os buracos e fez uns morrinhos.
0: É isso aí. Inverteu o buraco, né? Inverteu o buraco. Bom, vocês vão mandar abraço?
1: Bom, mandar um abração aí pra Rosa Puro, Thundercat, Nelim, Rodrigo da Ação, Pedro Hamilton, Daniel do Cigarro, né? Mandar um alô também pro Marciano Eletricista. Quer mandar um alô aí, amor? Pode falar?
2: Você tem bastante.
1: O repertório é vasto, né? O Natim fala assim: você tá mandando alô pra mim, não? Natim, tá aí seu alô, Natim Pedreiro, mas o Ender, né? Tão lá na obra, agarrado da construção civil, né? Um alô também pro. Como é que chama aquele que você manda alô pra ele direto na construção civil? Buiu? Não, não é Buiu, não.
0: Tizil.
1: Um alô pro Tizil aí, levei pra ir lá tábua, que ganhou, né?
0: Ah, sim, é o cara mais apaixonado do Brasil,
1: viu? É mesmo, né?
0: É o Tizil.
1: Um alô vai aí também pro... O Marciano já mandou um alô dele já, né? O Lucas Pesque Pague, velho Chico. Pode falar, Thiago.
0: Não, é porque eu ia falar, a Irani também ganhou uma tábua, né, esses dias, né?
1: A Irani...
2: Oi.
1: Levamos pra já? Foi, ou ela buscou lá?
2: Mandou buscar.
1: Ah, o que ganhou o kit com a picanha?
2: A neta dela buscar, não, é outro.
1: É outro? É. Ah, daquele dia que a Maricela tava aqui.
0: Isso.
1: Ah, tá certo, então, né? Mandar um
0: alô. Teve kit com a picanha, não tô sabendo?
1: Ué, teve aí.
0: É.
1: Só que foi na concorrente sua, na Ativa.
0: Ah, foi na com a irmã aqui, com a Gigi, né?
1: Pois é, a Gigi
0: só... Pode deixar um kit desse aqui também, que o povo...
1: Pois é, foi nativa, né? Mas mandar aqui um alô também aqui lá pro Ró, né? Agora é Toga da Onça, mas não, agora é o Ró Motorista.
0: O Ró Motorista. Ei, Ró, um abraço aí.
1: Alôzão pro Ró também, né? Banca da Márcia, Nádia Psicóloga, minha mãe Geralda.
0: A tia Loló.
1: A tia Loló também. Zélia mais a Tiliana, né?
0: Isso.
1: É só que eu não mando.
0: Lá na volta da cobra.
1: Oh, e tem um monte de cliente meu que manda, que fala, já escutei na rádio, né? Tem até a Elisa, lá de Martin Campos, escuta nós direto na rádio. Um alôzão pra Elisa aí.
0: Um abraço.
1: É, pessoal do Martin Campos, o Everaldo, Maurinho. Não, Martin Campos não, gente. Eu falando errado, é Vargem Grande.
0: Vargem Grande.
1: A Elisa de Vargem Grande.
0: A Elisa.
1: Aí eu dou uma nota aqui, ó.
0: Elisa é gente boa, viu?
1: É isso aí, né? Um alôzão pra... tem mais alguém, né?
0: Tem a Grazi também, bastante, né, de Vargem Grande. Um abraço pra ela lá.
1: É isso aí. Ô, bebê, toca pra mim 60 segundos, pra minha amada esposa Maricélia. Essa que eu amo hoje, mais do que ontem e menos do que amanhã.
2: Thiago, a tia Loló mandou um recado pra você. Ela falou que da próxima vez ela vai se comportar, não vai tomar o microfone.
1: É igual tomar o microfone.
2: A tia Loló.
0: Será?
2: Eu duvido.
0: Será?
1: Se ela não tomar o microfone, não é ela, não.
2: Tia Loló, beijo pra você, tia Loló.
0: Ei, tia Loló, viu? Desceu até o chão lá na fogueira de São Jairo.
2: O Jairo não falou, mas eu vou mandar um abraço pro Valdir, pra Ana Laura, né?
0: Isso,
1: o Raimar. Raimar, Raimar. Oh, esse fica ligadinho mesmo, porque o Raimar falou, mandei alô pra

0: Cela na rádio.
1: Mandou mesmo, mandou mesmo. Raimar tá aí sempre ligado com a
0: Raimar
1: gente.
0: Raimar mais o Valdir Pedreiro, ó. Isso aí.
1: Galera bacana.
0: Ah, manda um alô também lá pro Jorge. O Jorge tá lá na casa da Tuane, na obra lá, fazendo uma obra top lá, o Jorge Pedreiro.
1: Jorge Pedreiro, é, onde?
0: Na obra da Tuane, do Que Barato.
1: Tuane, do Que Barato.
0: Tuane, do Que Barato, né? Que eu fiz uma montagem de armário lá.
2: Chapadão lá,
0: é. É lá Chapadão, né? Um alô pro Jorge. E o servente dele, o ajudante lá, eu esqueci o nome dele lá, mas... Já fica aí meu alô registrado.
1: Tá dado um abraço aí, né? A galera da construção civil
0: se
1: aí.
0: Se não mandar um alô pro Rodney do Pompeu, ele vai ficar chateado.
1: O Rodney,
0: o Nailton, 200.
1: Boca de sacola, bora, boca de sacola. O 200 lá no Velho do Taipa. O Nelinho já dá volta na
0: cidade. Nelinho também. Né? Nelinho já mandou um alô dele, né, Nelinho? Tá ligadinho aí,
1: Nelinho,
0: né?
1: Nelinho tá lá tá lá perto do Cunha hoje.
0: E o Rod gosta que é a música do Bala Alojada. Você se vira e manda pra ela aí o Bala Alojada.
1: Sim, daqui a pouquinho, depois dos clássicos, inclusive já tem pedido aqui, né, da Bala Alojada do Gustavo aí, Lima.
0: Tá vendo?
1: Né, daqui a pouquinho nós vamos estar tocando aqui depois dos clássicos. Porque agora nós vamos de 60 segundos.
0: Ô, bebê, valeu, obrigado.
1: Valeu, gente, um abraço especial e até a semana que vem, se Deus quiser. 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
0: Valeu, Thiago.
1: Valeu.

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8: Nova onda agora, 2h08. Nota de falecimento à família de José Eustáquio Tavares, o Taquinho. Comunica parentes e amigos do seu falecimento e convida para o sepultamento a realizar-se hoje, às 17h30, saindo féretro do Memorial Cuidar, onde o corpo está sendo velado, para o cemitério do Rio do Peixe. Noticiamos o falecimento de José Eustáquio Tavares, Taquinho, informou a Cuidar Assistência. Quem ama, cuida por toda a vida. 37-3271-1696.
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4: Nova Onda FM sempre mantendo o seu ouvinte muito bem informado. Mesmo eliminada nas oitavas de final da Copa do Mundo de 2026, a seleção brasileira garantiu uma premiação milionária da FIFA. A campanha rende à CBF cerca de 131,8 milhões de reais. Desse total, aproximadamente 77,5 milhões são pelo desempenho esportivo, já que o Brasil terminou entre o 9º e o 16º lugar. Outros 54 milhões de reais correspondem à cota de participação no Mundial, incluindo recursos para a preparação da equipe. Ao todo, a FIFA distribuirá cerca de 3,7 bilhões de reais em premiações nesta Copa, um valor recorde, 50% superior ao pago na edição de 2022. Fique ligado a qualquer momento. Mais informações, repórter Marcos Inícios.
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12: Clássicos sertanejos no ar. Vamos lá com o seu recado, com a sua participação, a sua indicação, né, Fofo? Boa tarde.
13: Boa tarde, o Fofo Original. Pra Rosa Polo, Luciano, Selene, Karina, Dinei, Evandro, Caimelo, Edna, pro Pedro, Anilton, Bruno, Wesley, todos meus saridos, Marita. Toca pra nós, Leandro e Leonardo, onde foi que eu errei?
12: Valeu, Fofo, um abração especial, tudo de bom, viu? Um abraço especial aqui também vai pra Raquel na Fazenda, Tomé Dias. Pediu pro Vic, César e Paulinho, I love you, baby. Quem também participa comigo é a turma, né? Os pedreiros aí, ó, o Robson e o Tugon, não é isso, Robson?
14: Ô, Thiago Aguiar.
12: Opa, é o Robinho.
14: Boa tarde, cara. Boa tarde. Deus abençoe.
12: Amém.
14: É o Robinho, quem? O Tu, né?
12: Tugol.
14: Tugol aqui. Manda uma música pra mim, pro Tugol aqui no Campo Grande. É Zezé de Camargo e Luciano, O Dia Que Eu Saí de Casa. Ê, paixão, hein?
12: Valeu, meu amigo. Um abraço especial pra vocês. Bom trabalho a turma que tá aí na obra do Daniel do Cigarro, não é isso? Em Campo Grande, um forte abraço. 2:16. Clássicos sertanejos no ar.

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4: Nova Onda, agora 12h28, nota de falecimento. A família de José Eustáquio Tavares, o Taquinho, comunica parentes e amigos do seu falecimento, convida para o sepultamento a realizar-se hoje, às 17h30, saindo o féretro do Memorial Cuidar, onde o corpo está sendo velado, para o cemitério do Rio do Peixe. Noticiamos o falecimento de José Eustáquio Tavares, o Taquinho, informou a Cuidar Assistência. 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
6: 2:37. 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
6: Vamos que vamos no inverno. 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Saber como está o tempo e a temperatura. 25 graus em Pitangui, com a sensação térmica de 28. A máxima prevista para hoje, 27. A mínima, 14, hein? A umidade relativa do ar é de 40%. Bom, vamos que vamos. 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Bom, vamos que vamos. 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Bom, bora de abraços. É, mandar um grande abraço aqui mais uma vez pro Geraldinho, a turma lá na Fazenda Retiro, né, Geraldinho? Vamos que vamos. Alô, Thunder, um abraço especial, meu amigo. Tá aí sempre na companhia. Alô, Nelinho do Zé da Vó. Ei, Nelinho, vamos que vamos, né?
7: Ô, Thiago Guiar, boa tarde.
6: Boa tarde.
7: Nós tá aqui na Fazenda do Lenilson, curtindo seu programa, hein?
6: Tá certo.
7: Manda um alô pra nós aí. Tchau, obrigado.
6: Valeu, Nelinho. Lenilson, gente boa. Alô, Sandra, em Boa Vista de Minas, tá aí sempre curtindo a nossa programação também. Obrigado aí pela companhia e uma ótima terça-feira, curtindo a programação Nova Onda, Rádio Mais Sertaneja do Brasil.
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6: Agora tem a bala alojada, hein, com o embaixador Gustavo Lima. Abrindo aqui mais uma sequência musical no seu rádio.

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0: Olá, hoje é dia 7 de julho, hoje é Dia Internacional do Chocolate. Hoje também é dia do ingresso das mulheres nas fileiras da Marinha. Aniversariante do dia. Apagam as velinhas hoje, modelo, empresária e apresentadora Elô Pinheiro, ator Leonardo Brício, escritor e jornalista Gabriel Torres e atriz portuguesa Bárbara Norton de Matos. Fatos históricos e jornalísticos. Os fatos históricos, a gente lembra que em 1957, Pelé estreou na seleção brasileira de futebol antes de completar 17 anos e marcou um dos gols que derrotaram a Argentina. Em 1977, era inaugurada a TV Bandeirantes no Canal 7 do Rio de Janeiro, começando as suas transmissões às 7 da manhã. Em 1990, morria Cazuza, cantor e compositor. E em 2022, Boris Johnson anunciava sua renúncia ao cargo de primeiro-ministro do Reino Unido. A gente fica por aqui com a Agindo do Rádio, lembrando que a gente volta amanhã. Até lá! 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
3: 2h56.
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3: Amanhã eu leio a Bíblia e amanhã eu vou rezar. Você quer? Então é hoje. Não é amanhã. Deus não é para amanhã. O Deus é hoje. Então hoje eu vou rezar mais um pouco. Hoje, depois dessa missa, quando eu chegar em casa, vou rezar mais um pouquinho. Eu não sei o que você reza, mas eu vou rezar mais um pouquinho. De manhã, eu não vou levantar igual um cavalo, não. Levanto, não. Eu vou levantar, eu vou agradecer a Deus pela vida. Vou fazer um sinal da cruz bem feito. A gente acorda assim, ó. Cruz que é essa, meu irmão? Cruz credo, não sei. Oh, meu Deus, muito obrigado pela noite que eu tive. Abençoe o meu dia. Vamos fazer uma parceria hoje. Reza um Pai Nosso, uma Ave Maria, Espírito Santo. Hoje em dia tem muito aplicativo, você lê no celular sem grandes dificuldades. Ah, eu não tenho tempo de ler. Aperta o play, tem um padre lá lendo pra você. Há certas coisas na vida que não tem como corrigir. Você conhece aquela história que num acampamento aí uma menininha sumiu e eles ficaram o dia todo. Ah, não, tá com a professora, ah, tá brincando. Aí no fim da tarde ela não voltou, acharam a menina morta no meio do mato. Ela foi atacada. E segundo a perícia, a menina morreu há 4 horas atrás. Ficou para depois, quando encontrou a menina, já não tinha o que fazer. Você vai ficar esperando ser tarde demais para você ir para Deus? Você vai esperar ser tarde para você rezar mais um pouco? Reze mais e reserve um tempinho para ler a Bíblia.
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5: Nova Onda agora 3:06, nota de falecimento. A família de José Eustáquio Tavares. Taquinho comunica parentes e amigos o seu falecimento e convida para o sepultamento a realizar-se hoje, às 17h30, saindo o féretro do Memorial Cuidar, onde o corpo está sendo velado para o cemitério do Rio do Peixe. Noticiamos o falecimento de José Eustáquio Tavares, o Taquinho, informou a Cuidar Assistência. 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
2: 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Nova Onda FM, é hora de atualizarmos as informações. O governo de Minas publicou o cronograma para a exigência do licenciamento anual para veículos no estado. A portaria foi divulgada pelo Departamento Estadual de Trânsito. A partir das datas estabelecidas, os motoristas deverão portar o CRLV correspondente ao exercício 2026, no formato impresso ou digital. Os prazos estabelecidos na portaria aplicam-se aos veículos registrados em Minas Gerais. A partir das datas de exigência do documento, as blitzes pelo estado poderão exigir o CRLV de 2026 dos condutores. A portaria já está em vigor. Para emitir o CRLV, o proprietário do veículo deve quitar todos os débitos vinculados ao automóvel, como IPVA, taxa de renovação do licenciamento anual do veículo, multas e eventuais impedimentos cadastrais. Transitar com licenciamento vencido é infração grave, sujeita a multa, pontos na CNH e remoção do veículo. Atenção para o cronograma de exigência do CRLV 2026 em Minas Gerais, placas com final 1, 2 e 3, exigência a partir de 1º de setembro, placas com final 4, 5 e 6, exigência a partir de 1º de outubro, placas com final 7, 8, 9 e 0, exigência a partir de 1º de novembro. Para a Nova Onda FM, repórter

0: Marcos Vinícius.
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5: 3:13.
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Vamos que vamos aí na programação Nova Onda, Rádio Mais Sertaneja do Brasil. 3:16 pelo horário oficial de Brasília. Já estamos de volta trazendo para você aqui mais um bloco do nosso Conexão. Então chegando aqui na sequência, o Dose Dupla. E hoje nós vamos com a dupla Diego e Arnaldo, viu? Eles que chegam para cantar, ó. A caminhonete inteira com a participação do Rio Negro e Solimões. E também vai cair água, hein? Com a participação do Zé Neto e Cristiano. Vambora curtir então, ó. Diego e Arnaldo, assim, ó, hein?

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4: Nova Onda, agora 13h27, nota de falecimento. A família de José Eustáquio Tavares Taquinho comunica a parentes e amigos o seu falecimento e convida para o sepultamento a realizar-se hoje, às 17h30, saindo o féretro do Memorial Cuidar, onde o corpo está sendo velado, para o cemitério do Rio do Peixe. Noticiamos o falecimento de José Eustáquio Tavares, o Taquinho, informou a Cuidar Assistência. 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
8: 3:30.
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13: Vamos lá. 3:31. Estamos de volta com o nosso Conexão. Tocando alegria no seu rádio nesta super tarde de terça-feira, nesse dia 7 de julho, até às 5 tem Conexão no ar pra você, viu? 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E oferece aqui o nosso Conexão, na Rádio Mais Sertaneja do Brasil. Bom, vamos lá. Um abraço, meu amigo Nelinho, Zé da Vó, que agora já está no Rancho da Conquista, né, Nelinho? Um abração especial aí. Obrigado pela companhia. Uma ótima tarde para todos vocês aí, curtindo a nossa programação, né, Nelinho Zé da Vó? E vamos que vamos, né, Nelinho? Vamos que vamos, meu amigo. Um forte abraço!
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4: 3h49.
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8: 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Na Rádio Mais Sertaneja do Brasil, agora 10, faltando para as 4, já tem para você os clássicos sertanejos. O Batidão tá chegando aí na sequência, mas antes quero mandar um grande abraço aqui pro meu amigo Zói da Areia. Alô, Zói, um abraço para você aí, tudo de bom. Obrigado pela companhia. Meu amigo Zói da Areia tá aí sempre curtindo a programação Nova Onda, uma excelente tarde. Obrigado sempre pela companhia. Simbora, vamos trazer para você aqui agora o nosso...
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3: 91,5.
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4: Nova Onda agora, 4 em ponto, nota de falecimento. A família de José Augusto Tavares Taquinho comunica parentes e amigos o seu falecimento e convida para o sepultamento a realizar-se hoje, terça-feira, às 17h30, saindo o féretro do Memorial Cuidar, onde o corpo está sendo velado, para o cemitério da comunidade do Rio do Peixe. Noticiamos o falecimento de José Eustáquio Tavares Taquinho, informou a Cuidar Assistência. 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
4: Nova Onda FM, é hora de atualizarmos as informações. O governo de Minas publicou o cronograma para a exigência do licenciamento anual para veículos no estado. A portaria foi divulgada pelo Departamento Estadual de Trânsito. A partir das datas estabelecidas, os motoristas deverão portar o CRLV correspondente ao exercício 2026 no formato impresso ou digital. Os prazos estabelecidos na portaria aplicam-se aos veículos registrados em Minas Gerais. A partir das datas de exigência do documento, as blitzes pelo estado poderão exigir o CRLV de 2026 dos condutores. A portaria já está em vigor. Para emitir o CRLV, o proprietário do veículo deve quitar todos os débitos vinculados ao automóvel, como IPVA, taxa de renovação do licenciamento anual do veículo, multas e eventuais impedimentos cadastrais. Transitar com licenciamento vencido é infração grave, sujeita a multa, pontos na CNH e remoção do veículo. Atenção para o cronograma de exigência do CRLV 2026 em Minas Gerais, placas com final 1, 2 e 3, exigência a partir de 1º de setembro, placas com final 4, 5 e 6, exigência a partir de 1º de outubro, placas com final 7, 8, 9 e 0, exigência a partir de 1º de novembro. Para a Nova Onda FM, repórter Marcos Inícios.
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6: 4:07. 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
11: Clássicos sertanejos no ar na programação Nova Onda, Rádio Mais Sertaneja do Brasil. Chegou a hora de relembrar o passado em forma de música, as canções que marcaram época e que principalmente marcou a sua vida. E pra gente começar bem, tem pra você Bruno e Marrone, Te Amar Foi Ilusão. 4:08 na Mais Sertaneja do Brasil.
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7: Nova onda agora, 4 horas 20 minutos. Nota de falecimento à família de José Eustáquio Tavares. Taquinho comunica parentes e amigos do seu falecimento. Convido para o sepultamento a realizar-se hoje, terça-feira, às 17h30, saindo féretro do Memorial Cuidar, onde o corpo está sendo velado, para o cemitério do Rio do Peixe. Noticiamos o falecimento de José Eustáquio Tavares. Taquinho informou a Cuidar Assistência. Quem ama, cuida por toda a vida. 37-3271-1696.
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3: 4:28.
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9: Vamos que vamos, em 4 horas.

29 minutos pelo horário oficial de Brasília. O nosso Conexão tocando alegria no seu rádio, viu? Até logo mais às 5, destacando que a partir das 5 tem o Isaías Santos e o Sertanejo Classe A, viu? 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

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Lauana Prado com a Simone Mendes, saudade burra. 4 horas e 33 minutos na sua tarde de terça-feira. Eu vou de abraço à turma que tá aí curtindo a nossa programação. Mandar um grande abraço para minha amiga Sandra, em Boa Vista de Minas. Alô, Sandra, um abraço especial para você mais uma vez. Todos aí na banca da Sandra. Meu amigo Nelinho, do Zé da Vó, que tá lá no Rancho da Conquista. Né, Nelinho? Um abraço especial aí. Toda a galera no Rancho da Conquista, forte abraço. Abraço demais, abraço também pro 200, no Velho do Taipa. Alô, Duzentão, um abraço, dona Cacá. Meu amigo Leléo Gouveia. Alô, Leléo, um abração aí, tudo de bom. Tá abraçando a vovó, a dona Dizinha Gouveia, lá na Fazenda Cachoeira, né? Dona Dizinho, um abração especial pra senhora. Qualquer dia desse, tô chegando aí pra tomar um café, viu, dona Dizinho? Um abraço especial, tudo de bom, obrigado sempre pela companhia. 4h34 agora, na Rádio Mais Sertaneja do Brasil. De Paulo e Paulino, Marília Mendonça, Estrelinha.

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4: Nova Onda agora 19:05, nota de falecimento. A família de José Eustáquio Tavares, Taquinho, comunica a parentes e amigos do seu falecimento. Convida para o sepultamento a realizar-se hoje, às 17h30, saindo o féretro do Memorial Cuidar, onde o corpo está sendo velado, para o cemitério do Rio do Peixe. Noticiamos o falecimento de José Eustáquio Tavares. 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
7: 4h47.
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14: Final de mais uma edição do nosso Conexão aqui na programação Nova Onda. 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esperando por você. Gente, fica por aqui, já já tem o Isaías Santos e o Sertanejo Classe A. A gente volta a se falar amanhã, se permitindo o nosso bom Deus, a partir de 1h com mais uma edição do Conexão. Um grande abraço, tudo de bom fim de tarde de terça e até amanhã, se Deus quiser. Tchau, tchau!
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1: 5:08.
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0: Boa tarde para você que está sintonizado com a gente na Nova Onda FM 91,5. Está no ar mais uma edição do Sertanejo Classe A. Para você que está saindo agora do trabalho, para você que está no seu turno, seja muito bem-vindo à nossa programação. Eu, Isaías Santos, a partir de agora te faço companhia, trazendo o melhor da música sertaneja, trazendo também a sua participação através do 3271-9191. Vem participar com a gente, viu? O WhatsApp liberado para você hoje. Terça-feira, dia 7 de julho, hoje que é Dia Internacional do Chocolate, hein, minha gente? A data marca simbolicamente a introdução do produto na Europa no século XV. É uma oportunidade para saborear essa iguaria e também para aproveitar promoções especiais em lojas e confeitaria. Aí surge a pergunta, e aí, se você fosse mandar um chocolate para alguém, para quem você mandaria esse chocolate hoje, hein? Já pensou? Compartilha com a gente aqui, vambora, minha gente, porque está no ar o seu, o meu programa Sertanejo Classe A.
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0: O fim da tarde tem um jeito especial de conversar com a gente, não é mesmo? É o momento em que o sol se despede, o trabalho vai chegando ao fim e o coração começa a apontar o caminho de casa. No corre-corre da vida, nem sempre tudo acontece como planejamos. Existem dias de conquistas, mas também existem dias de desafios. E é justamente nesses momentos que descobrimos a força que carregamos dentro de nós. Nunca permita que um dia difícil faça você acreditar que a sua história será difícil para sempre. Assim como a noite sempre dá lugar a um novo amanhecer, cada desafio traz a oportunidade de um recomeço. Ao voltar para casa hoje, leve consigo mais gratidão do que preocupações. Valorize o abraço de quem espera por você, o sorriso dos seus filhos, a conversa com a família, a paz no seu lar. São esses pequenos momentos que dão sentido à caminhada, sabia disso? E se por acaso você estiver enfrentando alguma luta silenciosa, deixa eu falar para você, não desista. Continue acreditando. Deus conhece cada passo da sua jornada, fortalece quem persevera e renova as esperanças de quem escolhe seguir em frente. Que esta tarde termine em paz, que a sua noite seja de descanso e que o amanhã encontre você ainda mais forte, confiante e cheio de fé. Uma excelente volta para casa. Que Deus abençoe você e sua família e ilumine cada quilômetro do seu caminhar. Enquanto você fica aqui com a gente, sintonizado na 91,5 Nova Onda FM.
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2: É bom sem base, minha gente, com oferecimento da Casa de Carne Matão, onde você encontra cortes especiais para churrasco e refeições. 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Escreve aí.

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6: Nova Onda FM, 5:36.
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3: Ó, oh, Isaías Santos, boa tarde. Mental Fofolete Original, a Cris, a Tiliana Azeila, Francina Rita, o Carlos, o Pedro Anilton, o menino do Garrafão Nelinho, e para a Mariceia e o Jairo dos Armários, para você também. Ah, manda aquela do bombeiro pra nós, que o fofo tá pegando fogo na mercearia. Obrigado.
4: É, Rosa Pura, você não é fácil não. Tô de volta, minha gente. 5 horas mais 38 minutos na sua Nova Onda FM. Ô, Rosa, eu procurei aqui, eu não encontrei, foi essa música, Rosa. Me ajuda aí. Você não tem o nome dela pra você me mandar, não? Vê se você acha o nome dela aí e me manda aqui pra mim, viu? Pra me passar pra você. Então, o fofo original tá pegando fogo, então? Ei, Rosa. Você não é brinquedo, não. Quero abraçar também as Divas de Maravilha, está sintonizado com a gente. Alô, boa tarde, obrigado pela companhia, valeu demais. Está mandando um abraço especial pro doutor Beleza Toda, Daniel e o Bebeto. Ah, e sim, hein? Valeu, um abraço para essa galera bacana demais sintonizada na Nova Onda FM.
3: Munhoz e Mariano, meu amigo.
4: Ah, sim, Munhoz e Mariano. Pode deixar que eu vou botar para quebrar aqui, viu? Valeu, Rosa Pura. Simbora. E nós temos Revista dos Famosos. Ah, preste bem atenção, tá chegando aí, hein?
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4: É, agora a gente traz pra você a Revista dos Famosos, hein? Olha a música Caso Indefinido, dos maiores sucessos de Cristiano Araújo, já ultrapassou a impressionante marca de 908 milhões de visualizações no YouTube, considerando suas três versões oficiais. A música se tornou um dos maiores fenômenos da música sertaneja brasileira e com a emoção de milhões de fãs, mesmo anos após sua estreia. O legado de Cristiano Araújo permanece vivo através de suas canções, que seguem entre as mais ouvidas do sertanejo. Caso

0: Definido, marcou uma geração e prova que grandes artistas nunca são esquecidos. Sua voz, seu talento e suas músicas continuam conquistando novos ouvintes todos os dias. Uma das maiores trajetórias da música sertaneja brasileira ganhará as telonas. É isso mesmo. Gustavo Lima anunciou que sua história de vida será transformada em um filme com estreia prevista para 2027. A produção promete mostrar desde as dificuldades enfrentadas no início da carreira até a consagração como um dos artistas mais populares, influentes e bem-sucedidos do Brasil. Conhecido como Embaixador, Gustavo Lima conquistou milhões de fãs com sucessos que marcaram milhões de fãs, que marcaram gerações e se tornou referência no sertanejo, lotando estádios, quebrando recordes de público e dominando plataformas de streamings. Sua trajetória é um exemplo de determinação, superação, disciplina e trabalho duro. O filme deve retratar momentos marcantes da vida do cantor, incluindo sua infância simples, os desafios para alcançar o sucesso, os bastidores da carreira, sua relação com a família e os acontecimentos que ajudaram a construir um dos maiores nomes da música brasileira. A notícia já está movimentando as redes sociais e gerando grande expectativa entre os fãs, que aguardam ansiosamente para conhecer detalhes dessa produção que promete emocionar o público e mostrar os bastidores da jornada de um dos artistas mais queridos do país. E você, rádio ouvinte, vai assistir ao filme do Gustavo Lima quando ele chegar ao cinema? Atenção, atenção, minha gente! No dia 13 de setembro, a emoção toma conta da Expo Agro de Pará de Minas com um dos maiores nomes da música sertaneja. Prepare a voz para cantar os grandes sucessos de Bruno e Marrone e viver uma noite inesquecível com entrada gratuita no setor Arena. A Expo Agro 2026 de Pará de Minas vai acontecer entre os dias 10 a 13 de setembro. 4 dias de muita música, emoção, diversão e experiência inesquecíveis. Além da apresentação de Bruno e Marrone, o evento ainda vai contar com as apresentações de Sorriso Maroto, Zé Neto e Cristiano, Diego e Arnaldo, Murilo Rufi e Cleiton e Romário. A venda dos ingressos já começou. Os interessados já conseguem garantir a sua entrada pelo site www.expoagroparadiminas.com.br. E durante um show realizado em Surubim, Pernambuco, o cantor Leonardo protagonizou um momento de descontração ao interagir com o público enquanto apresentava as bailarinas de sua banda. Após uma das músicas, o artista pediu aplausos para o balé e fez uma brincadeira direcionada aos homens casados na plateia, dizendo em tom bem humorado que queria ver quem não tinha medo da esposa e arrancou risadas e aplausos do público. Acompanhe o momento.
1: Alô, alô, alô, Surubim! Pode aplaudir nossas bailarinas. Os homens casados também, seus frouxos do caralho. Aquele que não tem medo da mulher, eu quero ver o homem que não tem medo da mulher, eu quero ver. Alô!
0: Só podia ser ele, né? O Leonardo. Bom, minha gente, essa foi a Revista dos Famosos de hoje, dessa quinta-feira, dia 7 de julho.
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1: Nova Onda FM 5:54.
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3: Boa tarde, Jairias. Tô ligado aí, fala com a roda pura que eu tô ligado aqui, né? Faltou meu alô.
1: Faltou.
3: O terço lá já começou há muito tempo, né? Foi, passa pra nós, viu, Marcelinho de Lima, mesa 35, pra roda pura mão fofo, pra dona Geni e o Maurício, pro Fariseu, Boca de Sacola, e pra todos os ouvintes aí. Uma boa tarde pra todos. E pro Jairão, lá também, dos armários, com o Diza Rosa.
1: Boa tarde.

0: Pra você também, José Maria. Ô, José Maria, me conta aí, hein, como é que tá o Rio do Peixe? Porque aqui o tempo tá começando a fechar, parece que vai chover, hein? Será que vem chuva pra esfriar um pouquinho pra gente? Alô, Elias Camilo! Tudo bem com você? O Elias tá ouvindo a gente lá na Cachoeira. Alô, Elias! Boa tarde!
1: Aí, Santos, esquece de nós aqui na Cachoeira. O Elias, cunhado do Toninho.
0: Ah, eu, Elias, o cunhado do Toninho. Um abraço pra você, obrigado, viu, pela companhia de sempre. Valeu demais, beijo no seu coração pra você que está sintonizado com a gente. Vamos então de Marcelinho de Lima, Mesa 35.

Ó Maria Santíssima, que em vossa imagem milagrosa de Aparecida espalhais inúmeros benefícios sobre o Brasil, eu, embora indigno de pertencer ao número dos vossos servos, mas desejando participar dos benefícios da vossa misericórdia, prostrado a vossos pés, consagro-vos o entendimento para que sempre pense no amor que mereceis. Consagro-vos a língua para que sempre vos louve e propague a vossa devoção.

0: Consagra-vos o coração, para que depois de Deus vos ame sobre todas as coisas. Recebei-nos, ó Rainha incomparável, o ditoso número dos vossos servos. Acolhei-nos debaixo da vossa proteção. Socorrei-nos em nossas necessidades espirituais e temporais, e sobretudo na hora da nossa morte. Abençoai-nos, ó Mãe Celestial, e com vossa poderosa intercessão, fortalecei-nos em nossa fraqueza, a fim de que, servindo-vos fielmente nesta vida, possamos louvar-vos, amar-vos e render-vos graças no céu por toda a eternidade. Assim seja.
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2: O anjo do Senhor anunciou a Maria, e ela concebeu do Espírito Santo. Ave Maria, cheia de graça, o Senhor é convosco. Bendita sois vós entre as mulheres. Bendito é o fruto do vosso ventre, Jesus. Santa Maria, Mãe de Deus, rogai por nós, pecadores, agora e na hora de nossa morte. Amém. Eis a serva do Senhor. Faça-se em mim segundo a vossa palavra. Ave Maria, cheia de graça, o Senhor é convosco. Bendita sois vós entre as mulheres. Bendito é o fruto do vosso ventre, Jesus. Santa Maria, Mãe de Deus, rogai por nós, pecadores, agora e na hora de nossa morte. Amém. E o Verbo divino se fez carne e habitou entre nós. Ave Maria, cheia de graça, o Senhor é convosco. Bendita sois vós entre as mulheres. Bendito é o fruto do vosso ventre, Jesus. Santa Maria, Mãe de Deus, rogai por nós, pecadores, agora e na hora de nossa morte. Amém. Rogai por nós, Santa Mãe de Deus, para que sejamos dignos das promessas de Cristo. Oremos. Infundi, Senhor, como vos pedimos, a vossa graça nas nossas almas, para que nós, que pela anunciação do anjo, conhecemos a encarnação de Cristo, vosso Filho, pela sua paixão e morte na cruz, sejamos conduzidos à glória da ressurreição. Por nosso Senhor Jesus Cristo, vosso Filho, que é Deus convosco, na unidade do Espírito Santo. Amém. O nosso auxílio está no nome do Senhor, que fez o céu e a terra. O Senhor esteja convosco, Ele está no meio de nós. Abençoe-vos, Deus Todo-Poderoso, Pai, Filho e Espírito Santo. Amém.
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4: Pelos prados. Boa tarde, queridos filhos e filhas. Nesta terça-feira, rezando com e pelos doentes, fazendo-nos intercessores por aqueles que estão acamados, adoentados, desanimados e, claro, sempre rezando também pelos cuidadores, que não é fácil. Paciência e serenidade. Pai, Filho e Espírito Santo. Amém. Amado Senhor, dai-nos a graça de vivermos na Tua presença, hoje e sempre. Senhor, queremos viver os Teus mandamentos, os Teus ensinamentos, e que a Tua Palavra seja luz para o nosso caminhar.

0: no final desta tarde. Pedimos a graça e a bênção de iluminar as nossas vidas com este momento de oração. Se ficaram sombras nas atitudes, nas decisões tomadas, dissipe-as, Senhor. Ao retornar para casa, dai-me um coração limpo, capaz de amar e perdoar. Que eu não leve para o seio de minha família rancor, desentendimento, discórdia. Senhor, eleve esta prece, hoje e durante toda a semana, invocando a intercessão de Nossa Senhora e São Bento, pedindo a libertação de todo o mal da minha vida e dos meus familiares, mas principalmente, libertai de todos os vícios. Este mal que no coração de toda pessoa pode estragar a família, destruir vidas. Ó Deus, por intercessão de São Bento, libertai do vício do tabagismo. Ó Deus, por intercessão de São Bento, libertai do mal do alcoolismo. Ó Deus, por intercessão de São Bento, libertai do mal das drogas. Nossa Senhora, acolha esse nosso pedido, imperfeito, é verdade, mas interceda junto a teu Filho Jesus, para que esta libertação aconteça. Peça a libertação de algum vício, traga o nome e o vício e reze comigo. Ave Maria, cheia de graça, o Senhor é convosco. Bendita sois vós entre as mulheres, e bendito é o fruto do vosso ventre, Jesus. Santa Maria, Mãe de Deus, rogai por nós, pecadores, agora e na hora de nossa morte. Amém. Nossa Senhora, rogai a Deus por nós. São Bento, livrai-nos do mal. São Bento, libertai-nos da inveja. São Bento, livrai-nos de todos os vícios. Uma boa noite a todos. Amém.
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6: Se é notícia, você acompanha aqui na Nova Onda FM. Uma mulher de 44 anos foi encontrada morta dentro de casa na madrugada do último domingo 5, em Cataguases, na zona da Mata Mineira. A vítima, Karen Aparecida Ferreira Rosa, foi estrangulada. O corpo foi localizado na sala da residência. A filha do casal, uma bebê de 1 ano, ainda mamava no peito da mãe quando a polícia chegou. Um menino de 2 anos dormia em outro quarto. O marido, João Vitor Silva, Coleta da Mata, de 41 anos, foi preso horas depois. Ele confessou o feminicídio, mas depois optou pelo silêncio em depoimento oficial. Testemunhas relataram que as brigas eram frequentes. Em setembro de 2023, ele já havia sido preso por agredir a vítima com cabeçadas. Medidas protetivas foram revogadas a pedido da própria vítima. Segundo a irmã da vítima, Karen deixa 7 filhos e 6 netos. O suspeito foi encaminhado ao sistema prisional. O caso segue em investigação como feminicídio. Fique ligado a qualquer momento. Mais informações, repórter Marcos Inícios.
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1: Novanda FM 6:15.
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1: Bora então nessa emoção, nessa vibe. E agora o Batidão Sertanejo para animar a sua noite de terça-feira, 6 horas e 16 minutos. Vem comigo, porque tá chegando o Rio Negro e Solimões, Vida de Cão, para você que está acompanhando a nossa programação. 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

Vitor e Léo ao vivo em cores na Nova Onda FM, 6 horas e 27 minutos. 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
0: A melhor da companhia do seu rádio é só aqui, no programa Sertanejo Classe A. E agora eu vou trazer para vocês uma palavra do pastor Alves Silva, da Igreja Vale em Formiga, sempre nos abençoando com uma palavra que é norteadora para nossas vidas. Acompanhe comigo.
6: Mateus 11, 28 diz: "Venham a mim todos vocês que estão cansados e sobrecarregados, e eu lhes darei descanso. Tomem sobre vocês o meu jugo, aprendam de mim, pois sou manso e humilde de coração. E vocês encontrarão descanso para as suas almas, porque o meu jugo é suave e o meu fardo é leve." Muitas pessoas carregam pesos invisíveis, medos, frustrações, decepções e até mesmo responsabilidades que parecem grandes demais para suportar. Em meio a tudo isso, Jesus nos faz um convite cheio de amor: "Vinde a mim." O descanso que Cristo oferece vai muito além do descanso físico. É um descanso para a alma, onde nós encontramos paz. Deus nunca prometeu uma vida sem lutas, mas prometeu sua presença em cada uma delas. Há um lugar onde o coração encontra paz verdadeira, e esse lugar é no Senhor. Jesus não nos convida para uma religião pesada, mas para um relacionamento transformador. Quando nos aproximamos dele, nossos fardos deixam de ser carregados sozinhos. A presença de Deus fortalece, ela consola e ela renova nossas forças para eu e você continuarmos caminhando. Muitas vezes buscamos descanso em situações favoráveis, em pessoas ou até mesmo em conquistas. Mas a verdade é que nada disso consegue preencher completamente o vazio da nossa alma. Somente Deus pode oferecer a paz que permanece mesmo em meio às tempestades. Então entregue seus

fardos e confie no Senhor. Descansar em Deus não significa fugir dos problemas, mas confiar que Ele está no controle de todas as coisas. Cada preocupação entregue ao Senhor se torna uma oportunidade para experimentar da sua fidelidade. Quando aprendemos a depender de Deus em oração, sua paz guarda o nosso coração e também guarda a nossa mente. Mesmo quando não entendemos os caminhos de Deus, podemos confiar que seus planos sempre são melhores do que os nossos. Então, eu posso lhe afirmar que o descanso começa quando a confiança vence a ansiedade. Existe um lugar onde a alma cansada encontra refrigério, encontra esperança e encontra segurança. Esse lugar não é um destino, mas é uma pessoa, Jesus Cristo. Hoje o Senhor continua fazendo o mesmo convite que fez há 2000 anos atrás. Vinde a mim. Que Deus te abençoe.

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5: Nova Onda FM 6:38.
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5: É o flashback do sertanejo pra você a partir de agora. Eu vou chamar a Dudu pra me ajudar. Vem cá, Dudu. Boa noite pra você.
8: Boa noite. Eita, nós, hein? Dei a saidinha e cheguei agora. Mas vou te ouvir pelo menos uns minutinhos, né?
5: Não é?
8: Eita, se der, manda o Zezé aí pra mim.
5: Deixa comigo. Então vamos começar o nosso bloco. Zezé de Camargo e Luciano, Cama de Capim. É o flashback do sertanejo. O sertanejo classe A pra você.

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4: Fala comigo, bebê. Aqui é o Jair PJ Planejados. Passando aqui para que estamos ligados nessa programação, bebê. Garrados aqui na entrega hoje. Manda um alô aí para Rosa Puro, Thundercat, Nelinho, Rodrigo da Ação, Pedro Hamilton, Zé Maria Viana lá no Rio do Peixe, Ateliê dos Salgados, Nailton Boca de Sacola 200, Rodney lá do Pompeu, né? Manda um alô aí também para a banda da Márcia, Nádia Psicóloga, minha mãe Geralda. Manda um alô também para o Valdir Pedreiro, mais o Raimar Servente. Um alô também para o Jorge, né? E o seu servente lá também. É, meus filhos, Júlio Iteiro, minha mãe Geralda. E bebê, toca pra mim, Gustavo Lima, 60 segundos pra minha amada esposa Maricélia e faz um dose dupla aí com Bala Alojada. Valeu, obrigado!
5: Oi, Jair, meu amigo. Como é que você tá? Aqui é o Edvaldo. Mandou um alô pra mim aqui, meu amigo. Eu tô trabalhando hoje.

0: Sei antigo boi. E deixa eu perguntar você, meu amigo.
1: Pode deixar comigo, viu, Edvaldo? Pode deixar que já eu tô mandando pra você. Minha gente, daqui a pouquinho tá chegando a Voz do Brasil. Você ouviu também o nosso amigo Jairo, da TJ Armários Planejados. Abraço pra você, viu, Jairo? Tamo junto, Dudu. Amanhã tem mais, se Deus quiser tem. Amanhã tem mais, daqui a pouquinho tá chegando aí a Voz do Brasil. Jairo, se der tempo eu toco dose dupla, viu? Mas pelo menos uma é certeira. Ah, Dudu! Já tá preparado, hein, Dudu? É, você não é brinquedo, não. Minha gente, eu vou ficando por aqui. Beijo no seu coração, viu? Até amanhã, se Deus quiser. Tenha uma ótima e excelente noite. Que o Papai do Céu cuide de você. Eu vou ficando por aqui. Mas amanhã a gente tá juntinho, se Deus quiser, viu? Valeu demais. Um abraço. Chegando o Zezé de Camargo Luciano. Hoje, eu quero te amar. Valeu, um abraço. Até amanhã.

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1: Uma mensagem confusa, escrita depressa demais. E apagada segundos depois, mas deu tempo de ler.

0: somente essa.
1: Em Brasília, 19 horas. Está no ar a Voz do Brasil. As notícias do governo federal que movimentaram o país no dia de hoje.
2: Olá, boa noite.
1: Boa noite para você que nos acompanha em todo o país.
2: Terça-feira, 7 de julho de 2026.
1: Vamos aos destaques do dia na Voz do Brasil.
2: Economia e exportações.
1: Brasil e Estados Unidos promovem mais uma rodada de negociações sobre a aplicação de novas tarifas a produtos nacionais. Tuana Karen.
3: O prazo final para o governo dos Estados Unidos definir a aplicação de novas tarifas sobre produtos brasileiros é 15 de julho.
2: Pets e saúde mental.
1: Meu SUS Digital oferece teleatendimento gratuito para quem enfrenta dificuldade em parar de jogar. Graziele Bezerra.
4: O atendimento é gratuito e confidencial.

0: presencial e realizado por psicólogos ou terapeutas ocupacionais com apoio de médico-psiquiatra quando necessário.
1: A partir de amanhã, contribuinte pode consultar lote especial de restituição automática do imposto de renda.
2: O pagamento dos valores será feito no dia 15 de julho. Graziela Mendonça.
3: O lote automático beneficia contribuintes que não eram obrigados a declarar o imposto de renda em 2025, não entregaram a declaração, tiveram o imposto retido na fonte em 2024 e têm até R$ 1.000 a receber.
1: Hoje, na apresentação da Voz do Brasil, Luciana Vasconcelos e Luciano Seixas.
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1: As negociações entre os governos do Brasil e dos Estados Unidos continuam em andamento a respeito da aplicação das novas tarifas comerciais.
2: Os dois países também avançaram nas discussões sobre cooperação no combate ao crime transnacional.
4: Brasil e Estados Unidos realizaram mais uma rodada de negociações a respeito da aplicação de novas tarifas sobre produtos brasileiros. Trata-se de uma sobretaxa de 25% sobre diferentes produtos exportados pelo Brasil. Em alguns casos, a taxação pode chegar até 37,5%. O ministro do Desenvolvimento, Indústria, Comércio e Serviços, Márcio Elias, afirmou que as negociações seguem em andamento e que estão concentradas na defesa dos interesses comerciais do país.
5: Não sairemos da mesa de negociação em momento algum. E não permitiremos jamais que um tema que não diga respeito à relação comercial, à relação econômica, à boa relação política que o Brasil sempre teve com os Estados Unidos, ela deixe de presidir ou orientar as conversas. Né? Não há espaço para discussão de outra natureza, que não seja a defesa da soberania e a defesa dos reais interesses do Brasil.
4: Segundo o ministro Márcio Elias, a reunião foi uma continuidade às conversas iniciadas na semana passada. Os temas foram divididos por áreas e uma das frentes tratou também da cooperação no combate ao crime transnacional.
5: Há um reconhecimento de que é possível avançarmos nesse ponto. O Ministério da Justiça aqui no Brasil fez um trabalho, nós já tínhamos apresentado na visita do presidente Lula ao presidente Trump e hoje nós detalhamos um pouco mais esse plano bilateral.
4: O prazo final para o governo dos Estados Unidos definir a aplicação de novas tarifas sobre produtos brasileiros é 15 de julho. Outra reunião entre os dois governos deve acontecer esta semana. Reportagem Luana Karen.
1: O vício em jogos de azar é prejudicial à saúde mental e financeira dos apostadores.
2: O aplicativo Meu SUS Digital oferece acompanhamento e tratamento.
1: Um teste identifica os sinais e por meio do aplicativo é feito o encaminhamento com consultas online com especialistas.
0: Seduzida pela promessa de dinheiro fácil, a educadora Zélia Fernandes apostou online pela primeira vez em 2024. Com o passar do tempo, os ganhos deram lugar à dívida e à mudança de comportamento. Ela só parou de jogar no início deste ano.
6: Quando eu perdi um dinheiro, no qual que eu precisava muito dele, a conta estava toda zerada, eu tinha perdido tudo, e eu falei assim, eu não posso ficar assim.
0: O quadro de saúde enfrentado pela Zélia tem nome, ludopatia, distúrbio psiquiátrico de quem tem compulsão por jogos de azar. Uma pesquisa da Universidade Federal de São Paulo aponta que quase 1,5 milhão de brasileiros acima de 14 anos apresenta algum sinal deste transtorno. Com a expectativa de atender até 600 pessoas por mês, o aplicativo Meu SUS Digital começou a oferecer teleatendimento gratuito para quem enfrenta esta enfermidade, como explica Marcelo Quimatti, diretor do Departamento de Saúde Mental, Álcool e Outras Drogas do Ministério da Saúde.
7: E a pessoa ela vai saber se ela tem problemas ou não com jogos e apostas. Ela vai primeiro ser acolhida, vai fazer uma marcação de atendimento, vai passar por um acolhimento e depois vai entrar num programa de cuidado.
0: Para utilizar o serviço, é preciso acessar o aplicativo e realizar um autoteste, com perguntas que ajudam a identificar sinais de risco. Nos casos mais graves, o ciclo de cuidados inclui até 13 consultas por vídeo, com duração média de 45 minutos. O atendimento é gratuito e confidencial e realizado por psicólogos ou terapeutas ocupacionais profissionais, com o apoio de médico psiquiatra quando necessário.

0: Marcelo Quimatti aponta sinais de quando procurar ajuda.
1: Ela deixa de ter algumas outras atividades, ela começa a comprometer, né, a renda pessoal ou familiar ao longo de um mês. Quando ela começa a perder e ela continua jogando para recuperar o que ela perdeu. Quando uma pessoa ela começa a fazer isso, ela já está com um problema bem instalado.
0: O Meu SUS Digital pode ser baixado gratuitamente nas lojas Android ou iOS, ou acessado na versão web em meususdigital.saude.gov.br. Reportagem Graziele Bezerra.
2: E a Polícia Federal realiza operação para investigar operações ilegais em empresas de aposta online, as chamadas bets.
3: A Operação Véu de Maia investiga um suposto esquema de lavagem de dinheiro e evasão de divisas envolvendo 87 empresas.
2: Foram cumpridos 9 mandados de busca em municípios de Goiás, São Paulo e Rio Grande do Sul.
3: Os investigados podem responder por crimes como lavagem de dinheiro, evasão de divisas e organização criminosa.
2: A Receita Federal abriu consulta à restituição automática do imposto de renda.
3: A partir de amanhã, os contribuintes podem checar se têm direito ao lote especial de restituição automática.
2: Ele é destinado a contribuintes que não apresentaram declaração e possuem um cronograma próprio.
4: O lote automático beneficia contribuintes que não eram obrigados a declarar o imposto de renda em 2025, não entregaram a declaração, tiveram o imposto retido na fonte em 2024 e têm até R$ 1.000 a receber. Para receber, é necessário que o CPF esteja regular e vinculado a uma chave Pix. Para saber se tem direito, a consulta poderá ser feita pelo site ou pelo aplicativo da Receita Federal a partir desta quarta-feira. Também será possível conferir a declaração simplificada feita pela Receita e incluir informações, se necessário, além de fazer ajustes antes da conclusão do processamento. O órgão orienta que a consulta seja realizada apenas pelos canais oficiais para garantir a segurança das informações. O pagamento vai ser feito no dia 15 de julho, diretamente na conta vinculada à chave Pix do tipo CPF. Graziela Mendonça para a Voz do Brasil.
3: A Receita Federal ressalta que este lote especial de restituição automática não faz parte do calendário regular de restituições.
2: Os lotes regulares continuam sendo pagos normalmente aos contribuintes que entregaram a declaração dentro do prazo legal. O próximo lote regular está previsto para o dia 31 de julho.
3: Começaram hoje os pagamentos do seguro defeso referentes a períodos de proibição da pesca anteriores a 2026.
2: No valor de um salário mínimo por mês, o seguro é destinado a quem precisa interromper a atividade durante o defeso para proteger a reprodução dos peixes.
5: Márcio Luiz Nascimento é pescador em Santa Catarina e ele conta como se prepara para o período de defeso em que a pesca fica proibida.
6: A gente que é pescador, a gente sempre pensa no inverno, né? Que é para nós esse período agora, então a gente tem que se programar, guardar uma moedinha trocada, né? Para se manter sustentável com a família.
5: Nos períodos de defeso, ou seja, a pausa devido à reprodução das espécies, os pescadores artesanais têm direito ao seguro defeso, no valor de um salário mínimo mensal. Nesta terça-feira, começaram os pagamentos referentes aos períodos de defeso anteriores a 2026. Os valores estão sendo depositados em parcela única para pescadores artesanais que tiveram o direito ao benefício reconhecido e aguardavam a emissão do pagamento. Têm direito os trabalhadores que já solicitaram auxílio dentro do prazo, cumpriram todos os requisitos e tiveram o pedido aprovado pelo Instituto Nacional do Seguro Social e INSS. Os pescadores artesanais podem consultar a situação do pagamento pelo aplicativo Carteira de Trabalho Digital ou pelo portal Emprega Brasil no endereço empregamaisbrasil.trabalho.gov.br/trabalhador. Quem ainda possui pedidos em análise pode acompanhar o andamento do processo pelos canais oficiais Meu INSS, site e aplicativo e Central 135. Reportagem Gabriel Noronha.
3: E também sobre o assunto, eu e Mariana Jungmann conversamos mais cedo com a presidente do INSS, Ana Cristina Silveira. Vamos ouvir.
7: Presidente Ana Cristina Silveira, um prazer ter a senhora com a gente aqui na Voz do Brasil mais uma vez. Vamos falar então de seguro defeso? Ele começou a ser pago aí para os pescadores. E aí a minha primeira pergunta é, ele vai ser pago agora

0: para pescadores de todo o país ou isso varia de acordo com cada região, com cada tipo de pesca, por exemplo, se de rio ou de mar?
1: O seguro defesa do pescador artesanal, ele vai ser pago para todo o país, para quem fez o requerimento até outubro de 2025, junto ao INSS. Já foi feita a análise e a gente está pagando entre 7 e 11 de julho de 2026 a 121 mil pessoas, no valor de R$ 721 milhões.
2: E quem está apto a receber?
1: Todos que fizeram a solicitação dentro do prazo até outubro de 2025, que levaram as documentações necessárias, porque a partir de novembro de 2025, a competência passou a ser do Ministério do Trabalho e Emprego. Então, a partir daí, será pago pelo Ministério do Trabalho.
0: Agora, presidente, se o pescador tiver um emprego com carteira assinada, por exemplo, ele pode receber o seguro mesmo assim?
1: Não. O seguro defesa do pescador artesanal, ele é direcionado a profissionais, a pescadores profissionais, que exercem a pesca como única fonte de renda. Ele não pode receber nem benefício assistencial, nem outro benefício previdenciário, exceto o auxílio acidente e pensão por morte de um salário mínimo. É,
0: eu faço essa pergunta porque a gente lembra que alguns pescadores, às vezes, também trabalham em outras atividades rurais. Mas, então, nesse caso, seguro defeso só para quem tem a pesca como atividade exclusiva.
1: Isso, quem exerce a pesca de forma profissional, sozinho ou com sua família, em regime de economia familiar.
2: Presidente, quais são os documentos que o pescador deve apresentar ao INSS para solicitar o seguro e por onde ele começa a fazer esse pedido?
1: Então, a partir de novembro de 2025, ele vai fazer esse requerimento no portal Emprega Brasil ou na carteira de trabalho digital, uma vez que a gestão do seguro defesa do pescador artesanal passou a ser do Ministério do Trabalho e Emprego. A documentação permanece a mesma. São os documentos pessoais, o registro geral de pesca a partir de um ano e também o comprovante de contribuição referente ao produto que ele comercializa.
0: E, aliás, aqui é muito importante a gente lembrar que os pescadores precisam manter os seus registros atualizados. Isso é feito com o Ministério do Trabalho, não é feito com a Previdência Social, mas é sempre bom a gente reiterar aqui a importância de que eles tenham o registro regularizado para que eles possam ter direito ao seguro-defeso, né, presidente?
1: Isso, ele faz a partir de um aplicativo do Ministério da Pesca e Agricultura e ele tem que ter esse registro há mais de um ano para poder ter direito ao seguro-defeso do pescador artesanal.
0: Perfeito.
2: E os pescadores que já fizeram pedido e não receberem, podem recorrer? Como é que procede nesse caso?
1: Então, essa pergunta ela é muito importante, porque nesse período de 7 a 11 de julho de 2026, serão pagos os pedidos já analisados, mas ainda não analisamos todos. Nós vamos analisar o restante nos próximos 60 dias. Então, só cabe recurso quando o requerimento for negado. Então, enquanto tiver em análise, não cabe recurso.
0: Muito bem, nós conversamos com Ana Cristina Silveira, presidente do INSS. Presidente, muito obrigada pela sua entrevista aqui à Voz do Brasil.
1: Eu agradeço, é um prazer estar aqui com vocês na EBC e na Voz do Brasil.
3: O câncer de mama é a principal causa de morte por câncer entre mulheres no Brasil e no mundo.
2: E para tratar os casos mais agressivos da doença, foi aprovado esta semana um novo tratamento que consiste na aplicação, na ampliação do uso de um medicamento já disponível no país.
4: Pacientes com câncer de mama poderão usar uma nova medicação para o tratamento da doença. A Agência Nacional de Vigilância Sanitária aprovou uma nova indicação terapêutica para o medicamento Enhertu, Trastuzumab deruxtecana, que já é registrado no Brasil para câncer de mama. A indicação é para o tratamento auxiliar de pacientes adultos com câncer de mama HER2 positivo, que apresentam doença invasiva residual mesmo após quimioterapia e cirurgia. O câncer de mama é o tipo de câncer mais diagnosticado no mundo e a principal causa de morte por câncer entre mulheres. Aqui no Brasil, entre 10% a 19% dos casos, há a presença do HER2, o subtipo associado à maior agressividade e pior prognóstico. A nova indicação da Anvisa se baseou em estudo que demonstrou melhora clinicamente relevante na sobrevida livre de progressão. Os resultados mostraram redução de 53% no risco de recorrência invasiva ou morte com o uso do Enhertu. Daniele Popov para a Voz do Brasil.
3: E a Anvisa alerta que as canetas emagrecedoras de tirzepatida, contrabandeadas do Paraguai e comercializadas ilegalmente no Brasil, não têm a mesma eficácia e segurança dos medicamentos registrados no país.
2: Segundo a agência, não há evidências de que esses produtos sejam equivalentes aos aprovados para uso no Brasil.

0: A Agência Nacional de Vigilância Sanitária informou que não há comprovação de que as canetas de tisepatida contrabandeadas sejam equivalentes aos medicamentos registrados no Brasil. Uma análise realizada pelo Centro de Informação e Assistência Toxicológica da Unicamp testou marcas vendidas ilegalmente em redes sociais no país. Segundo a Anvisa, os testes realizados identificaram apenas a presença do princípio ativo, além da concentração e da estrutura molecular da substância. A agência explica que para comprovar que dois medicamentos são equivalentes, é preciso fazer estudos específicos em centros credenciados. Esses testes avaliam, por exemplo, como o medicamento é absorvido pelo organismo, quanto da substância chega à corrente sanguínea e quanto tempo ela leva para ser eliminada. A agência também informou que as análises feitas pela Unicamp não verificaram aspectos como a absorção do medicamento, a presença de impurezas ou contaminantes, a esterilidade do produto e o cumprimento das boas práticas de fabricação. Por isso, segundo a Anvisa, não é possível concluir que as canetas tenham a mesma eficácia, segurança e qualidade dos medicamentos aprovados para uso no Brasil. Thaís de Araújo, para a Voz do Brasil.
1: O Ministério da Saúde e o IBGE realizam a terceira edição da Pesquisa Nacional de Saúde.
2: A coleta de dados vai até 30 de novembro.
1: A pesquisa reúne informações sobre as condições de saúde da população, fatores de risco, acesso aos serviços de saúde e determinantes sociais.
2: Nesta edição, aproximadamente 140 mil domicílios serão visitados. O questionário individual será aplicado a um morador com 15 anos ou mais.
1: Desta vez, a Pesquisa Nacional de Saúde vai contar com coleta de sangue e urina em uma amostra da população de 15 mil a 20 mil participantes com 35 anos ou mais.
2: Entre os exames previstos estão hemograma, hemoglobina glicada, creatinina, ácido úrico, sódio e potássio, além de sorologia para chikungunya e dosagem de chumbo e mercúrio.
1: Proprietários de imóveis rurais podem acessar por meio do aplicativo Meu Imóvel Rural documentos e informações sobre seus imóveis em um único ambiente digital.
2: A plataforma permite também o compartilhamento de dados com bancos e cooperativas, além de informar sobre condições climáticas.
3: Proprietários de imóveis rurais podem reunir em um único aplicativo documentos e informações que antes precisavam ser consultados em diferentes sistemas públicos. Disponível gratuitamente para celulares Android e iPhone, o acesso é feito com a conta GovBR. O coordenador-geral da Secretaria de Transformação do Estado do Ministério da Gestão e Inovação em Serviços Públicos, Carlos Guedes de Guedes, destaca as vantagens do serviço.
4: O agricultor hoje tem na palma da mão os seus documentos, os documentos da propriedade.
3: Além de consultar dados do Cadastro Ambiental Rural, do Sistema Nacional de Cadastro Rural, do Sistema de Gestão Fundiária e do Cadastro Nacional da Agricultura Familiar, o aplicativo permite emitir o certificado de cadastro de imóvel rural e compartilhar informações com cooperativas, instituições financeiras e assistência técnica, sem informar a senha da conta GovBR. Duas novas funcionalidades ampliam os serviços oferecidos pelo aplicativo. O Tô em Dia verifica possíveis pendências que podem dificultar o acesso ao crédito rural e orienta como regularizar a situação. Já o Produção Certa reúne informações que ajudam o produtor no planejamento da produção, como detalha o coordenador Carlos Guedes de Guedes.
4: Se ele planta milho, o zoneamento climático vai dizer para o agricultor qual é a melhor época de plantar milho e que ali ele vai poder pegar o crédito rural oficial, ali ele vai poder pegar o seguro rural, porque ele está plantando na hora certa. Da mesma maneira, se ele planta, né, milho, ele quer saber o custo de produção do milho, ele vai ter a informação a partir dessa parceria com a Conab, aonde está o custo de produção e o preço do milho nos principais centros produtores e consumidores do país. E se ele quiser saber a previsão do tempo, ele consegue também ver essa informação a partir do Zoom no município da localização da propriedade.
3: O aplicativo Meu Imóvel Rural atende tanto os agricultores familiares quanto médios e grandes produtores rurais. Reportagem Caroline Blaut.
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0: filmes e festivais de cinema nacionais podem se inscrever para receber apoio do Banco Nacional de Desenvolvimento Econômico e Social, o BNDES.
1: Serão destinados recursos a 5 filmes de longas metragens e a 3 festivais de cinema nacionais.
0: Saiba como participar na reportagem de André de Barros Lima.
2: O banco vai patrocinar 15 filmes de longas metragens divididos em 5 categorias: ficção grande público, ficção destaque de crítica, documentário, animação e selecionado em festival internacional. O edital também vai apoiar 3 festivais de cinema nacionais e vai contar com reserva de vagas pelo critério de indução regional para participantes da cadeia produtiva do audiovisual das regiões Norte, Nordeste e Centro-Oeste. As inscrições para o edital de cinema do BNDES estão abertas até o dia 13 de agosto. Você pode obter mais informações sobre o edital no site bndes.gov.br. Reportagem André de Barros Lima.
1: Audiovisual nacional na palma da mão.
0: A plataforma Tela Brasil, que reúne filmes, documentários e animações brasileiras, agora está disponível na loja de aplicativos do sistema Android.
1: O catálogo reúne 555 obras, incluindo longas, curtas e produções premiadas internacionalmente.
3: Já está disponível para Android e iOS o aplicativo do Tela Brasil. Agora é possível assistir a produções nacionais de filmes na palma da mão. O Tela Brasil é a primeira plataforma pública de streaming do audiovisual nacional. No aplicativo estão reunidas de forma gratuita mais de 500 obras brasileiras entre 1910 e 2025. O acesso é feito apenas com login na plataforma gov.br. O aplicativo oferece praticamente os mesmos recursos da versão para navegador, como busca por títulos, navegação por categorias, criação de listas, histórico de exibição e reprodução automática. A plataforma também possui recursos de acessibilidade na maior parte do catálogo dos filmes, como legendas descritivas, audiodescrição e tradução em libras. O acervo reúne obras audiovisuais brasileiras, abrangendo diferentes gêneros, como ficção, documentário, animação e experimental. São produções em longa, média e curta metragem. Há ainda uma seleção especial com produções e coproduções brasileiras que marcaram presença no Oscar desde 1960. Para assistir, basta acessar o site telabrasil.cultura.gov.br ou buscar o Tela Brasil na loja de aplicativos do seu celular. Reportagem Edinaldo Júnior.
0: O Ministério da Cultura, em parceria com o CNPq e o Ministério do Trabalho e Emprego, lançou uma chamada pública para implantação de incubadoras da economia criativa.
1: A medida atende a quem trabalha com expressões artísticas e entidades culturais.
0: Pesquisadores e instituições de todo o país já podem enviar projetos científicos e tecnológicos que ofereçam suporte técnico e de formação a trabalhadores, coletivos e empreendimentos culturais.
1: As propostas devem ser enviadas até o dia 10 de agosto. O resultado será divulgado no dia 30 de outubro.
0: O edital completo com as regras de participação já está disponível na página do Ministério da Cultura, em gov.br/cultura.
1: E essas foram as notícias do Governo do Brasil.
0: Uma realização da Secretaria de Comunicação Social da Presidência da República.
1: Com produção da empresa Brasil de Comunicação.
0: Fique agora com as notícias do Poder Judiciário e do Congresso Nacional. Uma boa noite.
1: Boa noite para você e até amanhã.
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6: STF valida lei da Bahia contra desinformação sobre epidemias e pandemias.
7: Justiça Eleitoral inicia convocação de mesários nesta terça-feira.
6: STJ afasta possibilidade de reconhecimento de papiloscopistas da Polícia Federal como peritos oficiais.
7: Boa noite, eu sou Marcela Luiza.
6: Eu sou Walter Lima.
7: O Supremo Tribunal Federal decidiu que é constitucional a lei da Bahia que estabelece multa para a divulgação de informações falsas sobre epidemias e pandemias.
6: A decisão foi tomada por maioria de votos em sessão do plenário virtual. Judite Aragão.
8: A lei baiana prevê multa de 5 mil a 20 mil.

0: R$ 1.000 para quem divulgar informações falsas por meios impressos, televisão, rádio ou plataformas eletrônicas, sem citar a fonte primária. A norma também alcança quem produz ou dissemina esse conteúdo de forma dolosa e quem utiliza mecanismos automáticos para ampliar a circulação das informações falsas. A ação foi proposta pelo Partido Liberal, que alegava invasão da competência da União para legislar sobre telecomunicações e radiodifusão, além de violação à liberdade de manifestação do pensamento e à liberdade de imprensa. Mas prevaleceu o voto do ministro Alexandre de Moraes. Para a maioria, a lei trata principalmente da proteção da saúde pública. Temem que estados também podem legislar. Segundo o ministro, a referência aos meios de comunicação é apenas acessória e não transforma a norma em legislação sobre telecomunicações.
1: Justiça Eleitoral inicia a convocação de mesários.
2: Eles vão atuar nas eleições deste ano. Fábio Ruas.
3: As juízas e os juízes eleitorais têm até 28 de agosto para publicar edital com a nomeação das mesárias e mesários que vão atuar no primeiro e em um eventual segundo turno das eleições 2026. A carta de convocação vai informar a função a ser desempenhada, além de data e local da eleição e do treinamento. Em caso de impedimento legal, a pessoa tem até 5 dias para recusar. As mesárias e mesários têm direito a 2 dias de folga para cada dia trabalhado. Auxílio alimentação de R$ 65,00 por turno. Tem preferência em caso de empate em concursos públicos que tem essa previsão no edital e pode contar como atividade extracurricular em universidades conveniadas.
1: STJ afasta a possibilidade de reconhecimento dos papiloscopistas da Polícia Federal como peritos oficiais.
2: Esse reconhecimento poderia levar a um movimento de equiparação salarial. Fátima Uchoa.
4: O papiloscopista tem a função de identificar pessoas, por exemplo, por meio das impressões digitais. A decisão da segunda turma do STJ reformou o acórdão do TRF1 que havia mantido a sentença favorável à ação civil pública do Ministério Público Federal para invalidar atos administrativos da Corregedoria Geral da Polícia Federal que proibiam o reconhecimento dos papiloscopistas como peritos. Para o ministro relator Teodoro Silva Santos, os papiloscopistas policiais federais não estão incluídos no rol de peritos oficiais de natureza criminal previsto em lei, que menciona apenas peritos criminais, médicos legistas e odontolegistas.
1: Brasil bate recorde histórico na contratação de jovens aprendizes, segundo o Ministério do Trabalho e Emprego.
2: E o Judiciário Trabalhista contribui com essa conquista, fortalecendo o acesso ao mercado de trabalho. Rossini Gomes.
5: O Brasil registrou 726 mil jovens aprendizes contratados entre janeiro e abril deste ano. Para a Justiça, esse balanço é reflexo das iniciativas de combate ao trabalho infantil. Por isso, atualmente, mais de 10 tribunais regionais do trabalho desenvolvem ações para incluir quem tem entre 14 e 24 anos no mercado formal, por meio do programa Jovem Aprendiz. Dentre os direitos trabalhistas e previdenciários estão carteira de trabalho assinada, 13º salário, vale transporte e férias no mesmo período da escola ou da faculdade. A Justiça do Trabalho quer garantir acesso seguro ao emprego com formação educacional.
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1: Uma boa noite.
2: E até amanhã.
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8: Eu sou Paula Groba.
9: E eu sou Humberto Pinheiro.
8: E estes são os destaques de hoje do Jornal do Senado, que começa agora.
9: Senado aprova e segue para sanção aumento de penas para crimes sexuais contra crianças em ambiente virtual.
8: Partidos podem ser incluídos em fiscalização contra lavagem de dinheiro.
9: Avança no Senado, criação do Programa Nacional Metano Zero.

0: Boa noite.
1: Boa noite.
0: O avanço da inteligência artificial trouxe novas possibilidades, mas também abriu espaço para crimes cada vez mais sofisticados.
1: Para enfrentar essa realidade e reforçar a proteção de crianças e adolescentes, o Senado aprovou um projeto que aumenta as penas para diversos crimes sexuais, inclusive quando a tecnologia é usada para produzir ou manipular imagens e outros conteúdos de exploração sexual infantil. O texto segue agora para a sanção presidencial. Repórter Pedro Pincer.
2: Nos casos de produção, reprodução, direção, fotografia, filmagem ou registro de conteúdo de violência sexual contra criança ou adolescente, assim como a sua venda ou exposição, a pena atual é de 4 a 8 anos de reclusão e multa. O projeto eleva essa punição para 4 a 10 anos de reclusão e multa. O texto ainda aumenta a pena em um terço se a venda ou a exposição ocorrer por meio da internet, das redes sociais ou de outras tecnologias da informação e comunicação. O relator, senador Fabiano Contarato, do PT do Espírito Santo, informou que entre janeiro e julho de 2025 foram registradas 49.336 denúncias anônimas de abuso e exploração sexual infantil.
3: Nesse cenário, temos que o incremento de penas, sua inserção no rol de crimes hediondos e a ampliação de condutas delitivas promovidas pelo projeto são medidas adequadas e necessárias.
2: O texto também aumenta a punição para quem oferece, troca, disponibiliza, transmite, distribui, publica ou divulga material de violência sexual contra criança ou adolescente. Hoje, a pena prevista para esses atos é de 3 a 6 anos de reclusão e multa. O texto proposto permite aumentar a pena para 4 a 10 anos de reclusão e multa.
0: O senador Plínio Valério, do PSDB do Amazonas, cobrou a votação que amplia a autonomia do Banco Central e inclui o PIX na Constituição. A proposta foi aprovada pela Comissão de Constituição e Justiça em junho. E o senador, que foi relator, lembrou que já expirou o prazo solicitado pelo governo para analisar o texto antes da votação em plenário.
1: Para Plínio Valério, além de fortalecer a autonomia financeira e orçamentária do Banco Central, a PEC garantirá que o PIX permaneça sob responsabilidade exclusiva da instituição, vedando sua terceirização e garantindo a gratuidade para pessoas físicas.
4: Está no nosso relatório. O PIX é do Banco Central. O Banco Central não pode terceirizar e não pode cobrar jamais, taxar jamais pessoas físicas. Garantia maior do que essa não há.
0: E segue para a Câmara dos Deputados um projeto de lei que facilita a importação de bens destinados à pesquisa científica e tecnológica. A proposta busca desburocratizar o processo de importação de insumos por pesquisadores e instituições credenciadas, além de ampliar os mecanismos de isenção tributária.
1: O texto também determina que o CNPq envie periodicamente dados sobre as importações à Receita Federal e à Secretaria de Comércio Exterior para fins de fiscalização e estatística. Além disso, permite que pesquisadores entrem no país com bens científicos como bagagem acompanhada, desde que credenciados. Para o relator, senador Isalci Lucas, do PL do Distrito Federal, o objetivo é dar mais transparência e agilidade ao processo de importação, sem criar exigências desnecessárias ou contrariar outras leis.
0: A Comissão de Segurança Pública aprovou o projeto de lei que inclui os partidos políticos e suas fundações no rol de entidades sujeitas aos mecanismos de controle e fiscalização de lavagem de dinheiro.
1: A proposta quer aumentar a transparência e evitar que recursos de origem criminosa financiem a atividade política no país. Repórter Bruno Lourenço.
5: Os partidos políticos e suas fundações podem passar a ser fiscalizados pelas regras de combate à lavagem de dinheiro. A Comissão de Segurança Pública aprovou a proposta que obriga as legendas registradas no Tribunal Superior Eleitoral a prestar informações sobre movimentações financeiras aos órgãos de controle. A relatora, a senadora Ivete da Silveira, do MDB de Santa Catarina, defendeu o endurecimento das regras para garantir a integridade do processo democrático.
6: A experiência recente de investigações de grande repercussão nacional evidenciou que estruturas partidárias podem se tornar canais de circulação e ocultação de valores de origem criminosa, com reflexos diretos sobre a lisura das campanhas e a igualdade de condições entre competidores.
5: O texto dá aos partidos políticos as mesmas obrigações de rastreabilidade financeira já aplicadas a bancos, corretoras e joalherias, entre outras. O projeto baseou-se em propostas da campanha Unidos contra a Corrupção.

0: muito mais potente que o gás carbônico na retenção de calor na atmosfera. O gás metano é um dos principais responsáveis pelo aquecimento global. Grande parte dessas emissões vem da decomposição de resíduos orgânicos em lixões e aterros, além da agropecuária e de atividades industriais.
1: Para reduzir esse impacto ambiental e transformar parte desses resíduos em energia renovável, a Comissão de Assuntos Econômicos do Senado aprovou a criação do Programa Nacional de Metano Zero. A proposta também incentiva a coleta seletiva e o reaproveitamento de materiais recicláveis e orgânicos. Repórter Márcio Maturana.
2: Para reduzir as emissões de metano, incentivar a coleta seletiva e estimular o reaproveitamento de resíduos recicláveis e orgânicos, a Comissão de Assuntos Econômicos aprovou a criação do Programa Nacional do Metano Zero. O gás é um dos principais responsáveis pelo aquecimento global. A proposta do Metano Zero pretende também estimular tecnologias capazes de transformar resíduos agropecuários, industriais e urbanos em energia renovável. O autor do projeto é o senador Fernando Dueire, do PSD de Pernambuco.
3: Esse projeto, senhor presidente, cria um ambiente de segurança jurídica, de previsibilidade para investimentos. Estimula tecnologias como a biodigestão, a anaeróbica e a recuperação energética de resíduos. Fortalece a participação das cooperativas, mecanismos transparentes de certificação, governança e comercialização de créditos ambientais.
2: O texto segue para a Comissão de Meio Ambiente com emendas do relator, o senador Eduardo Braga, do MDB do Amazonas. Uma delas dá caráter voluntário à certificação de origem metano zero para empreendimentos que comprovarem redução de emissões de gases do efeito estufa.
0: E o Brasil vai ganhar uma Universidade Federal do Esporte. Após a aprovação do Senado, foi sancionada a lei que cria a universidade. A instituição terá sede em Brasília.
1: A universidade vai atuar no ensino, na pesquisa, na extensão e na inovação em ciência do esporte. Repórter Henrique Nascimento.
4: A proposta também prevê a formação de profissionais para áreas como treinamento de atletas, gestão esportiva, políticas públicas, saúde, educação e para desporto. Para o atleta paralímpico Leomon Moreno, a criação da universidade pode abrir novas oportunidades para quem vê no esporte um caminho de formação e transformação social.
5: Eu fico muito feliz de ter saído de Ceilândia aqui em Brasília, ter ganhado a vida através do esporte, que eu e todos os outros atletas teremos a oportunidade de poder nos capacitar, nos graduar e contribuir também para que o nosso país seja o país do esporte. Quando a gente alinha o esporte, a educação, transformando em cultura dentro do país, a gente constrói ótimos cidadãos, olhando principalmente para a pessoa em si e não para um detalhe.
4: A proposta foi aprovada pelo Senado em junho, com voto favorável da senadora Leila Barros, do PDT do Distrito Federal. Ela defendeu a formação esportiva como instrumento de cidadania.
6: O esporte, ele é mais do que formar atletas. Nós temos aqui uma nata de grandes atletas e para-atletas que representam com muito amor a nossa pátria. Mas, para além disso, a promoção da cidadania. Nós sabemos o que o esporte fez nas nossas vidas. O quanto o esporte é um braço na saúde, na segurança pública, na educação. Um dos maiores legados que eu trago para a política é o seguinte: na política, infelizmente, a gente não ama todos, como na vida a gente não ama todos. Mas eu aprendi no esporte que o meu era coletivo. A gente tem que se respeitar.
4: Segundo o Ministério da Educação, a previsão é que a universidade comece as aulas em 2027.
1: Edição de Paula Groba e trabalhos técnicos de Eliseu Caires. O Jornal do Senado fica por aqui. Acompanhe agora as notícias da Câmara dos Deputados. Boa noite.
0: Boa noite e até amanhã.
7: 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Câmara aprova a criação de Programa Nacional de Combate ao Câncer.
8: Comissão rejeita substituição do dinheiro em espécie por moeda digital.
7: Deputados garantem ressarcimento de violência doméstica pelo agressor.
8: Boa noite. Já está no Senado o projeto aprovado pelas comissões da Câmara que determina o ressarcimento pelo agressor de despesas provocadas por violência doméstica. A repórter Maria Neves tem os detalhes sobre a questão.
9: A comissão

0: De Constituição e Justiça da Câmara dos Deputados aprovou o projeto que obriga companheiro agressor a ressarcir sozinho os danos causados à mulher vítima de violência doméstica, com a sua parte da divisão dos bens. O objetivo da medida é preservar o patrimônio da mulher. De acordo com o autor da proposta, deputado Jonas Donizete, do PSB de São Paulo, há casos em que agressores condenados pela Justiça propõem pagar o ressarcimento dos danos causados à mulher com o patrimônio comum do casal.
1: A aprovação desse projeto é muito importante porque a mulher vítima de violência já é um sofrimento muito grande, sofrimento físico, sofrimento psicológico. E teve uma causa na justiça que a pessoa entrou porque estava tirando o próprio patrimônio dela para fazer aí a reparação da violência. Então, esse nosso projeto ele deixa claro que toda reparação que tiver financeira vem do patrimônio do agressor. Da pessoa que praticou o ato de agressão, porque é um absurdo a vítima pagar para ela mesma.
0: Atualmente, o Código Civil já determina que nos casamentos com regime de comunhão parcial de bens, as obrigações provenientes de atos ilícitos não podem entrar na reparação. Isso significa que o agressor deve pagar sozinho pelos prejuízos causados. A Lei Maria da Penha também já estabelece que o ressarcimento de mulher vítima de violência não poderá trazer prejuízo ao seu patrimônio ou de seus dependentes. Ainda assim, especialistas afirmam ser necessário deixar mais explícito que a vítima não pode contribuir para reparar os prejuízos causados por parceiros violentos. De acordo com Jonas Donizete, a ideia do projeto foi proposta pelo Centro de Estudos Judiciários do Conselho da Justiça Federal. Da Rádio Câmara de Brasília, Maria Neves.
2: Ayrton Faleiro, do PT do Pará, cobra a aprovação urgente do projeto de lei que combate a misoginia. Ele argumenta que o Congresso precisa se sintonizar com o sentimento das ruas e com as demandas urgentes da sociedade antes do encerramento do semestre legislativo.
3: Para ilustrar a necessidade inadiável da aprovação da lei, Ayrton Faleiro cita o caso de uma mulher estrangulada pelo marido, encontrada morta com o filho de 1 ano mamando em seu peito. O congressista pede à Câmara que supere visões conservadoras e aprove a lei contra a misoginia.
4: Justiça.
2: Adriana Ventura, do Novo de São Paulo, denuncia a suposta parcialidade de órgãos de controle que estariam paralisando investigações criminais envolvendo familiares de autoridades do Poder Executivo para evitar impactos no processo eleitoral.
3: Segundo Adriana Ventura, existe um aparelhamento generalizado envolvendo a Procuradoria da República e as cúpulas dos três poderes, resultando no arquivamento de denúncias. Ela cobra a instalação de comissões parlamentares para investigar a situação e colocar um fim à impunidade.
2: Márcio Gerri, do PC do B, contesta a contratação de uma operação de crédito de 1 bilhão e 300 milhões de reais entre o governo do Maranhão e o Banco do Brasil. Ele aponta que a liberação dos recursos em ano eleitoral exige transparência sobre a finalidade e o impacto da nova dívida.
3: Márcio chegou a suspender o empréstimo, depois liberado pelo Tribunal de Justiça do Maranhão, sem a análise de mérito da ação. O parlamentar pede que o Banco do Brasil não compactue com a transação, a fim de preservar o equilíbrio do jogo democrático no estado.
2: Otôni de Paula, do PSD, critica a atuação de uma promotora do Ministério Público do Rio de Janeiro durante um evento da Associação dos Conselheiros Tutelares do Estado. Ele acredita que a representante do MP desrespeitou a organização ao contestar uma apresentação musical que fazia referência a Deus.
3: Otôni de Paula argumenta que houve intolerância contra as manifestações religiosas. O parlamentar também presta apoio à direção da entidade organizadora e critica a relação entre o Ministério Público e os conselhos tutelares.
4: Segurança Pública.
2: Coronel Crisóstomo, do PL de Rondônia, comemora a criação de uma comissão especial para analisar a proposta que reduz a maioridade penal para 16 anos em casos de crimes graves e hediondos. Na avaliação do legislador, a proposta atende o anseio de 80% da população brasileira.
3: Coronel Crisóstomo defende a redução da maioridade penal por acreditar que a medida vai interromper o aliciamento de menores por facções criminosas. O deputado lembra que, para infrações mais leves, continua valendo o Estatuto da Criança e do Adolescente.
4: Saúde.
2: os deputados aprovaram a

0: Criação de um programa para combate ao câncer. A repórter Paula Bittar acompanhou a votação.
1: A Comissão de Constituição e Justiça da Câmara aprovou uma proposta que prevê a criação do Programa Nacional de Combate ao Câncer e de Assistência a Portadores. A medida busca ampliar a prevenção, o diagnóstico e o tratamento da doença no país. O programa será executado pelo Ministério da Saúde. Entre as prioridades estão realizar campanhas educativas, fazer exames para detecção precoce da doença e ampliar a oferta de tratamento de alta complexidade em todas as regiões do país, com o objetivo de reduzir as desigualdades no acesso aos serviços de saúde. O texto também prevê apoio do poder público à pesquisa científica e à inovação tecnológica voltadas à prevenção, ao controle e ao tratamento do câncer. O relator do projeto, o deputado Átila Lira, do PP do Piauí, considerou a medida conveniente e oportuna.
2: Recursos nós temos leis orçamentárias pela obrigatoriedade com gasto de saúde e com um programa como esse, eu não tenho dúvida que nós vamos ter mais recursos tendo destinado para a gente combater o tratamento e também a prevenção e dar mais estrutura aos nossos hospitais e também às nossas pesquisas para que a gente possa ter mais vacinas, mais drogas e mais estruturas, máquinas e inovações na área do combate ao câncer.
1: A proposta que cria o Programa Nacional de Combate ao Câncer e de Assistência a Portadores já pode seguir direto para o Senado, a menos que haja recurso para votação antes pelo plenário da Câmara. Na Rádio Câmara, de Brasília, Paula Bittar.
3: Comissões.
4: Ismael, do PL de Santa Catarina, pede a criação de uma comissão especial para debater projetos em defesa das comunidades terapêuticas. Ele argumenta que o tema merece mais atenção por envolver entidades que acolhem milhares de jovens em tratamento contra a dependência química.
0: Ismael sustenta que a comissão deve aprimorar a legislação, regulamentar o funcionamento e garantir padrões de qualidade, fiscalização e financiamento das comunidades terapêuticas. Ele também defende a expansão das parcerias com sistemas públicos de saúde e de assistência social.
4: Osmar Terra, do PL do Rio Grande do Sul, condena a autorização de plantio e uso de maconha para fins medicinais no Brasil. Segundo o parlamentar, as autoridades responsáveis pela decisão usurparam a competência do Congresso para legislar em nome do povo sobre o tema.
0: Segundo Osmar Terra, a substância agrava surtos e está associada, em sua avaliação, à maioria das interdições de jovens no país, além de contribuir para o aumento de acidentes fatais no trânsito gaúcho. Ele pede ao Congresso que anule as decisões da Justiça e de órgãos reguladores sobre o tema.
3: Direitos Humanos.
4: Luiz Lima, do Novo do Rio de Janeiro, alerta para o crescimento de mais de 90% no número de moradores de rua no Brasil desde 2022, segundo dados do Cadastro Único. O deputado responsabiliza o governo federal, afirmando que a situação reflete a queda no poder de compra da população.
0: Luiz Lima questiona as explicações apresentadas pelo Ministério do Desenvolvimento e Assistência Social, Família e Combate à Fome, que aponta o desemprego entre as causas do problema, enquanto o próprio Executivo Federal afirma que a taxa de desocupação caiu.
4: Ranieri Paulino, do Republicanos da Paraíba, pede a sanção do projeto que cria a Semana Nacional da Ética e da Cidadania. Segundo o deputado, que é autor da proposta, a iniciativa busca estimular a reflexão sobre respeito e tolerância em contraposição aos discursos de ódio.
0: Ranieri Paulino afirma que o projeto aprovado pelo Congresso incentiva o diálogo em escolas, universidades e órgãos públicos na primeira semana de todo mês de maio. Ele acredita que as pautas humanitárias estão acima das diferenças partidárias e devem unir o país em torno de propostas positivas.
4: Patrus Ananias, do PT de Minas Gerais, anuncia o relançamento da Frente Parlamentar em Defesa da Soberania Nacional, orientada pelo fortalecimento do Estado Democrático, pela participação social e pela implementação de políticas públicas de inclusão.
0: Coordenador do Grupo Parlamentar, Patrus Ananias defende que um país forte precisa de investimentos na educação e no SUS, com tributação justa e resistência a pressões políticas externas. O legislador defende ainda a União Nacional para proteger as riquezas nacionais e a dignidade dos brasileiros.
3: Consumidor.
4: Comissão rejeita a possibilidade de extinção de dinheiro em espécie. A repórter Silvia Munhato explica a questão.
5: A Comissão de Desenvolvimento Econômico da Câmara dos Deputados aprovou o projeto de lei que proíbe a extinção do papel moeda e a substituição dele por moeda digital. Foi rejeitada a proposta que buscava a extinção gradual. A relatora, deputada Bia Kicis, do PL do Distrito Federal, diz que

0: Que é importante manter o papel moeda.
1: O papel moeda ainda desempenha função relevante para milhões de brasileiros, especialmente para populações vulneráveis, para cidadãos com limitado acesso a serviços financeiros digitais e para aqueles que habitam em localidades com insuficiente infraestrutura tecnológica. Ademais, o dinheiro em espécie constitui importante instrumento de liberdade econômica, inclusão financeira e segurança operacional, funcionando como

0: instabilidade de sistemas eletrônicos ou interrupções de serviços.
1: A relatora, no entanto, suprimiu o trecho que limitava o acesso do Banco Central aos dados de transações e contas particulares. Outra emenda excluiu a exigência de aprovação do Congresso Nacional, por maioria absoluta, de proposta para extinguir o papel moeda. A proposta que não permite a extinção do dinheiro em espécie ainda será analisada pelas comissões de Finanças e Tributação e de Constituição e Justiça e de Cidadania. Da Rádio Câmara de Brasília, Silvia Minhato.
2: Meio Ambiente. Milton Tato, do PT de São Paulo, coordenador da Frente Ambientalista, critica o esvaziamento do mês do meio ambiente e repudia o retrocesso na pauta ecológica e a aprovação de projetos que enfraquecem a fiscalização, a preservação e o combate ao desmatamento.
3: Milton Tato condena a Câmara por ignorar as 35 propostas de conservação sugeridas pela Frente e pela sociedade civil e por esvaziar o debate sobre o desenvolvimento sustentável, ameaçando a biodiversidade e distanciando o Brasil das metas globais de enfrentamento da crise climática.
2: Relações Exteriores. Tadeu Venere, do PT do Paraná, critica a atuação de parlamentares brasileiros nos Estados Unidos, acusando integrantes da oposição de agir contra os interesses nacionais ao discutir tarifas comerciais. Para o deputado, a postura favorece interesses estrangeiros e prejudica o Brasil.
3: Tadeu Venere acrescenta ainda que integrantes da oposição colocam interesses políticos acima dos interesses nacionais. Na visão do deputado, esse tipo de conduta enfraquece a direita e pode ter consequências políticas e jurídicas.
2: Trabalho. Átila Lins, do PSD do Amazonas, apresentou projeto que cria regras para o auxílio fardamento de policiais militares, bombeiros militares e guardas municipais. O congressista esclarece que a proposta uniformiza e critérios de concessão anual do benefício para evitar disputas judiciais nas corporações.
3: Átila Lins pontua que o texto preserva a autonomia de estados, do Distrito Federal e de municípios na regulamentação das despesas. Ele acrescenta que a proposta prevê pagamento em caso de promoção quando a mudança de função exige novos padrões, insígnias ou peças do uniforme.
2: Transportes. Pompeu de Matos, do PDT do Rio Grande do Sul, defende dois projetos voltados à proteção dos ciclistas. As propostas, segundo ele, preveem a criação de espaços seguros para bicicletas nas rodovias e o planejamento de vias que garantam mais segurança para quem pedala.
3: Pompeu de Matos também propõe aumentar as penas para motoristas que atropelarem ciclistas após dirigir embriagados, participar de rachas, trafegar em alta velocidade ou fugir sem prestar socorro. Ele explica que as medidas buscam reduzir acidentes e preservar vidas.
2: Merlong Solano, do PT, comemora o início das operações de exportação em grande escala pelo porto de Luiz Correia, no litoral do Piauí. Segundo o deputado, o funcionamento do terminal encerra uma longa espera e amplia a capacidade logística do estado para o escoamento da produção.
3: Merlong Solano acredita que o porto deve reduzir os custos de exportação, além de impulsionar a geração de empregos no Piauí. O parlamentar também destaca a participação do governo estadual e da iniciativa privada na viabilização do empreendimento.
2: Economia. Comissão da Câmara aprova a inclusão da Confederação Nacional do Transporte no Conselho Deliberativo do SEBRAE Nacional. Mais informações com Sofia Peçanha.
4: A Comissão de Indústria, Comércio e Serviços aprovou o projeto que inclui a Confederação Nacional do Transporte no Conselho Deliberativo do SEBRAE Nacional. Atualmente, o Conselho conta com representantes da Confederação Nacional da Agricultura, da Confederação Nacional do Comércio e da Confederação Nacional da Indústria. A medida busca incluir o setor de transportes, que, segundo o deputado Gilmar Tato, do PT de São Paulo, autor do projeto, é um elo vital entre as diversas atividades econômicas, facilitando o escoamento da produção agrícola e industrial, além de viabilizar o comércio e serviços. Apenas em março de 2025, o setor de transporte rodoviário de carga atingiu mais de 20 mil novos CNPJs cadastrados como microempreendedores individuais, sendo o setor com o maior número de pequenos negócios criados de acordo com o levantamento realizado pelo SEBRAE, como ressalta o deputado Guilherme Uchoa, relator na comissão.
5: Além disso, a expressiva participação das microempresas nesse setor reforça a necessidade de inclusão da sua representação no Conselho.
4: O projeto busca reconhecer a importância estratégica do setor de transportes, ampliar a pluralidade de vozes no colegiado e permitir que as demandas específicas do setor

0: sejam devidamente debatidas no âmbito da entidade. O Serviço Brasileiro de Apoio às Micro e Pequenas Empresas, mais conhecido como SEBRAE, é uma entidade privada que promove a competitividade e o desenvolvimento sustentável dos empreendimentos de micro e pequenas empresas. Agora, o projeto que inclui a Confederação Nacional do Transporte no Conselho Deliberativo do SEBRAE Nacional será analisado pela Comissão de Constituição e Justiça. Da Rádio Câmara de Brasília, Sofia Pessanha.
1: Desenvolvimento regional.
2: Juliana Cardoso, do PT de São Paulo, condena a prestação dos serviços da Sabesp e denuncia que moradores enfrentam falta de água, ausência de coleta de esgoto e cobranças indevidas. Segundo ela, há comunidades que recebem tarifas de esgoto, mesmo sem contar com rede de coleta.
3: Juliana Cardoso cobra explicações da Sabesp, a revisão das cobranças e mais fiscalização dos serviços. A deputada também pede a ampliação do acesso ao saneamento básico, afirmando que vai continuar acompanhando a situação no estado de São Paulo.
2: Ao prestar contas de seu mandato, Ricardo Maia, do MDB da Bahia, declara que viabilizou a inauguração de uma unidade de pronto atendimento em Ribeira de Pombal e a entrega de veículos para o município de
3: Tucano. Ricardo Maia também ressalta que participou de obras de pavimentação, reformas de escolas e unidades básicas de saúde nos municípios de Heliópolis e Fátima. Ele afirma que os investimentos vão ampliar a infraestrutura e melhorar o atendimento público na região.
2: Ao fazer um balanço das entregas do governo federal em Salvador, Lídice da Mata, do PSB da Bahia, destaca avanços nas áreas de mobilidade e cultura. Entre as ações, a deputada cita o início da operação assistida do VLT e a reinauguração do Teatro Castro Alves.
3: De acordo com Lídice da Mata, os investimentos em infraestrutura e transporte público contribuem para a revitalização urbana da capital baiana. A parlamentar menciona ainda a implantação de uma pista de skate de padrão internacional no subúrbio ferroviário de Salvador.
1: Agricultura.
2: Daniel Almeida, do PCdoB, registra o primeiro festival gastronômico do Aipim, em Entre Rios, na Bahia. Ele acredita que o evento fortalece a agricultura familiar, valoriza as comunidades quilombolas e incentiva a produção derivada da mandioca.
3: Daniel Almeida também celebra a edição de número 73 da Festa dos Vaqueiros do município de Curaçá. Na opinião do deputado, a tradição, além de movimentar a economia local, contribui para preservar a cultura nordestina.
2: Daniel Trzeciak, do PSDB, comemora a reabertura, depois de 16 anos de espera, do Teatro 7 de Abril, em Pelotas, no Rio Grande do Sul. O congressista lembra que o espaço, de 192 anos, é o quarto mais antigo do Brasil e foi tombado pelo Instituto do Patrimônio Histórico e Artístico Nacional.
3: Daniel Trzeciak critica a demora na entrega do Teatro 7 de Abril à população, mas afirma que a casa será fundamental para fomentar a cultura local, valorizar o passado e impulsionar novos investimentos em Pelotas, sua terra natal, que completa 214 anos neste 7 de julho e em todo o estado.
2: Termina agora o Jornal Câmara dos Deputados, produzido pela Rádio Câmara, com trabalhos técnicos de Everson Urani e apresentação de José Carlos Andrade e Márcio Aquilissardi. Uma boa noite para você.
3: Uma ótima noite para você. A Voz do Brasil volta amanhã.
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7: 8:03.
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Boa noite, meu povo! Sejam bem-vindos a mais um programa Diário de Fabiola, diretamente aqui do estúdio da Nova Onda FM 91,5, o nosso programa de toda terça-feira. Programa abençoado, do qual eu sempre trago aqui uma palavra, uma mensagem, uma meditação para o coração de vocês. E como eu sempre pergunto, como é que você está finalizando esta noite de hoje? Como é que foi seu dia? Foram muitas lutas, muitas pelejas? Ou é aquele dia que você está com o coração cheio de satisfação, de gratidão, porque você conseguiu realizar tudo que precisava? Eu quero dizer que, independentemente de como você esteja se sentindo, quero te lembrar que Deus está no controle de todas as coisas e que Ele tem poder para mudar qualquer contexto, qualquer situação. Então não esmoreça na fé. Por mais que você esteja desanimado, cansado, coloque nesta noite toda a sua ansiedade, toda a sua preocupação nas mãos de quem tem poder para mudar a sua história. Então aqui você já pode mandar a sua mensagem, se você tiver o seu pedido de oração, falar de onde você está nos ouvindo. Para a gente é sempre um prazer poder receber aqui as mensagens carinhosas de cada um de vocês. E eu quero aqui já começar mandando os meus abraços dos nossos parceiros, colaboradores. 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

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E eu não posso esquecer também dos nossos ouvintes assíduos aqui. É, Aparecida lá no bairro Chapadão. A Vicentina também. Vicentina tá sumida. Já tem um tempo que eu não tenho visto você, Vicentina. Depois se apareça, tá? O Falcão também. E eu tive notícia do Marcão, que falou pro Chiquinho. Lembra do Marcão lá no Chapadão? Que ouve o nosso programa ali da garagem da casa dele, no seu radinho? Pois é, ele disse que eu não estava mandando abraço para ele. Eu falei: como é que pode ele falar uma coisa dessa? Mandei, recado para ele aqui semana passada, vocês se lembram, gente? Marcão, eu tô achando que você tá cochilando na hora da programação, não é possível. Acorda, homem de Deus, acorda! Um abraço para você, que Deus te abençoe. Estamos esperando você novamente lá na igreja, tá? Já aciona aí sua cadeira elétrica, ou então você pede carona pro Chiquinho e vai lá para poder cultuar com a gente. Combinadíssimo, sim? Gente, que alegria poder estar aqui com vocês em mais uma programação. E eu queria aqui neste momento fazer uma oração com vocês. É, eu sei que hoje tem muitas pessoas que estão naquela sensação como se já estivesse no fim do mês. O mês está só começando, mas você está com a sensação de que já quase aquela época que você está no fim de ano, que você já não está aguentando mais. Nós estamos só no meio do ano, com todo mundo que eu converso é a mesma história. Fabiola, eu estou esgotada. Eu estou andando arrastado, tem dia que eu não tenho força para levantar da cama. Gente, este ano ele não é um ano fácil para nós. Eu costumo dizer que ele é um ano de distrações. Distrações muito grandes. Começou com o carnaval. As pessoas já ficam ali muito perdidas com essas festividades e comemorações. Por mais que você não curta esse tipo de festa, atinge a nossa vida de alguma maneira. Aí agora veio a Copa. Para piorar a situação já não estava muito favorável. O Brasil vem e faz um papelão daquele, um papelão assim gigantesco. Mas eu vou até dar o meu pitaco aqui. Eu não entendo muito de futebol, mas eu tenho feito nos últimos dias alguns vídeos ali nas minhas redes sociais fazendo análise comportamental dos jogadores. E eu tenho percebido uma coisa, gente, que eu acho que faz muito sentido que a gente precisa começar a levar mais a sério isso, não só pensando em futebol, mas na nossa vida. Eu comecei nos últimos dias a pesquisar muito sobre a vida daquele jogador que estava todo mundo morrendo de medo dele, que é o Haaland, o jogador da Noruega. Ficou todo mundo com medo dele. Eu comecei a pesquisar a vida do rapaz e me chamou muita atenção a disciplina que esse homem tem com alimentação,
hábitos para dormir.

dormir, com a comida que ele come. Os noruegueses, eles vieram para jogar, eles levaram toda a comida que eles iam consumir, porque eles não queriam comer nada que fugisse da dieta que eles têm costume. Eu fiquei lembrando de Daniel quando eu ouvi essa informação, que não queria ali se contaminar com os manjares do rei, porque eles sabem que ali nos Estados Unidos o pessoal tem um estilo de vida muito diferente do deles, então eles se preocuparam com cada detalhe. E a gente fez muita chacota com isso, porque o brasileiro, em contrapartida, diferente da Noruega, nós somos o povo da habilidade. Isso é fato. Nós temos uma habilidade que ela é diferente. Os nossos jogadores, a nível de dom e habilidade, eu confesso para vocês que nós somos os melhores. Não tenho o que comparar. Nós só não estamos jogando como jogávamos antes, porque a gente só tem contato com a habilidade, com o dom. Então, quando você entra só com o dom, quem trabalha com a técnica, com a disciplina, sobressai, porque essas pessoas, elas estudam cada detalhe, elas pensam em cada situação. E o brasileiro não, o negócio dele é farra, é curtição, é pensar só no aqui e agora. E isso funcionou lá atrás com os nossos jogadores, mas hoje nós temos outros tempos. Pega aí as referências: Pelé, Ronaldinho Gaúcho, Ronaldinho Fenômeno. Gente, eram pessoas que jogavam sem precisar de técnica nenhuma. Eles entravam no campo e faziam o futebol deles ali. Agora, hoje, não. Hoje, os nossos jogadores ainda têm um outro ponto que eu coloco de reflexão aqui para vocês, que é o seguinte: eu estava assistindo uma entrevista do Cafu, que eu fiquei muito reflexiva na fala dele, que é o seguinte: ele diz que na época deles, de futebol, não existia esse estrelismo que se tem hoje, esse favoritismo, essa idolatria de jogador. Por mais que Pelé, Rivaldo, Robinho, Ronaldinho, Romário, é tudo R, né, gente? Até é engraçado. Mas eles fossem referências, mas naquela época eles não se importavam em ser estrelas. Existia o jogar em equipe. A consequência de ser uma estrela vinha depois do jogo, mas eles tinham o passe de bola, entender o futebol como um jogo de equipe. Agora, hoje não. Os nossos jogadores brasileiros hoje, eles querem o estrelismo. Então, se vocês virem ali, hoje eu fiz um vídeo falando sobre isso, da questão do Neymar. Eu vi muitas pessoas criticando aquela finalização dele ali no pênalti, onde ele foi discutir com o goleiro. O pessoal falando assim: que baixaria, Neymar brigando com o goleiro, aquilo ali só mostra que ele não tem controle emocional nenhum. E aí eu perguntei para as pessoas no vídeo que eu fiz, falei assim: se fôssemos nós no lugar do Neymar, será que a gente teria feito diferente? Por muito pouco a gente briga na empresa, a gente chama a polícia, a gente já quer levar na justiça o patrão, fala que tá com síndrome de burnout. Sabe o que que o Neymar tava fazendo ali naquele momento que ele batia no peito e falava pro goleiro assim: aonde você quer que eu bata a bola? Aonde que você quer? Ele tá falando assim: aqui eu me garanto, porque aqui é o único lugar que sou só eu comigo mesmo. Porque no resto das situações estava todo mundo colocando a responsabilidade da Copa nas costas dele, gente. Ele sozinho, ele não faz um jogo de Copa. E nosso país, ele tem esse problema: a gente coloca o resultado do jogo nas mãos de um jogador. Quando não foi o Neymar, era do Endrick. Pessoal falando que o Endrick entrou no campo e não jogou nada. Gente, o menino não deve ter jogado nem 15 minutos de bola. Aí o povo vai lá, não faz nada durante o jogo. Os poucos minutos que ele entra, ele já entra aflito assim: eu tenho que salvar isso aqui, o que que eu faço? O que que eu tenho que fazer? Por que que não deixaram ele jogar desde o início, então? Porque olha o Casimiro naquele jogo, que todo mundo desceu a lenha no Casimiro. Primeiro tempo ele não fez nada, todo mundo criticou, mas ele teve tempo para observar os jogadores, para entender a leitura de campo, porque para nós que estamos aqui do lado de fora, assistindo televisão, dando nosso pitaco, é muito fácil. Agora, quando você está lá dentro, sentindo em campo, é outra coisa. Aí não, o jogador fica ali, sentado, assistindo, vendo toda a situação, dão 10 minutos para ele entrar no campo, e aí todo mundo fala assim: ah lá, o passe que ele tinha para fazer o gol, ele não fez. Gente, ele tinha 10 minutos para isso. Então a gente tem que parar com esse negócio do estrelismo, que daqui para frente, para a próxima Copa, ainda está distante, parece distante, mas para quem pensa em treinamento, é muito pouco.
Até porque agora.

0: os ídolos já aposentaram, de todas as classes, inclusive. Messi, Ronaldinho, o Neymar, enfim, agora estão saindo tudo de cena. Vai ficar essa classe mais nova. E aí, como é que vai ser? A gente vai ficar com esse favoritismo ou a gente vai ensinar para esse povo como é que é o jogo de equipe? Pega como exemplo a Noruega. A equipe deles não é nem só dentro de campo, é fora também. Vocês viram a torcida? Enquanto a torcida fazia uma remada, vi que o brasileiro estava cantando creu. Isso é vergonhoso, gente. A gente ainda achava graça dessa situação. Eu fiquei com vergonha quando eu vi a torcida brasileira cantando creu e se vangloriando em cima disso. Quem realmente conhece o que é o significado da música creu, vocês deveriam ter vergonha de levar aquilo para uma Copa do Mundo e achar que tá representando. Tá representando o quê? Eles ali, respeitosamente, eles fazem aquele movimento, mostram que eles estão todos sintonizados, dentro e fora de campo. E é assim, você acha que esse povo é assim só com futebol? Porque se eles são assim com futebol, vocês imaginam com a vida. Entra lá na Noruega e vai ver o índice de criminalidade do país. Tem não, gente. Tem não. Agora aqui no Brasil, nós somos reconhecidos como o quê? Você não pode andar no Rio de Janeiro, você volta sem telefone, você é assaltado, você é até assassinado. Então, que tipo de influência que a gente tem passado para o mundo? Quando eu vi ali aquela entrevista no final, depois do jogo, não só do Haaland, mas dos demais jogadores da Noruega, eles perguntando, como que foi para vocês jogar com o Brasil? O Haaland pedindo desculpa por ter ganhado do Brasil. Gente, isso é de uma humildade gigantesca. Fala assim, olha, eu só tava ali porque eu tinha que fazer meu trabalho, mas eu peço desculpa ao Brasil, porque eles sabem que a gente foi referência. Aí tinha um outro jogador de lá também, que eu nem sei o nome, perguntaram pra ele, quais são as falhas que você que jogou com o Brasil, você reconhece no Brasil? O cara não quis falar. Ou seja, ele se diminui para falar assim, não quero apontar dedo aqui, não é meu papel isso aqui. Agora o brasileiro, não. O que ele tava fazendo desde o início? Contando vitória. Vitória que ele não tinha. E a gente tem isso com a gente o tempo todo. Talvez essa Copa também vem como um ensinamento. Não tô falando que Deus entra no meio disso, não. Mas vem com ensinamento para baixar a nossa crista. Abaixar o nosso nariz. Com muitas coisas, porque não é nem só o Brasil. Olha para os que estão sendo eliminados, são os grandes. Hoje quase que a Argentina foi junto também. Quem assistiu o jogo aí viu, tava de 2-0. Eles viraram o jogo, foi no finalzinho. Então assim, o que, que será que isso tudo está querendo mostrar para a gente? Que talvez nós precisamos entender que essa persistência, ela tem que acontecer. A palavra de Deus também não fala sobre isso? Ó, preguiçoso, vá ter com quem? É com o elefante? É com a girafa? Não, é com a formiga. Por quê? Porque ela tá ali, ó, metodicamente, o ano todo, fazendo o que precisa ser feito. E a gente tá fazendo o quê? A gente quer grandes resultados sem plantar nada. Tem gente aí querendo alcançar grandes cargos sem trabalhar. Invejando ainda a vida de quem está alcançando as coisas, mas sem mudar o passo. Dê o passo que Deus coloca o chão. Faça a sua parte. Então, deixa essa reflexão aí para vocês. E conforme eu disse, nós vamos fazer a nossa oração. Inclusive, nesta oração, vamos orar pela nossa nação. Para que Deus quebrante aí corações. Que agora nós já passamos a fase da distração do carnaval, a distração da Copa. Mas vem as eleições. E que nós não estejamos tão distraídos assim também. Porque é hora de acordar. Desperta, ó tu que dormes. Então feche os seus olhos por um instante. E nesta oração, apresente diante do Senhor tudo aquilo que tem te afligido, te preocupado, tirado o seu sono, tirar da sua paz. Apresenta também a nossa nação, os nossos representantes, os nossos líderes. Soberano Deus, Pai amado, Pai querido, nós estamos aqui em oração, Senhor, neste momento,
1: pedindo que a tua misericórdia infinita recaia sobre a nossa vida.

0: Nós bem sabemos que não somos merecedores de nada, ó Pai, mas até aqui a Tua graça, a Tua misericórdia tem nos alcançado, tem nos sustentado. Pai, te pedimos que toda distração que venha do inimigo, que seja lançada por terra em nome de Jesus. Que o Espírito Santo cresça e prevaleça na nossa vida, porque nós damos liberdade para que Ele possa trabalhar da forma que quiser. Pai, visita neste momento cada um que está aqui ouvindo essa programação. Leva quebrantamento de coração, Senhor Jesus. Renova as forças, traz refrigério, restauração de lares, casamentos, famílias. E te pedimos que a Tua bondade infinita recaia sobre nós. Assim nós cremos e esperamos, em nome de Jesus. Amém. E agora nós vamos para o nosso intervalo rapidinho. Na volta nós temos o Momento da Palavra, que será transmitido também no canal do YouTube, que é o Diário de Fabiola. E eu estou esperando vocês aqui comigo.
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0: Meu povo, estou voltando aqui à nossa programação. E aqui agora, eu quero, antes de começar, antes de entrar no momento da palavra, eu quero fazer um convite muito especial para vocês. Um super convite, porque nesta sexta-feira, enfim, acontecerá o lançamento do meu livro. Lembra o quanto eu disse para vocês aqui, o quanto eu compartilhei sobre esses bastidores, sobre esses momentos? Chegou o momento, meu povo, chegou o grande dia de fazer esse lançamento acontecer. Ele vai ser aí nessa sexta-feira, dia 10 de julho, vai acontecer na Câmara Municipal aqui de Pitangui, às 20 horas. Então, estou aguardando todos vocês lá. Entrada gratuita. Somente se você for adquirir o livro, que você vai pagar pelo livro. Mas você não paga nada para poder participar. Vai ser um evento assim maravilhoso, que eu tenho certeza que vocês vão gostar muito. O nome do meu livro é Carta para o Meu Futuro Marido. E é um livro que, embora um nome, muitas pessoas possam achar que se trata de um romance, não. É um livro que ele fala sobre relacionamentos familiares, transgeracionalidade. Então, eu acredito que vai falar com muitas e muitas pessoas. E em breve, vocês que me acompanham pela internet, pessoal de fora, que não mora aqui na cidade, ou no estado, ou até fora do país, vocês vão poder também adquirir o livro online. Então, já fica aí o meu recadinho para vocês em relação a isso. Combinado? Só pedir, Isaías, você abaixa só um pouquinho meu retorno. Aí, minha gente, agora eu quero aqui trazer uma reflexão para vocês. Hoje não vou chamar isso aqui de pregação, não. Ainda mais que eu tô com uma missão muito grande aqui hoje, que eu tenho aqui comigo o pastor Isaías. Sim, o pastor Isaías está aqui comigo na programação. Vou mostrar para vocês aqui do canal Isaías, ó.
1: Paz, boa noite, né?
0: Boa noite. O meu companheiro de programação, vocês aqui da rádio, vocês já ouviram, mas estou falando aqui agora o pessoal do YouTube, viu, gente? O Eli está de férias, então o Isaías vai me acompanhar aí. Mas eu falo que Deus, ele é tão abençoado na nossa vida, que ele faz coisas assim, ó. O Isaías chegou exatamente aqui hoje, me perguntando pelo livro, e ainda falou para mim que se dispõe a ir lá, gente, para fazer uma cobertura do evento. Não, eu achei isso muito chique, Isaías. Muito chique. Fala se Deus não é bom o tempo todo.
1: Bom demais, né?
0: E ele trabalha exatamente com os jovens, gente. Com os jovens lá da igreja dele. Então, assim, tenho certeza que vai ser bênção. Deus, ele é maravilhoso. Tô esperando, sei lá, sexta-feira, hein? Lançamento. Então, minha gente, como eu disse para vocês, hoje não vai ser bem uma

0: indagação, não. Vai ser quase que um testemunho.
1: É.
0: Porque a gente que é crente, a gente ama um testemunho. Ama. Edifica, fortalece na fé. E Deus me deu essa palavra ontem. Eu compartilhei nos meus stories. Quem me acompanha aí sabe que eu postei essa mensagem. E eu quero compartilhar com vocês o tanto que essa mensagem falou comigo. Então, a nossa reflexão hoje está no livro de Ester. O capítulo é o de número 4. E o versículo é o de número 13. E o tema que eu vou dar para essa mensagem é lutando com as armas da fé. E assim diz o texto. Então lhes disse Mordecai que respondesse a Ester. Não imagines que por estares na casa do rei, só tu escaparás entre todos os judeus. Porque se de todo te calares, agora de outra parte se levantará para os judeus socorro e livramento. Mas tu e a casa de teu pai perecereis. E quem sabe se para conjuntura como esta é que fostes elevada a rainha? Então disse Ester que respondessem a Mordecai. Vai, ajunta a todos os judeus que se acharem em Susã e jejuai por mim. E não comais nem bebais por 3 dias, nem de noite, nem de dia. Eu e as minhas servas também jejuaremos. Depois irei ter com o rei. Ainda que é contra a lei, se perecer, pereci. Então se foi Mordecai e tudo fez segundo Ester lhe havia ordenado. Soberano Deus, Pai amado, Pai querido, fala conosco neste momento, Senhor Jesus. Usa-me como instrumento, como um canal de bênção. Que eu diminua, que o Espírito Santo cresça, pois aqui ele tem liberdade para trabalhar da forma que precisar. Fala, Senhor, em cada coração nesta noite, assim nós cremos, em nome de Jesus. Amém. Povo de Deus, nós estamos aqui diante de um texto que normalmente ele é muito pregado em algumas igrejas, falando sobre o comportamento da mulher que espera, da Ester que ficou ali um ano, enquanto a esposa de Assuero desdenhou do seu relacionamento, ele procura por uma nova rainha. E aí Ester fica ali junto com as outras virgens durante um ano, num período de preparação, para saber se ela seria escolhida ou não. Então ela é escolhida e a gente sabe diante do texto que naquela época uma esposa ela não tinha essa facilidade que se tem hoje de acesso ao marido, principalmente quando se era esposa de um rei. Ela só ia ao encontro desse marido quando ela era convidada. E se ela fizesse isso por convite, ela corria o risco até mesmo de ser morta diante da sua desobediência. Então ali quando o seu tio Mordecai, ele fica sabendo de tudo o que o povo daquela mulher estava passando, afinal de contas ela era uma judia, ele vai pedir socorro para Ester, que ele fica desesperado com a ameaça que estava sendo lançada sobre o povo. E quando ela recebe esse recado, Ester olha para sua condição, para sua situação de recém-casada e fala, o que eu posso fazer? Essa situação sai do meu controle. Eu tenho 30 dias que o meu marido não me chama à presença dele, como é que eu posso fazer alguma coisa? E ali o tio dela chega e dá uma sacudida nela. Ele fala assim, você está pensando que essa coroa na sua cabeça, ela é só para te exaltar? Não. É aquela hora que a vida nos chama, povo de Deus, e fala assim, ó. Grandes batalhas são oferecidas para quem? Grandes soldados. Quantos de nós, assim como Ester, muitas vezes não queremos uma coroa na cabeça, não queremos lugares de prestígio, não queremos estar em lugares de honra, mas nós não queremos as responsabilidades.

que esses lugares também oferecem. É muito fácil a gente querer somente os bônus e nos esquecemos dos ônus. Quanto mais dinheiro se ganha, mais você começa a ter gastos. Quanto mais você assume cargos grandes, maiores são as responsabilidades. Então, tem hora que a gente tem que tomar cuidado até com as coisas que pede para Deus. Os lugares que a gente quer.

Eu não tenho armas para lidar com essa situação. Então eu preciso contar com uma força maior, que é com a força de Deus. Então ela abre um jejum. E nós que somos os crentes, nós bem sabemos o que que um jejum é capaz de fazer. Não um jejum sozinho, ele não faz nada, porque só deixa de comer, você está fazendo a dieta. Não é só deixar de comer. É você estar em inteireza nesse jejum. É na hora que você está ali jejuando, você entender o que você realmente está fazendo. É a hora de entender que Deus está te chamando para uma grande responsabilidade, inclusive de oração. No momento que você jejua, você está ali matando a carne, mas você está fortalecendo o seu espírito. Você está orando. Você está buscando na presença do Senhor? São coisas que a gente precisa começar a se perguntar. E a Esther, ela é tão sábia nesse sentido que ela não só levanta um jejum, mas ela convida o povo a jejuar junto. E é interessante essa fala dela que ela diz: se eu perecer, eu pereci. Ela não tinha garantia nenhuma do que ela estava fazendo. E nós, muitas vezes, só queremos fazer as coisas mediante a certeza do que vamos receber. E o crente, ele anda é por vista? Não. Ele anda pela fé. E é um desafio tremendo na nossa caminhada, porque às vezes quando a gente não enxerga os próximos passos, a gente não dá o passo. E ela se propõe a fazer. E só quem conhece o texto sabe quão abençoada essa mulher foi e o quanto Deus honrou a vida dela a partir daquela atitude. E ontem eu fiquei muito pensativa em relação a essa mensagem, porque eu me senti um pouquinho, mas só muito pouquinho, parecida com a Esther. Porque quem sou eu nessa fila? Quem me acompanha aí, né, no, nos stories, está vendo a minha saga nessa publicação do meu livro. E, gente, depois que eu comecei a compartilhar com as pessoas essa saga do livro, só quem está acompanhando de perto sabe a luta que eu tenho passado. Os livros estão chegando há mais de 15 dias de São Paulo aqui. Não chegou até hoje, tá o lançamento. Olha o que que andar pela fé. O livro não chegou, tô com o lançamento marcado, pessoal chegando. E eu não tenho um livro nas mãos, nenhum, mas acreditando que Deus está fazendo a obra. Esses livros foram extraviados. A gráfica colocou um endereço errado. Foram parar em uma outra cidade. Então eram para eles ter chegado aqui há 15 dias atrás, mas não. Eles foram extraviados, foram parar em outra cidade e aí começou toda a minha peleja, toda a minha saga. Só que o mais interessante é que desde o dia 26 do mês passado, eu não recebi mais atualização no site de onde estavam os livros e eu perdi todo o acesso. E eu ligava, ninguém me atendia, eu mandava mensagem e nada, e cada hora alguém me falava uma informação diferente, e aquilo foi me angustiando, e eu fui ficando estressada, ansiosa, porque é um projeto de vida. Foram meses escrevendo. Eu falei que eu achava que o difícil era escrever, mas hoje eu vejo que o difícil não é escrever, é a parte logística. E os seguidores começando a me cobrar o livro, porque todo mundo queria o livro, e nada do livro aparecer. E aí eu já tinha chegado no meu limite, porque a data que eu tinha colocado na minha cabeça que eu ia lançar o livro era quinta-feira da semana passada. A data passou, o livro não chegou. Então eu falei assim: Senhor, neste momento eu não tenho mais forças físicas para lutar. Então eu vou lutar com a melhor arma que eu tenho. São as armas da fé. Que ninguém sabia, eu estou contando isso aqui agora. Porque enquanto eu estou fazendo, eu não gosto de falar, mas depois que eu faço, eu gosto de compartilhar, porque sempre tem testemunho para dar. Eu estava em jejum. Aí o povo fala assim: mas quando jejua, não pode contar? Se não fosse para contar, Jesus não tinha contado. Não tinha contado. Tá lá escrito na Bíblia. Como que a gente sabe que Jesus jejuou? Porque foi contado. A questão é: quando eu conto para me exaltar? É outra história. Então aqui eu levantei um jejum e falei: Senhor, fala comigo. Através desse jejum, me mostra um caminho, um sinal, porque eu não tenho mais como resolver essa situação desse livro.

Eu já liguei, eu já mandei e-mail, eu já mandei mensagem, eu não sei sequer aonde o livro está. Eu não sei nem se eu vou receber esses livros. Gente, eu já falei com vocês qual que é a forma que Deus fala comigo. Eu escuto nitidamente a voz dele, ou então eu vejo escrito em caixa alta. E ele falou para mim da seguinte forma: usa o recurso que eu te dei, a fala. Aí eu tava igualzinho Gideão, quase que falando assim: ô senhor, dá mais sinais, porque não tá muito claro, não. Mas tava. Ele falou: faz um vídeo. Eu falei: o quê? Faz um vídeo. Usa suas redes sociais. Eu falei assim: senhor, eu nunca fiz isso de expor pessoas, eu não gosto de prejudicar pessoas. E ele falou: faz um vídeo. Gente, eu não conheço a empresa. A empresa é gigantesca, ela atende o mundo inteiro, né? Que é uma transportadora muito grande. E eu relutei com aquilo. Eu falei assim: gente, mas um vídeo? O que que isso vai acontecer? Mas aí eu já fui teimosa muitas vezes na minha vida e eu só me lasquei com isso. Eu falei assim: vou fazer. 1 hora da tarde de ontem, peguei meu celular, abri minha câmera. Quem tá aqui que acompanhou sabe que eu não tô mentindo, que o vídeo tá lá até agora na minha rede social, no Instagram. Liguei meu celular e falei assim: estou fazendo esse vídeo hoje, que é uma reclamação. Eu não tenho o hábito de fazer isso, mas eu quero falar o que está acontecendo. Aí eu contei o que estava acontecendo. Coloquei os prints das conversas, tirando os nomes das pessoas e tudo. Falei assim: ó, essa empresa não está. Não estou conseguindo falar com ela e não sei o quê, e eles não me respondem. Eu quero saber onde está meu livro e não sei o quê. Eu não sei sequer aonde esse vídeo vai chegar, gente, mas que ele chegue aonde ele tem que chegar. Fechei minha câmera. Fui para uma reunião. O que que eu fui fazer na reunião? Eu tinha acabado de gravar um vídeo. Olha o que que é andar pela fé. Gravar um vídeo falando que os livros não chegaram. Eu fui para uma reunião na Câmara para marcar o lançamento do livro, que era sexta-feira. E o livro chegou? Não. E aí, quando eu recebi todas as informações que eles estavam conversando comigo, né, de que o livro estava extraviado, que chegaria só daqui a 10 dias e tudo mais, eu doida fui lá e marquei a data do lançamento. Quando eu chego em casa, e aí eu nos stories eu convoquei os meus seguidores para irem no perfil da empresa e marcarem a empresa no meu vídeo. Eu fiz o vídeo, falei assim: marquem a empresa para ver se ela chega no vídeo. Aí olha como que Deus nunca trabalha no individual. Ele trabalha no coletivo. Aí eu me lembro também de Miriam. Quando a Joquebede coloca o cesto que o menino vai, a Miriam já estava atenta ali, ó, para saber toda a movimentação. O Senhor levantou um monte de Miriam. Aí começou os comentários lá no meu vídeo, marcando a empresa, marcando a empresa, marcando a empresa. E alguns seguidores, inclusive uma delas está aqui assistindo a live, foi lá e mandou o meu vídeo no direct da empresa. A empresa respondeu, ela falou assim: a gente só teve conhecimento a partir desse vídeo. Só que eu acho que eles não imaginavam a proporção. Os meus seguidores fizeram um inferno na vida dessa empresa. Mas foi uma chuva de comentários que em 4 horas a empresa entrou em contato comigo. Eles fizeram, sei lá o que que eles fizeram, aonde que o livro estava, que demorava sei lá quantos dias. Eles me garantiram que o livro chega antes de sexta-feira. E eu falei se eu podia deixar aquilo documentado. Eles falaram que podia. Se desculparam pelo feito. E estão respondendo agora, lentamente, seguidor por seguidor, porque está todo mundo lá mandando mensagem. E aí eu só fiquei pensando, gente, nesse texto da Esther. Ela só tinha a arma do jejum. E era o que eu tinha. Eu não tinha mais possibilidade de resolver aquela situação. Eu somente levantei um clamor e Deus falou assim: usa sua voz, era o que eu tinha. Mas a partir da minha voz, junta todo o um movimento de gente ali naquela situação e o negócio acontece. Agora imagina se eu fico presa naquele medo inicial que eu tive de eu não vou falar isso, eu não vou expor. Mas era um direcionamento que vinha do Senhor. Ele falando para mim: faça, faça. E quantas vezes Deus fala para a gente para fazer de coisas que a gente fica questionando se é para fazer